0: com a saúde das pessoas.
1: Hoje, na apresentação da Voz do Brasil, Luciana Vasconcelos e Luciano Seixas.
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1: O Conselho Nacional de Trânsito atualizou procedimentos de fiscalização da Lei Seca, que estabelece regras para coibir a condução de veículos sob influência de álcool.
2: As novas medidas entram em vigor após publicação no Diário Oficial da União.
1: E quem tem todos os detalhes das atualizações é a repórter Luana Karen, que conversa com a gente ao vivo. Boa noite, Luana.
3: Boa noite, Luciano e Luciana. Boa noite aos ouvintes da Voz do Brasil. O novo regulamento passa a prever três formas principais de verificação durante fiscalizações: teste com bafômetro, teste em equipamento específico que indica outras substâncias psicoativas, como drogas ilícitas, e constatação de sinais de alteração psicomotora do motorista por agentes de trânsito. Continuam sendo admitidas imagens, vídeos e outros meios de prova aceitos legalmente. A partir da resolução, fica instituída uma fase de triagem nas operações. Nesta etapa, poderá ser utilizado o pré-teste ou teste passivo de alcoolemia. O resultado dessa primeira fase não poderá isoladamente gerar autuação ou caracterizar a condução sob influência de álcool. Nesses casos, será necessária a continuidade das avaliações previstas na norma, como o uso do bafômetro.
2: E Luana, a nova regra detalha mecanismos para situações que possam interferir no resultado do bafômetro?
3: Detalhe sim, Luciana. Em situações envolvendo produtos que podem deixar temporariamente resíduos de álcool na boca, como consumo de bombom de licor, pão de forma ou enxaguante bucal, a norma estabelece que deverá ser feito um novo teste. Isso pode ocorrer também quando algum fator técnico ou operacional comprometer o resultado válido.
1: Luana, a nova resolução também prevê o uso de equipamentos adicionais para verificar o uso de substâncias psicoativas, como drogas ilícitas?
3: Prevê sim, Luciana. A norma permite o uso de equipamentos para identificar a presença de outras substâncias além do álcool, capazes de alterar e comprometer a capacidade de dirigir, como drogas ilícitas e substâncias que determinem dependência. De acordo com a norma, o auto de infração deverá conter o tipo de substância detectada pelo equipamento. Para serem usados na fiscalização, os equipamentos deverão ser certificados pelo Inmetro. O texto regulamenta a possibilidade de testes toxicológicos e outros meios técnicos ou científicos para constatar a influência de substâncias psicoativas.
2: E Luana, naquele caso que o condutor se nega a fazer os testes quando solicitado, ainda continua valendo?
3: Continua sim, Luciana. Neste caso, o motorista continuará sujeito à multa e suspensão do direito de dirigir por 12 meses. Mas o Manual Brasileiro de Fiscalização de Trânsito foi atualizado para detalhar e padronizar a atuação em casos de recusa ao teste. Para o condutor que não realizar o procedimento, a norma estabelece como cada situação deve ser registrada e determina que em uma mesma abordagem não sejam lavrados simultaneamente autos de infração por dirigir sob influência de álcool ou outras substâncias psicoativas e por se recusar ao exame. Nos casos de acidentes que resultem em óbito, o motorista será obrigado a fazer exame para detectar álcool ou outras substâncias psicoativas.
1: Luana, foram criadas novas penalidades ou infrações com a medida?
3: Foram não, Luciano. A atualização da Lei Seca não altera ou cria novas penalidades, apenas regulamenta os critérios de fiscalização e de comprovação de infração. A norma atualiza procedimentos vigentes desde 2013 e também estabelece o modo de identificação de outras substâncias psicoativas. As novas regras entram em vigor após a publicação da norma no Diário Oficial da União. Os equipamentos para exames toxicológicos poderão ser usados imediatamente após a publicação, a depender apenas da disponibilidade e da existência de equipamentos certificados conforme os requisitos estabelecidos pela resolução. Luciana e Luciano, volto com vocês.
2: Muito obrigada, Luana Karen, pelas informações ao vivo aqui na Voz do Brasil.
1: Mais Mais de 1 milhão de ligações já foram recebidas este ano pelo Ligue 180.
2: A central de atendimento à mulher é gratuita e recebe denúncias, pedidos de informações e dá orientações relacionadas à proteção da mulher.
0: O Ligue 180 recebeu 1.035.647 ligações de janeiro até julho deste ano, o equivalente a 4.884 chamadas por dia. A central de atendimento à mulher é gratuita e serve não apenas para denúncias, mas também para pedidos de informação e orientações sobre os serviços da rede. O estado de São Paulo liderou os atendimentos no primeiro semestre, com mais de 106 mil ligações recebidas. Em seguida, vem Rio de Janeiro, Minas Gerais, Bahia e Rio Grande do Sul. Estela Bezerra, secretária nacional de enfrentamento à violência contra mulheres, aponta qual tem sido o papel deste canal.
4: O canal 180, ele tem uma importância de demonstrar à população o como a consciência, a conscientização sobre violência contra as mulheres tem ampliado. Antes você só considerava violência contra as mulheres feminicídio e agressão física. Hoje você tem denúncias de violência psicológica, que é a primeira no ranking das denúncias. A gente tem denúncias de violências digitais, que é uma violência nova, contemporânea, né, que não se percebia dessa maneira.
0: A violência psicológica respondeu por 35% das mais de 98 mil denúncias recebidas pelo canal nesta primeira metade do ano. Em seguida, vem a violência doméstica, com mais de 24 mil ligações. Também foram registrados casos de violência moral e patrimonial. Se você é mulher e está sofrendo algum tipo de violência ou conhece alguém nesta situação, ligue 180 ou envie uma mensagem pelo WhatsApp 61 96100180. O serviço funciona 24 horas, 7 dias por semana. O atendimento é feito em português, inglês ou espanhol e ainda na língua brasileira de sinais. Reportagem Graziela Mendonça.
1: Estão abertas as inscrições para uma capacitação online em inteligência artificial voltada para mulheres à frente de pequenos negócios.
2: A iniciativa oferece 5 mil vagas, sendo metade delas para mulheres negras.
1: As atividades começam em 1º de setembro e vão tratar do uso da inteligência artificial em áreas como gestão, planejamento, marketing, vendas, atendimento ao cliente, análise de dados, produtividade e inovação.
2: Ao final do curso, 50 negócios poderão ser selecionados para receber um investimento inicial, destinado à implementação dos projetos desenvolvidos durante a formação.
1: As interessadas podem se inscrever até o dia 20 de outubro no portal do Ministério do Empreendedorismo, da Microempresa e da Empresa de Pequeno Porte.
2: E professores da educação básica de todo o país podem realizar cursos sobre inteligência artificial, IA, de graça.
1: A formação continuada está disponível no ambiente virtual de aprendizagem do Ministério da Educação, AVAMEC.
5: Os cursos tratam desde os conceitos básicos de IA até a aplicação das ferramentas em atividades de sala de aula. Cada participante pode organizar o próprio ritmo de estudos e há formações voltadas para o ensino fundamental e para o ensino médio. Entre os assuntos abordados estão uso pedagógico da IA, criação de recursos digitais, planejamento de atividades e o uso responsável das ferramentas. Os conteúdos também tratam de temas como autoria, pensamento crítico, proteção de dados, segurança digital e avaliação das informações produzidas por ferramentas de inteligência artificial generativa. Os cursos variam entre 20 a 180 horas de duração. Para se inscrever, basta acessar o AVAMEC, fazer login ou criar uma conta na plataforma. O endereço é avamec.mec.gov.br. Priscila Machado para a Voz do Brasil.
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7: Olá, meu nome é Ana Júlia Toches e a minha pergunta é: eu devo começar pelas questões fáceis ou difíceis do Enem?
2: Quem responde é o professor de matemática Marcelo Almeida, que aproveita para dar umas dicas para se sair bem na prova.
8: Olá, pessoal, tô aqui para trazer para vocês uma dica muito importante. Você que está se preparando para as provas do Enem que estão chegando, e precisa aumentar sua nota em matemática. Muitas vezes o estudante se apega nas questões difíceis e acaba perdendo muito tempo em resolução dessas questões. Dica: questões fáceis e médias são as questões que vão aumentar em muito a sua nota em matemática. Acertem questões fáceis, acertem. Não erre uma questão fácil. E em matemática, onde a gente vê essas questões? Estatística básica, média, moda, mediana, gráfico, interpretação gráfica. São questões que muita gente, por achar que é fácil, acaba deixando de estudar. Então, dica: pegue as provas anteriores e faça todas essas questões. Tenho certeza que vai dar bom demais.
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1: As novas canetas emagrecedoras à base de semaglutida foram aprovadas pela Agência Nacional de Vigilância Sanitária, Anvisa.
2: Uma das canetas é genérica, produzida por farmacêutica brasileira.
1: A semaglutida é um medicamento que age de maneira similar ao hormônio GLP-1 e com isso reduz apetite, diminui as taxas de açúcar no sangue e tem sido amplamente utilizado para o controle da obesidade.
2: Com a queda da patente do primeiro medicamento comercial à base de semaglutida, a agência tem analisado e liberado pedidos de laboratórios para produzir medicamentos similares e genéricos.
1: Em conversa com a Voz do Brasil, a diretora da Anvisa, Daniela Marreco, explica como é o processo de análise para esses pedidos e os riscos do uso de canetas falsificadas. Acompanhe.
9: Doutora Daniela Marreco, da Agência Nacional de Vigilância Sanitária, é um prazer ter a senhora conosco aqui na Voz do Brasil. Bom, vamos começar então explicando para o nosso ouvinte como é que funcionam esses processos de registro, quanto tempo em média eles duram?
10: Os processos de registro de medicamentos realizados pela Anvisa, eles têm como base avaliar aspectos essenciais do medicamento, que é a qualidade, a segurança e a eficácia daquele medicamento. A gente também verifica, no âmbito dessa análise, as boas práticas de fabricação, ou seja, se a empresa fabricante daquele medicamento cumpre as boas práticas durante o processo produtivo. Esse prazo de avaliação, ele depende não só do tempo que a Anvisa leva para avaliar toda essa documentação que é apresentada pela empresa, mas também do prazo que as empresas precisam para cumprir eventuais questionamentos que sejam feitos pela agência.
1: A Anvisa baseia toda a sua avaliação em documentos apresentados pelos laboratórios interessados no registro, né? Ela pode pedir algum tipo de complementação nas pesquisas, por exemplo, para atender aos quesitos de eficácia ou de segurança?
10: Com certeza, isso acontece na maior parte dos casos após a avaliação da documentação que é inicialmente apresentada pela empresa. Caso fique qualquer dúvida ou qualquer necessidade de complementação dos dados que foram apresentados, a Anvisa faz solicitações adicionais para o laboratório fabricante para que ele complemente a documentação de qualidade ou a documentação de segurança e eficácia daquele medicamento, para que a gente possa, ao final do processo, ter certeza em relação ao cumprimento de todos os critérios necessários para dar segurança à população ao uso daquele medicamento que foi aprovado pela agência.
9: Agora, no caso de princípios ativos como o da semaglutida, já tinha um medicamento prévio com registro e a patente dele caiu. Isso torna mais fácil conseguir o registro das novas medicações em relação, por exemplo, a medicamentos que ainda não tem nenhum no mercado?
10: Sim, sim, são processos de avaliação diferentes. Quando o medicamento é novo, é inédito no país, a empresa precisa, além da documentação de qualidade, ela precisa comprovar também a segurança e a eficácia daquele medicamento por meio de estudos clínicos. Então, é um dossiê com dados adicionais que envolvem a realização dessas etapas de estudo clínico. No caso dos medicamentos que são cópias ou que são similares a um outro medicamento registrado, nós vamos comparar esses novos medicamentos ao medicamento de referência, esse medicamento anterior que já tinha registro na Anvisa. Então, eles vão poder apresentar provas comparativas, é uma caracterização bastante extensa em termos físico-químicos, mas de forma comparativa ao medicamento que já comprovou esses aspectos de qualidade, segurança e eficácia. Então, sim, nós podemos dizer que é um processo um pouco mais fácil para essa comprovação dos critérios técnicos necessários para o registro.
1: Diretora, já existem muitos vídeos na internet circulando, falando sobre novos princípios ativos que seriam ainda mais eficazes que a semaglutida e a tirzepatida, que são os dois mais utilizados atualmente, né? Seria o caso da retatrutida, que provocaria uma perda de peso mais rápida e ainda maior. Esse princípio não está aprovado ainda no Brasil, né?
10: Isso, perfeito. A retatrutida ainda não tem um pedido de registro aqui na Anvisa, é um medicamento que se encontra ainda em etapa de estudo clínico, então nós não podemos afirmar nem qualidade, nem segurança, nem eficácia em relação a esse produto. A gente precisa aguardar que ele complete o seu desenvolvimento clínico, que ele seja submetido para análise da Anvisa, para aí sim a gente ter qualquer conclusão em relação aos efeitos desse produto.
9: Agora, diretora, junto com o sucesso das canetas, veio também, claro, como sempre, as falsificações, a entrada no país de versões de marcas que não passaram pelo processo de registro na Anvisa. Quais são os controles que a Anvisa faz e quais os riscos de o consumidor usar esses medicamentos que não tenham passado por esses controles?
10: A Anvisa tem intensificado muito durante esse ano de 2026 a fiscalização em relação a esses produtos, que são produtos irregulares, produtos que, como você colocou, não passaram pela avaliação da agência, com o objetivo de proteger a saúde da população para que não utilize esses produtos. Em relação aos riscos, como são produtos que não passaram pela avaliação da Anvisa, a gente não consegue saber quais são as substâncias, qual é a composição daquele produto, quais são os critérios de eficácia, ou seja, aquele produto vai realmente funcionar quando foi utilizado pelo paciente, qual é a população que poderia utilizar aquele produto e, principalmente, quais são os riscos para as pessoas que utilizarem esses produtos que não tiveram uma avaliação pela Anvisa. Então, consideramos, sim, bastante perigoso e, em termos de segurança, para o paciente utilizar produtos que não estão regularizados, pode, sim, trazer um risco à saúde das pessoas.
1: Se a pessoa quiser conferir se uma determinada marca, algum medicamento está aprovado pela Anvisa, como é que ela deve proceder? É possível fazer a consulta no site da agência, por exemplo?
10: Sim, é possível. No site da Anvisa existe um mecanismo de busca, consulta de produtos regularizados. Esse site de consulta, ele é dividido de acordo com todas as categorias de produtos que a agência regula. Se a pessoa buscar na parte de medicamentos, ela pode digitar ali o nome comercial do medicamento, ela pode digitar a substância ativa. Existem vários critérios de busca que o cidadão pode utilizar para conseguir conferir se aquele medicamento está de fato registrado e regularizado no Brasil. Além disso, o medicamento também, quando o paciente adquire aquele produto, ele vai ter um número de registro identificado na caixinha do medicamento, número de registro na Anvisa, e por meio desse número, a pessoa também consegue no nosso site localizar se o produto é ou não um produto regular perante a agência.
9: Muito bem, nós conversamos com Daniela Marreco, diretora da Agência Nacional de Vigilância Sanitária, Anvisa. Muito obrigada, diretora, pela sua entrevista aqui à Voz do Brasil.
10: Eu que agradeço.
2: A aproximação entre o Brasil e os países do Sudeste Asiático está no centro da agenda do secretário-geral da ASEAN, Cao Kim Hong, em Brasília.
1: Em reunião com o ministro das Relações Exteriores, Mauro Vieira, foram discutidas formas de ampliar o comércio, os investimentos e a cooperação em áreas como transformação digital, segurança alimentar e sustentabilidade.
11: Comércio, investimentos, transformação digital, segurança alimentar e sustentabilidade estiveram entre os temas tratados durante a visita do secretário-geral da Associação de Nações do Sudeste Asiático, Cao Kim Hong, a Brasília. Hong foi recebido nesta terça-feira no Palácio do Itamaraty pelo ministro das Relações Exteriores, Mauro Vieira. Segundo o chanceler brasileiro, o encontro tem como objetivo aprofundar a relação política e econômica econômica do Brasil com os países do Sudeste Asiático e ampliar a cooperação com a ASEAN e seus Estados-membros.
12: O comércio Brasil-ASEAN tem crescido a uma média de 13% a cada ano desde 2020. Nesse ritmo, o intercâmbio comercial deverá ultrapassar aquele com parceiros tradicionais do Brasil, como os Estados Unidos ou a União Europeia, num futuro próximo. O Brasil já exporta mais para a Indonésia, para o Vietnã e para a Malásia e Tailândia do que para a França.
11: Fazem parte da ASEAN 11 países. Bruno...

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1: O aprofundamento da relação com a ASEAN está em plena sintonia com as prioridades da política externa brasileira. A diversificação das parcerias econômicas, o estreitamento dos vínculos com regiões que são destino importante de nossas exportações, a coordenação em temas multilaterais e o fortalecimento da cooperação Sul-Sul.
0: Esta é a primeira visita de um secretário-geral da ASEAN ao Brasil. Além do Itamaraty, a agenda também inclui encontros com outras autoridades dos ministérios, além de contatos com representantes empresariais e acadêmicos brasileiros. Reportagem Gabriela Noronha.
2: Começou hoje o pagamento da parcela do Bolsa Família referente ao mês de agosto.
3: Os depósitos vão ser realizados até o dia 31 de agosto.
2: O calendário segue de acordo com o dígito final do NIS impresso no cartão dos beneficiários.
4: Os repasses do Bolsa Família de agosto começam nesta terça-feira, dia 18, e vão até o dia 31. O valor médio do benefício este mês é de R$ 678,35. O pagamento é feito de acordo com o último dígito do número de identificação social, o NIS, que cada família tem no cartão do programa. Recebem primeiro famílias com o NIS terminado em 1 e assim sucessivamente até o NIS final 0, no dia 31 de agosto. Para receber o benefício, as famílias devem atender aos critérios do programa, manter o cadastro único atualizado e cumprir as condicionalidades nas áreas de saúde e educação. Para verificar a situação do benefício, extratos e valores, o beneficiário pode consultar os aplicativos do Bolsa Família e Caixa Tem. O Disque Social pelo número 121 também está disponível para atendimento ao público. A ligação é gratuita de todo o Brasil. Reportagem Érica Brás.
3: Lembrando que o pagamento é unificado às famílias que vivem em locais em situação de emergência ou calamidade pública decretada pelo governo federal.
2: De hoje já podem ser atualizadas as informações do indicador de capacidade municipal.
3: As informações são utilizadas para acompanhar diferentes aspectos da capacidade do município na área de proteção e defesa civil.
2: Os municípios têm até o dia 31 de outubro para preencher o formulário em defesacivil-icm.com.br.
3: E essas foram notícias do governo federal.
2: Uma realização da Secretaria de Comunicação Social da Presidência da República.
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2: Fique agora com as notícias do Poder Judiciário e do Congresso Nacional. Uma boa noite.
3: Boa noite para você e até amanhã.
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7: CNJ lança a cartilha Remuneração de Magistrados e Magistradas.
8: TSE esclarece que é falso que a urna eletrônica exibe a mensagem confirma o seu voto.
7: STJ valida a eliminação de candidato a policial penal com histórico social incompatível.
8: Boa noite, eu sou Leandro Bezerra.
7: E eu sou Walter Lima.
8: O Conselho Nacional de Justiça lançou nesta terça-feira a cartilha Remuneração de Magistrados e Magistradas. Dúvidas frequentes?
7: O material detalha a decisão do Supremo Tribunal Federal sobre o tema e as medidas do CNJ para fiscalizar e dar mais transparência aos pagamentos da magistratura. Repórter Carolina Chaves.
9: A publicação reúne o histórico de normas e traz um formato prático de perguntas e respostas com links diretos para a legislação. A cartilha está disponível no site do CNJ para acesso de toda a sociedade. Durante a reunião, o presidente do CNJ e do STF, ministro Edson Fachin, fez um pronunciamento.
10: Criamos o Observatório Nacional de Integridade e Transparência. Ampliamos os mecanismos de controles. Disponibilizamos dados em volume sem precedentes. E temos agora um contra-cheque único a caminho e todas as rubricas conhecidas e uniformizadas.
9: O ministro Fachin destacou que o judiciário está aberto ao controle social, mas ressaltou que questionamentos legítimos não podem ser confundidos com campanhas de descredibilização.
8: STJ considera válida a eliminação de candidato em concurso público para o cargo de policial penal.
7: Mesmo sem condenação criminal definitiva,

0: Havia registros policiais, processos arquivados e o inquérito em andamento. Fátima Uchoa.
1: Após ser eliminado do certame, o candidato impetrou o mandado de segurança. O juízo concedeu liminar para que ele participasse do curso de formação, mas o Tribunal de Justiça do Rio Grande do Sul revogou a medida, o que o levou a interpor recurso no STJ. E a segunda turma decidiu que foi legal a exclusão. Para o relator ministro Marco Aurélio Belize, o histórico comportamental do candidato é incompatível com o padrão ético e funcional exigido para o cargo pretendido e quanto a funções ligadas à segurança pública, que exigem padrões éticos mais rigorosos, a análise da vida pregressa deve ir além dos antecedentes criminais, abrangendo também a conduta moral e social do candidato.
2: É falso que a urna eletrônica exibe a mensagem "confirma o seu voto".
0: Eleitor não precisa esperar essa frase para apertar a tecla verde na hora de votar. Fábio Ruas.
3: A frase "confirma o seu voto" não aparece na tela da urna eletrônica. A mensagem que afirma isso e está circulando pelas redes sociais é falsa. A mensagem enganosa diz que se a eleitora ou eleitor apertar a tecla "confirma" antes da suposta frase aparecer na tela, o voto será anulado. Isso não acontece. A Justiça Eleitoral informa que a urna não tem qualquer mecanismo que anule o voto por esse motivo. É importante não confundir. A mensagem que aparece na tela antes de concluir cada voto é "confira seu voto" e não "confirma o seu voto", como alegam as publicações falsas.
2: Advogado da Caixa consegue restabelecer salário que foi reduzido após ação trabalhista contra o banco.
0: Para a Justiça Trabalhista, houve indícios de retaliação. Repórter Rafael Silva.
4: O advogado entrou com ação na Justiça do Trabalho pedindo redução de jornada para 4 horas por dia, conforme prevê o Estatuto da Advocacia. A Caixa concordou, mas reduziu o salário do empregado. Ele alegou retaliação por parte do banco e pediu a manutenção do salário em nova ação judicial. O Tribunal Superior do Trabalho reconheceu a represália e manteve a decisão de restabelecer o salário do advogado. Para os ministros, a Caixa agiu de forma abusiva ao alterar a jornada e diminuir a remuneração sem respaldo legal. A decisão foi unânime.
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2: A você, uma boa noite.
0: E até amanhã.
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0: sou Paula Groba.
1: E eu sou Humberto Pinheiro.
0: E estes são os destaques de hoje do Jornal do Senado, que começa agora.
1: Política de combate à violência contra a mulher pode ser votada no próximo esforço concentrado.
0: Projeto que proíbe cotas em residências médicas divide opiniões no Senado.
1: Eleições 2026. Candidaturas femininas ao Senado crescem e chegam a todos os estados.
0: Boa noite.
1: Boa noite.
0: O combate à violência contra a mulher pode ganhar uma nova estrutura nacional, com mais integração entre os serviços públicos e garantia de continuidade das políticas de proteção.
1: É o que prevê um projeto do senador Paulo Paim, do PT do Rio Grande do Sul, que está em regime de urgência para votação no plenário. A proposta deve ser votada no próximo esforço concentrado. As informações com o repórter César Mendes.
2: O projeto do senador Paulo Paim, do PT gaúcho, que cria a Política Nacional de Enfrentamento à Violência contra a Mulher, busca respostas mais efetivas para as vítimas, continuidade nas políticas e um maior controle social para a proteção dos direitos das mulheres. Relatora, a senadora Damaris Alves, do Republicanos do Distrito Federal, explicou por que é tão importante transformar em lei as ações destinadas ao combate da violência de gênero no país.
3: Para que haja continuidade, que ninguém interrompa a política pública de enfrentamento à violência contra a mulher.
2: Damaris se comprometeu com Paim a encaminhar a votação do projeto na CDH no próximo esforço concentrado, no início de setembro, e disse que vai levar ao presidente do Senado, Davi Alcolumbre, o pedido de urgência com a sugestão de que o texto seja votado em plenário durante os 21 dias de ativismo pelo fim da violência contra a mulher, de 20 de novembro a 10 de dezembro.
0: E pequenos criadores terão mais opções para alimentar os rebanhos por meio do programa de venda em balcão. Além do milho, a Conab poderá adquirir sorgo, caroço de algodão, farelo de soja e farelo de milho.
1: Após a aprovação pelos senadores, foi sancionada pelo presidente da República a lei que amplia o programa de venda em balcão para alimentação animal. Um dos objetivos é facilitar o acesso de pequenos criadores e cooperativas aos estoques públicos de ração. Repórter Pedro Pincer.
4: O Poder Executivo sancionou a lei que altera o programa de venda em balcão e a lei de política agrícola de 1991. A proposta foi aprovada pelo Senado antes de virar lei. A nova regra amplia a lista de produtos que podem ser adquiridos pela Companhia Nacional de Abastecimento, a Conab, para a alimentação animal. Entram nessa lista milho, sorgo, farelo de soja, farelo de milho e outros produtos, com preço de até 25% acima do mínimo vigente no estado onde ocorrer a compra. Relatora no Senado, senadora Tereza Leitão, do PT de Pernambuco, explicou a importância da medida para o setor.
5: É muito importante para o momento atual que nós vivemos com a ameaça dos impactos climáticos provocados pelo El Niño. Ele faz uma adaptação dos instrumentos consolidados a esses novos desafios climáticos e de mercado, quando o acesso à alimentação animal é decisiva para mitigar perdas. Ele fortalece a produção e a renda rural, amplia a capacidade de resposta do Estado e contribui para a segurança alimentar do Brasil.
4: A lei estabelece limites mensais de compra de 27 toneladas para pequenos criadores cadastrados no Sistema de Cadastro Nacional de Produtores Rurais e demais agentes e de 80 toneladas para cooperativas e associações de agricultores familiares.
0: E virou lei a medida provisória aprovada pelo Congresso que socorreu regiões afetadas por desastres naturais.
1: Os recursos destinados somam 350 milhões de reais. A reportagem é de Herman Kulitz.
6: O crédito extraordinário de 350 milhões de reais cobrirá ações emergenciais de proteção e defesa civil em regiões atingidas por desastres naturais, como excesso de chuvas ou seca e estiagem intensas no início de 2026. Os fenômenos afetaram aproximadamente 5 milhões de pessoas nas cinco regiões do país. A relatora da proposição, senadora Tereza Cristina, do Progressistas de Mato Grosso do Sul, deu parecer favorável à medida, em solidariedade aos que sofreram os prejuízos. Por isso, defendeu a distribuição equilibrada do dinheiro por todas as regiões.
7: Diante de desastres que já atingiram milhões de brasileiros, socorrer as vítimas é dever do Estado. Estado. Por isso, meu voto é pela aprovação deste crédito de 305 milhões de reais, porque responsabilidade fiscal, antes de ser controle de despesa, é também sensibilidade com quem perdeu a casa, a lavoura e o meio de vida.
6: Os recursos poderão ser usados para assistência humanitária e restabelecimento de serviços essenciais.
0: E o presidente do Senado, Davi Alcolumbre, acompanhou o presidente Lula nesta segunda-feira em uma visita a um navio sonda da Petrobras em Oiapoque, no Amapá. A agenda ocorreu após a Petrobras anunciar a presença de petróleo em um poço exploratório na bacia da Foz do Amazonas.
1: Alcolumbre destacou o potencial de geração de riquezas para o país e defendeu que os brasileiros decidam sobre o futuro da exploração de petróleo na região. Segundo ele, os recursos do petróleo podem contribuir para a educação e a saúde públicas, além de gerar emprego e renda.
8: Nós sabemos o que a riqueza do petróleo é transformada para a vida das pessoas, sobretudo com os recursos do Fundo Social, que vão para a educação pública brasileira e para a saúde pública brasileira.
0: O projeto de lei que proíbe a adoção do sistema de cotas no ingresso dos programas de residência médica foi alvo de debate na Comissão de Direitos Humanos.
1: Na audiência pública interativa, senadores, representantes de ministérios e de conselhos discutiram se as regras de acesso à formação acadêmica devem valer também para a seleção da especialização. Repórter Douglas Castilho.
9: O autor do requerimento para a reunião, senador Paulo Paim, do PT do Rio Grande do Sul, se manifestou contra o avanço da proposta, lembrando que é um defensor histórico das ações afirmativas no Senado Federal.
10: A política de cotas não é um privilégio, é simplesmente um instrumento de correção de desigualdades históricas e de ampliação de oportunidades. Não estamos discutindo apenas uma regra de seleção para programas de residência. Estamos discutindo que país queremos.
9: O autor do texto, o senador doutor Irã, do PP de Roraima, também se afirmou partidário das medidas de equidade, mas acredita que a existência desse tipo de política na graduação já cumpre a função de reduzir desigualdades, devendo prevalecer a partir dessa etapa a pura avaliação de competência.
11: Quando a gente entra na faculdade, a gente tem as mesmas oportunidades, os mesmos professores, e hoje, com a internet, com a democratização do conhecimento, depois disso tudo, a gente ainda tem cota para fazer residente? Não.
9: O projeto já recebeu o relatório favorável do senador Márcio Bittar, do PL do Acre, e encontra-se pronto para a votação na comissão.
12: Eleições 2026.
0: O número de mulheres na disputa por uma vaga no Senado cresceu nas eleições de 2026. São 69 candidatas, o maior número das três últimas eleições.
1: Mas mesmo com o avanço, elas ainda são minoria entre os concorrentes. Neste ano, as mulheres representam 22% das candidaturas ao Senado. O repórter Alexandre Campos mostra como está a participação feminina nessa disputa.
2: O número de candidatas representa 22% do total de candidaturas registradas neste ano. Para mudar esse cenário, o Senado, além de analisar projetos que visam aumentar a participação feminina na política e combater a chamada violência política de gênero, também lançou o Guia da Candidata. O manual, com linguagem clara e prática, traz orientações sobre diversos pontos durante o processo eleitoral e sobre o caminho para ocupar espaços de poder com segurança, informação e autonomia. Em sessão especial em março deste ano, a então senadora e procuradora da mulher no Senado, Augusta Brito, lamentou a necessidade de uma publicação como essa.
13: A política não é neutra. Mulheres enfrentam dificuldades maiores de acesso a financiamentos, às redes de apoio, à visibilidade, bem como são alvos mais frequentes de ataques, de desinformação e de violência política.
2: Dos atuais 54 senadores em final de mandato, 32 vão tentar a reeleição. Quanto à idade, três candidatos têm mais de 90 anos e 20 têm menos de 40. No critério cor-raça, dois afirmaram que são amarelos, 192 brancos, 4 indígenas, 88 pardos e 29 pretos.
1: Trabalhos técnicos de João Lira. O Jornal do Senado fica por aqui. Acompanhe agora as notícias da Câmara dos Deputados. Boa noite.
0: Boa noite e até amanhã.
14: Câmara dos Deputados.
15: Câmara cria símbolo para conscientizar a população sobre doenças raras.
16: Avança a proposta que institui Dia Nacional sobre Climatério e Menopausa.
15: Deputados devem regulamentar a produção celular de proteínas animais.
16: O projeto prevê verba específica da primeira infância no orçamento público.
15: Boa noite. Já está pronto para entrar na pauta de votações do plenário da Câmara projeto que prevê detalhamento de recursos da primeira infância no orçamento público. A repórter Paula Bittar traz mais informações sobre a proposta.
17: A Comissão de Constituição e Justiça da Câmara aprovou um projeto que torna obrigatória a inclusão de quadros específicos no orçamento público para detalhar os recursos destinados à primeira infância, ou seja, a crianças de 0 a 6 anos de idade. De acordo com o projeto, os quadros deverão ser anexos à lei orçamentária anual e ao relatório resumido da execução orçamentária e discriminar as despesas em educação, saúde, assistência social e ações intersetoriais que tenham como beneficiárias diretas crianças de até 6 anos e suas famílias. A autora da proposta, a deputada Laura Carneiro, do PSD do Rio de Janeiro, afirma que a criação do quadro Orçamento Criança é mais um passo no sentido de garantir políticas públicas para essa faixa etária.
18: Sem recursos, sem garantia de orçamento, dificilmente as políticas públicas podem ser levadas a cabo. Então não adianta a gente criar legislação, a gente ter a vontade política se a gente não tiver os recursos necessários para implementá-las. E a fiscalização dessas políticas se faz através do orçamento. Então, garantir a existência desses recursos, o levantamento desses recursos dos dados, são absolutamente necessários à política de proteção à infância e adolescência brasileiras.
17: A proposta que torna obrigatória a inclusão de quadros específicos no orçamento público para detalhar os recursos destinados à primeira infância ainda precisa ser analisada pelo plenário antes de seguir ao Senado. Da Rádio Câmara, de Brasília, Paula Bittar.
14: Educação.
16: Ayrton Faleiro, do PT, celebra a expansão do ensino superior no Pará. O congressista registra a criação de novas unidades federais no estado e o envio de verbas para apoiar a cultura e o esporte amador na região.
15: O legislador defende as políticas e programas como o pé de meia para garantir a conclusão da educação escolar e o ingresso no ensino superior. Ayrton Faleiro cumprimenta os mais de 100 líderes juvenis com quem se reuniu para traçar ações de apoio à educação e ao esporte.
16: Santinho Roveda, do União, comemora a liderança do Paraná no IDEB, mantida nos resultados de 2025. O deputado atribui o desempenho aos investimentos do governo estadual na estrutura das escolas, na alimentação dos estudantes e na qualificação dos profissionais da educação.
15: Santinho Roveda também cita a climatização das salas de aula e a oferta diária de proteína animal na merenda entre as medidas adotadas pela rede estadual. O parlamentar ainda destaca a seleção técnica de profissionais para as chefias dos núcleos regionais de educação.
16: Inácio Arruda, do PCdoB, comemora os resultados da educação pública no Ceará. Segundo o parlamentar, 80 das 100 melhores escolas públicas de ensino fundamental do país estão no estado. Conquista que ele atribui a políticas de educação e ao trabalho de professores e municípios.
15: Inácio Arruda também ressalta iniciativas como a ampliação das escolas de tempo integral e a formação e valorização dos professores. Ele cita municípios como Sobral, Coreaú, Cruz, Pires Ferreira e Pedra Branca, entre os que possuem escolas de destaque.
16: General Girão, do PL, critica a política de aprovação de alunos adotada no Rio Grande do Norte. Ele conta que estudantes do ensino médio podem avançar de ano mesmo reprovados em até 6 disciplinas, o que, na avaliação do parlamentar, engana os resultados da educação no estado.
15: General Girão questiona os resultados divulgados pelo IDEB para o Rio Grande do Norte, afirmando que os indicadores de matemática e português pouco avançaram. Para ele, a política adotada pelo governo do estado não representa uma melhoria efetiva na qualidade do ensino.
14: Saúde.
16: A criação de um Dia Nacional de Conscientização sobre o Climatério e a Menopausa avançou na Câmara, com a aprovação da proposta pela Comissão de Saúde. Quem informa é a repórter Júlia Lopes.
19: A Comissão de Saúde da Câmara dos Deputados aprovou um projeto que cria o Dia Nacional de Conscientização sobre o Climatério e a Menopausa, a ser celebrado em 18 de outubro. A proposta da deputada Ana Paula Lima, do PT de Santa Catarina, busca ampliar a informação sobre os sintomas, impactos e tratamentos desse período, além de incentivar as mulheres a procurarem acompanhamento médico. O climatério é uma fase de transição que antecede e inclui a menopausa. Com a queda hormonal, podem surgir sintomas como ondas de calor, insônia, alterações de humor e dores nas articulações. Especialistas destacam que o tratamento deve ser individualizado de acordo com a necessidade de cada paciente. Para a deputada Ana Paula Lima, muitas mulheres passam por essa fase sem identificar os sintomas e sem receber orientação adequada.
20: É que muitas mulheres passam por essa etapa e elas não são identificadas e elas precisam fazer a reposição hormonal, se assim desejarem e se assim forem orientadas pelo médico que faz a assistência.
19: O projeto também prevê ações de conscientização, como palestras, seminários, campanhas nos meios de comunicação e redes sociais, além da distribuição de materiais informativos. Além da proposta, a Comissão de Saúde também aprovou a criação da Subcomissão Especial de Climatério e Menopausa, para aprofundar o debate sobre o tema. O projeto que institui o Dia Nacional de Conscientização sobre o Climatério e a Menopausa segue agora para análise na Comissão da Mulher. Da Rádio Câmara de Brasília, Júlia Lopes.
15: Projeto prevê a instalação de bebedouros e pontos de água potável em locais públicos de grande circulação, como praças, parques e áreas de lazer. O autor da proposta, Paulo Teixeira, do PT de São Paulo, afirma que a medida amplia o acesso gratuito à água e estimula hábitos saudáveis de hidratação.
16: Paulo Teixeira acrescenta que a iniciativa ajuda as cidades a enfrentar os efeitos das ondas de calor, priorizando áreas vulneráveis e locais com grande exposição a altas temperaturas. O texto ainda incentiva o uso de garrafas reutilizáveis para reduzir o consumo de embalagens plásticas descartáveis.
12: Segurança Pública.
15: Luiz Mendes, do Republicanos do Maranhão, foi indicado para presidir a comissão especial que vai discutir a redução da maioridade penal para 16 anos. Apesar de ser favorável à proposta, o deputado afirma que guiará os trabalhos com isenção e responsabilidade.
16: Luiz Mendes informa que o colegiado ouvirá autoridades e especialistas antes de votar a proposta. Segundo ele, mais de 80% da população apoia a redução da maioridade penal, rejeita a impunidade e cobra medidas mais duras contra crimes cometidos por jovens.
15: Juliana Cardoso, do PT de São Paulo, cobra a votação de projeto que criminaliza a misoginia, já aprovado pelo Senado e com regime de urgência na Câmara. Ela afirma que a proposta busca responsabilizar condutas de ódio, ameaça e humilhação dirigidas às mulheres por sua condição de gênero.
16: Juliana Cardoso alerta que a violência contra a mulher também se manifesta por ataques e intimidações, inclusive no ambiente digital. A parlamentar pede ao presidente da Câmara e aos líderes partidários que incluam a matéria na pauta do plenário.
15: Carol D'Artora, do PT do Paraná, defende a criminalização da misoginia para ampliar a proteção das mulheres contra discursos de ódio, ameaças e perseguições. A deputada apresentou proposta para punir práticas machistas no ambiente digital em complemento à matéria já em tramitação.
16: Carol D'Artora argumenta que a violência contra as mulheres muitas vezes começa antes da agressão física, com manifestações de ódio e intimidação. A parlamentar avalia que o combate a essas práticas nas redes sociais ajuda a prevenir formas mais graves de violência de gênero.
12: Justiça.
15: Melchiona, do PSOL do Rio Grande do Sul, defende a revogação da lei da alienação parental. A congressista acredita que a legislação pode ser usada para revitimizar mulheres que denunciam violência ou buscam o pagamento de pensão alimentícia.
16: Por isso, Fernanda Melchiona cobra a votação do projeto que revoga a lei e critica um recurso apresentado na Câmara que impede o texto de seguir para o Senado. A deputada também defende a aprovação de uma proposta que criminaliza a misoginia.
15: Soraya Santos, do PL do do Rio de Janeiro celebra o papel dos advogados na defesa de direitos e na reparação de injustiças. A parlamentar ressalta iniciativas para ampliar o acesso à justiça e garantir proteção a grupos vulneráveis.
16: Soraya Santos também destaca a chamada Lei Júlia, que assegura a suspensão de processos por 30 dias para advogadas após o nascimento de filhos. Ela cita ainda uma iniciativa da OAB para oferecer assistência jurídica a vítimas de violência, idosos e filhos de vítima de feminicídio.
15: Rui Falcão, do PT de São Paulo, apresentou o projeto para permitir que advogados públicos federais aposentados votem e sejam candidatos no conselho que administra os honorários da categoria. Hoje, esses profissionais não participam da escolha dos representantes do colegiado.
16: Rui Falcão argumenta que os aposentados também são afetados pelas decisões sobre a distribuição dos honorários. O deputado afirma que a mudança amplia a participação de mais de 4 mil profissionais nas decisões do conselho.
3: Agricultura.
15: Câmara analisa um projeto de lei para regulamentar a produção celular de proteína animal. A ideia é incentivar a pesquisa na área apontada como uma alternativa ambientalmente mais sustentável para a produção de alimentos. Quem informa é a repórter Maria Neves.
21: A Comissão de Defesa do Consumidor da Câmara analisa projeto do deputado Jorge Goten, do Republicanos de Santa Catarina, que prevê a criação de regras para pesquisa, produção e comercialização de alimentos por meio de cultivo celular. As normas devem valer também para os derivados e subprodutos desses alimentos, assim como para o incentivo à pesquisa no setor. Jorge Goten explica que a produção celular de alimentos envolve a multiplicação e a maturação de células-tronco em laboratório, resultando em produto com as mesmas características de carnes convencionais de origem animal. Pelo texto aprovado, o Executivo Federal deve criar as regras para cultivo celular de alimentos por meio de regulamentação da nova lei. Essas normas devem garantir a sanidade, inocuidade e sustentabilidade dos produtos, assim como a saúde do consumidor. A regulamentação também deverá garantir que a produção minimize os riscos de contaminação ambiental. O texto já foi aprovado na Comissão de Ciência, Tecnologia e Inovação, onde o relator, deputado doutor Zacarias Calil, do MDB de Goiás, ressaltou que o Brasil é o maior exportador mundial de proteína animal. Segundo ele, o país responde por cerca de 28% das exportações de carne bovina no mundo e por aproximadamente 31% das carnes de aves.
22: Ao combinar rigor técnico com flexibilidade regulatória, o texto garante que o país esteja preparado para competir também no nascente mercado de alimentos cultivados com qualidade, segurança e credibilidade internacional.
21: Zacarias Calil argumenta ainda que o projeto responde a uma demanda global crescente por fontes alternativas de proteína que conciliem eficiência produtiva, segurança alimentar e responsabilidade ecológica. Segundo ele, o impacto ambiental causado pelo sistema alimentar vigente responde por 34% do total de emissões globais de gases do efeito estufa. O deputado cita ainda um estudo internacional que compara os impactos ambientais da produção tradicional de carnes e de proteína cultivada a partir de células. O levantamento apontaria redução de até 92% no aquecimento global e gasto de água 78% menor. De acordo com o autor, deputado Jorge Goten, no Brasil, a indústria de fontes alternativas de proteínas conta atualmente com pouco mais de 100 startups. Ainda segundo o parlamentar, esse mercado já atraiu cerca de US$ 600 milhões em investimentos. Pela cotação atual, esse valor corresponde a quase R$ 3 bilhões. Da Rádio Câmara de Brasília, Maria Neves.
16: Dilceu Esperafico, do PP, destaca a importância da produção de suínos para a economia de Toledo, município localizado no oeste do Paraná. O deputado afirma que a cidade lidera o PIB agropecuário do estado há 13 anos, impulsionado pela suinocultura.
15: Dilceu Esperafico ressalta que a força da atividade também se reflete na tradicional festa do porco assado no Rolete, marcada para 13 de setembro. O parlamentar aponta que o evento divulga Toledo e valoriza a produção agropecuária da região.
3: Direitos Humanos.
16: A Câmara aprovou a criação de um símbolo nacional para conscientização sobre doenças raras. A repórter Paula Bittar acompanhou a votação.
4: A Comissão de Constituição e Justiça da Câmara aprovou uma proposta que reconhece o laço multicolorido como símbolo nacional da luta pelos direitos das pessoas com doenças raras no Brasil. O símbolo terá 5 cores: rosa, lilás, azul, verde e amarelo. Segundo o texto, as pontas começam em rosa e passam gradualmente pelo lilás, azul e verde até chegar ao amarelo no centro do laço. O uso do símbolo será opcional e sua ausência não prejudica o exercício de direitos e garantias previstos em lei. As doenças raras, embora individualmente pouco prevalentes, afetam milhões de brasileiros, conforme destaca a relatora na comissão, deputada Silvia Cristina, do PP de Rondônia.
5: Mais do que um símbolo, esse laço representa milhões de brasileiros que convivem diariamente com o desafio do diagnóstico tardio, da dificuldade de acesso ao tratamento e muitas vezes da invisibilidade. Segundo o Ministério da Saúde, cerca de 13 milhões de brasileiros vivem com alguma doença rara. São mais de 7 mil doenças raras descritas, das quais aproximadamente 80% tem origem genética e 20% decorrem de causas infecciosas, imunológicas, ambientais ou degenerativas.
4: Segundo Silvia Cristina, as doenças raras são um relevante desafio para o sistema público de saúde. Ela afirma que iniciativas legislativas de conscientização e visibilidade social são legítimas e adequadas ao interesse público. O Brasil já conta com o Dia Nacional das Doenças Raras e o Dia Nacional da Informação, Capacitação e Pesquisa sobre Doenças Raras, mas ainda não possui um símbolo oficial para a causa. O projeto, que reconhece o laço multicolorido como símbolo nacional da luta pelos direitos das pessoas com doenças raras no Brasil, segue para o Senado, a menos que haja recurso para análise pelo plenário. Da Rádio Câmara de Brasília, Paula Bittar.
3: Transportes.
15: Fausto Júnior, do União, cobra do governo federal a recuperação da BR-230, a Transamazônica, para garantir o escoamento agrícola e o transporte no sul do Amazonas. De acordo com o parlamentar, trechos entre Sucunduri e Apuí estão quase intrafegáveis.
16: Fausto Júnior argumenta que a falta de asfalto isola comunidades, impede o acesso a serviços especiais e gera pobreza. O parlamentar cobra a união da bancada amazonense por melhorias na Transamazônica, assim como ocorreu na mobilização pela BR-319, que liga Manaus a Porto Velho.
15: Projeto de doutor Ismael Alexandrino, do PSD de Goiás, obriga postos de combustíveis com 3 ou mais bicos de gasolina a disponibilizar uma bomba com gasolina E10, que tem até 10% de etanol. O parlamentar explica que o objetivo é oferecer uma alternativa aos veículos antigos.
16: Doutor Ismael Alexandrino também inclui no texto que o preço da gasolina E10 não seja superior ao da gasolina comum, com diferença máxima de 5%. Ele argumenta que muitas motocicletas e automóveis no Brasil ainda não são adaptados a combustíveis com maior concentração de etanol.
3: Economia.
15: Relator do projeto do Simples Nacional e um dos principais articuladores do MEI, Luiz Carlos Rauli, do Podemos do Paraná, critica o baixo desenvolvimento do Brasil, atribuindo o desempenho a falhas de gestão e as políticas econômicas de governos de centro-esquerda.
16: Ao protestar contra os indicadores sociais, Luiz Carlos Rauli ressalta que, apesar de ser a 10ª economia mundial, o Brasil ocupa a posição 84 no índice de desenvolvimento humano. Para ele, é preciso diversificar o setor produtivo e desburocratizar tributos para gerar emprego e renda.
15: Adriana Ventura, do Novo de São Paulo, critica o pagamento de salários acima do teto constitucional no serviço público. A congressista afirma que benefícios adicionais e outras vantagens elevam a remuneração de integrantes do Judiciário, do Ministério Público e de órgãos de controle.
16: Adriana Ventura cobra do Congresso medidas para limitar os chamados supersalários e reduzir privilégios no funcionalismo. A parlamentar argumenta que esses gastos comprometem recursos públicos que deveriam atender às necessidades da população.
15: Termina agora o jornal Câmara dos Deputados, produzido pela Rádio Câmara, com trabalhos técnicos de Eberson Urani e apresentação de Márcio Aquiles Sardi e Val Monteiro. Boa noite.
16: Uma boa noite para você. A Voz do Brasil volta amanhã.
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do Chitãozinho Chororó, uma releitura emocionante, um hit que está dominando as playlists, existe um elo chamado paixão pela música sertaneja. E essa paixão está aqui junto com a gente, no ar.

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2: 37.

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2: Então, Luciano,
1: nós também estamos aqui na Menina FM, né, Luciano?
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0: 2:17.
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2: 77.

0: 2:37.
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0: 3:10.
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2: A passarela da Barra terá uma nova licitação em setembro. O lance mínimo será de R$378 mil por ano e, considerando os 30 anos de contrato, a outorga mínima chega a R$11,34 milhões. A sessão será realizada no dia 8 de setembro às 9:30 da manhã pela plataforma Bolsa Nacional de Compras. O edital foi atualizado e agora permite a participação de empresas reunidas em consórcio, com o objetivo de ampliar a concorrência. A empresa vencedora ficará responsável pela gestão, operação, manutenção e exploração econômica da passarela, do terreno ao redor e do espelho d'água. O contrato terá duração de 30 anos com possibilidade de prorrogação. O acesso à passarela continuará gratuito para pedestres e ciclistas. Érica Gucart para a Rádio Menina.
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0: 3:29.
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1: O galinho canta e o Acorda Brasil tá no ar aqui na menina o tempo todo com você. Pontualmente 4 horas desta manhã de quarta-feira, dia 19 de agosto de 2026. Pode cantar, galinha. Nada de preguiça, viu? Tá na hora de acordar. O Acorda Brasil tá começando por aqui. Muito bom dia pra você, minha amiga. Muito bom dia pra você, meu amigo. 19 graus de temperatura. Eu falei ontem e vou repetir hoje. Nem parece que estamos no inverno, não é mesmo? Temperatura de outono. É, um certo calorzinho durante o dia. Nós chegamos ontem a 32 graus de temperatura. E hoje não será diferente, viu, gente? Logo mais eu atualizo a condição do tempo para você que tá aí do outro lado do rádio acompanhando a nossa programação menina. Hoje, dia 19, é o Dia Mundial Humanitário, Dia Mundial da Fotografia, Dia do Artista de Teatro e Dia Nacional do ciclista também. Por aqui, Wilson Brogni, eu tô chegando, eu tô ao vivo, estamos ao vivo por aqui. E a partir de agora, eu conto com a sua audiência e com a sua participação também. O WhatsApp da Rádio Menina para você interagir, para você participar comigo, é o 2102-6515. Pode ficar à vontade para participar, para mandar o seu recado, para sugerir a sua música. Enfim, a partir de agora, o espaço também é seu aqui no Acorda Brasil, que além de muita música, você também vai conferir informações. Logo mais, eu vou trazer o resumão da previsão do tempo para você que tá aí de rádio ligado com a 97,5. São 4 horas e 2 minutos, o Acorda Brasil está no ar. E o programa de hoje começa com a dupla Ataíde e Alexandre. Laço Aberto, bom dia, boa quarta-feira para você.

0: Brasil aqui na Menina, fechando esse bloco com Diego e Danimar. A gente fica sem se amar. Maestro Pinóquio e Jorge Matheus pergunta boba. Nesse bloco teve ainda Fábio Júnior. Na canção, Leandro e Leonardo, Amor Dividido. E a Thaíde Alexandre, Laço Aberto. Daqui a pouquinho tem mais aqui no Acorda Brasil. Programa que vai até às 6 horas da manhã. E aí, já tá acordando para mais um dia? Hoje é quarta, meiuca da semana. Hoje é dia 19. Já passamos da metade do mês de agosto também, né? Impressionante, né? Tá passando rápido demais esse ano de 2026. Quando a gente, né, menos espera, chega Oktoberfest, chega Natal, é Réveillon, e aí acabou o ano, né? Acabou o ano, né? É verdade. Já estamos falando de Oktoberfest, inclusive, né? Já estamos falando da maior festa alemã das Américas, inclusive. Bom, deixa eu dar um pulinho aqui no WhatsApp para conferir a participação do melhor ouvinte do mundo. Você também pode mandar o seu recado por aqui através do WhatsApp 21 026515. E que bom ter você na nossa sintonia todas as manhãs, viu? A Adriane e a Letícia, estamos ouvindo vocês desde as 3 horas da manhã. Hoje é aniversário do meu tio Irineu e ele já está aqui com um bolo. Parabéns, né, pro tio Irineu, então. Um abraço especial, tudo de bom, saúde e paz, tá? Se tem bolinho, melhor ainda, né? É isso aí. Valeu, legal. O Lito. O Lito tá por aqui também. Um abraço pras amigas do trabalho que estão na escuta. Uma Rádio Menina. Valeu, Lito. Um abraço, amigo, tudo de bom aí, tá? O João tá no bairro Fortaleza também acompanhando o som da menina, muito obrigado. Um abraço especial aí, tudo de bom, tá? João Augusto Silva, ligado aqui com a 97,5 nesta manhã de quarta-feira. E é bom demais, né? Receber o seu recado, o seu bom dia, o seu alô. Pode ficar à vontade para participar também, tá bom? Muito bem, até às 6 tem Acorda Brasil. Vamos acordar, né? O galinho no cantão nesse bloco. Canta, galinho, nada de ficar com preguicinha, né? É quarta-feira, meu amigo. Vamos acordar para mais um dia de trabalho, mais um dia de luta. Eu sei que acordar cedo para muita gente é sacrifício, né? É um sacrifício danado acordar cedo, né? Mas é preciso, né? Alguém precisa começar a trabalhar cedo, né? Então tá bom. Bom trabalho pra você que já tá aí no batente, você que é padeiro, você que é frentista aí no posto de combustível, você que trabalha na conveniência. Quem mais? Vigilantes, porteiros, tem muita gente boa trabalhando nesse momento, acompanhando a nossa Menina FM, e a gente fica feliz pra caramba com a sua sintonia, viu? Um abraço, bom dia, intervalo comercial chegando, já já eu trago informações e muita música boa também.
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1: Agora são 4 horas 27 minutos de volta com o Acorda Brasil. O Procon SC alerta fornecedores de Santa Catarina sobre um golpe que utiliza falsos e-mails em nome de um suposto Procon Brasil. As mensagens simulam notificações de cobrança ou aplicação de multa e orientam as vítimas a acessar um link para consultar um processo. Segundo o órgão estadual, o chamado Procon Brasil não existe como órgão nacional de defesa do consumidor. Os e-mails fraudulentos apresentam uma suposta multa de R$23.450 e direcionam os destinatários para páginas que solicitam dados pessoais e, posteriormente, o pagamento da cobrança. Mais informações você acompanha no Jornal da Menina, primeira edição, logo mais a partir das 6 horas da manhã. Agora são 4h28, por aqui tem Paula Fernandes e Vitor e Léo. Não precisa. Bom dia pra você.

0: bom toda a vida.
1: Trio Parada Dura, Trio Parada Dura, com Zé Neto e Cristiano, vivendo aqui no Mato. Essa moda é boa, né? Essa moda é boa demais. Você ouviu aqui no Acorda Brasil. Daqui a pouquinho, minha gente, eu vou atualizar a condição do tempo para você que tá aí do outro lado do rádio, né? Tá preocupado com o clima, não sabe se tem que sair de casa com guarda-chuva, né? Você tem que levar o casaco. Daqui a pouquinho eu conto para você como que o tempo vai se comportar, tá? Qual será o comportamento do tempo, do clima? Eu conto para você daqui a pouquinho aqui dentro do Acorda Brasil. 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Bom dia, Wilson. Seja bem-vindo de novo. Obrigado. Manda um alô para nós aqui da Iron Confecções. Bora que quartou, né? Ah, é verdade, né? Vandi, obrigado, um beijo, meninas, tudo de bom aí. Pra vocês aí na Iron Confecções, acompanhando o som da menina FM, o Benedito, mas será o Benedito? É, Benedito tá na área, tá ligadão aqui na menina, forte abraço, muito obrigado pelo carinho também. O Elmar tá em Benedito Novo, acompanhando o som da menina. Alô, alô, Elmar, um abraço para você e pros amigos aí da nossa querida Benedito Novo. Um abração para todo mundo que se liga aqui no som da menina FM. Quem mais? A Rose tá por aqui, diga lá, dona Rose, bom dia.
2: Bom dia, eu só queria escutar uma música, oferecer para minha amiga Nancy e a Lúcia, que estão trabalhando lá na embalagem Maria Medeiros. Pode ser uma do Eduardo Costa.
1: Sim, senhora. Muito obrigado pela participação também, tá? A Ivete tá por aqui. Bom dia, minha querida. Um beijo e uma ótima quarta-feira pra você também, tá? O Alcir deixando um abraço pros amigos da padaria Gran Sapori, né? Pra todos aí, Arlete, Darlene, Pamela, Evandro. Valeu, Alcir. Obrigado pela participação também aqui no nosso Acorda Brasil. Já tá acordadinho, né? Tem muita gente boa acordando agora, sintonizando o Rádio da Menina. Até às 6 da manhã tem Acorda Brasil com o tio Wilson Progni. E você pode participar também do programa, mandando o seu recado aqui no WhatsApp 21 026515. É hora do intervalo comercial. Já, já atualizamos. A gente vai atualizar a condição do tempo para você que acompanha a nossa Menina FM.

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2: 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Estamos de volta às 5:07.
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2: Tudo bem, é hora de atualizar a condição do tempo para você que acompanha o Acorda Brasil. Hoje é quarta-feira, dia 19. Muito bem. Bom, hoje é quarta-feira, aquela massa de ar quente e seco permanece atuando sobre a região do Vale do Itajaí, deixando tempo firme com sol e poucas nuvens ao longo do dia, tá? Com mínimas entre 18 e 20 e as máximas entre 28 e 30 graus. Aquele calorzinho, né, que marcou presença ontem aqui na região, vai marcar presença hoje também, quarta-feira, tá? Amanhã, quinta-feira, o dia inicia com nevoeiro mais denso, que persiste no decorrer da manhã. Somente durante a tarde ocorrem algumas aberturas de sol. A partir do final da tarde, a aproximação de uma frente fria favorece a possibilidade para pancadas rápidas e isoladas de chuva, que podem vir com trovoadas, viu? Amanhã, quinta-feira, mínimas entre 18 e 20 e as máximas entre 24 e 26 graus. Já entre a sexta e o sábado, uma massa de ar seco e frio avança sobre Santa Catarina e deixa o tempo firme, com declínio na temperatura. O friozinho vai voltar, tá? No decorrer dos dias, o vento sopra com intensidade moderada do quadrante oeste, trazendo sensação de frio ao longo do período. Friozinho voltando, né? Aqui para a região no finalzinho dessa semana. Agora são 5:09. Amado Batista, Eric Bruno, Folha Seca. Bom dia, boa quarta para você.

tocando a música sertaneja aqui no Acorda Brasil. Chitãozinho e Chororó, Jair Rodrigues, a Majestade o Sabiá. Para fechar mais um bloco do nosso encontro desta manhã de quarta-feira, 19 de agosto de 2026. Por aqui teve Zezé de Camargo e Luciano, Dois Corações e Uma História, Bruno e Marrone, ou melhor, Daniel com Bruno e Marrone, Com Qual Carícia, e Eric Bruno e Amado Batista, Folha Seca. E daqui a pouquinho você vai ouvir muito mais. Ó, eu preparei um bloco bem bacana pra você curtir daqui a pouquinho, na volta do intervalo comercial, tá? Na volta do intervalo também eu trago informações. E é claro que você pode participar por aqui com seu recado através do WhatsApp 21 026515. Alô, alô, Capivara! Capivara tá na região sul de Blumenau, no bairro Progresso, tomando um chimarrão. Enquanto vai acordando, vai tomando um mate, né? É, escutando o cantar dos passarinhos, né, Capivara? É bom demais, né? Quando vai amanhecendo, a passarinhada véia vai cantando. É. Eu conheço um cara, eu tenho um amigo, né? Que gosta de passarinho. O nome dele é Mila.

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0: Já estamos de volta.
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0: Tá, galinha, pode cantar. Vamos acordar nossa gente. É quarta-feira, é dia 19 de agosto. Deixa eu trazer informações por aqui, porque o Procon Móvel presta atendimento à população do bairro Progresso nesta quinta-feira, dia 20. A unidade estará no supermercado Carol, localizado na rua Progresso, número 3707, atendimento das 10 às 12 e das 13 às 15 horas. Durante o atendimento, os moradores poderão registrar denúncias e buscar orientações relacionadas aos direitos do consumidor. Para solicitar atendimento, é necessário apresentar documentos pessoais como RG e CPF, comprovante de residência e documentos que ajudem a comprovar a situação relatada. Mais informações você acompanha no Jornal da Menina, primeira edição, logo mais,

0: Costa e Leonardo Cepas. O Acorda Brasil teve César Menotti e Fabiano Aí Você Me Quebra, Praia Véia com Gustavo Lima Equivocada. E agora é hora de atender a participação do melhor ouvinte do mundo. Vamos conferir a participação do Celcinho. Alô, alô, Celcinho, bom dia, pode falar.
1: Bom dia, ouvintes da Rádio Menina.
0: Bom dia.
1: Celcinho passando para desejar aquela quarta-feira maravilhosa a todos.
0: Boa.
1: Wilson,
0: oi.
1: Ontem o Fluminense mandou bem,
0: hein? Ganhou. Finalmente, né?
1: Dos pênaltis, tempo normal a 1. E Fluminense, avante na Libertadores.
0: Tá
1: um abraço
0: bom,
1: a todos.
0: Tá bom, vamos lá, né, Celcinho? Um abraço, meu amigo, tudo de bom aí, tá? Quem é que tá por aqui? É... Roberto Carvalho na sintonia do programa. Ô, Roberto, um abraço, amigo, tudo de bom aí, tá? Bom dia, Wilson, rodando por Blumenau, curtindo a Rádio Menina, Dilson, Adenilson Kraus, no bairro Velha Central. Valeu, Adenilson, um abraço, amigo, rodando por Blumenau. Bom dia, que alegria ouvir você novamente. Forte abraço, CAC da Hidralmec. Alô, alô, alô, alô, CAC. Um abraço pra você e pros amigos da Hidralmec também, viu? Everaldo tá por aqui. Vamos fazer uma maravilhosa quarta-feira. Valeu, Everaldo. Um abraço, meu amigo. Muito obrigado pelo carinho. Tudo de bom aí, tá? Quem mais está na sintonia do nosso programa? Adriana? Oi, Adriana, diga lá, bom dia.
2: Bom dia, tio Wilson. Aqui é a Adriana, de Estacionamento Lavação Star. Quero desejar uma abençoada quarta-feira para todos vocês aí da rádio, para os ouvintes, para os meus clientes, meus funcionários,
0: okay,
2: meu maridão.
0: Uhum.
2: Um abraço para todos, fiquem com Deus.
0: Valeu, minha querida, grande abraço, tudo de bom. A Andréia de Gaspar tá por aqui, bom dia. Quero desejar uma ótima quarta-feira para todos, um abraço, muito obrigado, viu, Andréia? Tudo de bom para você também, tá? O Mila tá por aqui, o Mila é o criador de passarinho, né? Pensa num homem que gosta de passarinho, né? É, tá certo. O Mila tá deixando abraços pro Lido, Sônia, o Iton, Jairo, Júlio, Lipinski, o Maneca e pro Marcelo Suter também, aquele beijo especial, né? É. O Mila gosta de passarinho preso, né? Eu já gosto de passarinho solto, né? É. Tá bom, tá certo, cada um que cuide do seu passarinho, né, né, Mila? Cada um que cuide do seu passarinho, né? É isso aí, é, tá certo, meu amigo, tá certo. É. Sei não, viu, Mila? Sei não, viu? É, tá certo. Tem novidades, né? 2027 promete ser o ano da mudança na vida do meu amigo Mila. É, faz tempo que o Mila não namora, né? Faz tempo que o Mila não dá um beijo na boca, mas 2027 será o ano da mudança, né? Né, Mila? Tá certo. Então tá bom. Então tá bom. Ai, ai, ai. É cada coisa que acontece, né, parceiro? É cada coisa que acontece, né? Muito bem. Bom. Ah, é? Ah, verdade, né? Verdade. Vai ter bailão, né? Vai ter bailão, dia 29, né? A gente vai falar mais sobre isso, né, né, Mila? É, não, dia 28, né? Deixa eu ver aqui. É 29, sábado é 29, né? Sábado é 29, né, Mila? É. Alguém? Mas se for na sexta, é 28. Então tá certo, Mila. Um abraço, meu amigo. Tudo de bom aí, tá? Hora do intervalo comercial. Rapidão, rapidão. Já, já eu volto com as últimas do programa de hoje.
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0: Menina, 5:47. 13 minutinhos faltando para as 6. 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
1: Estamos de volta na reta final do Acorda Brasil, sempre agradecendo a sua audiência e a sua companhia também. Amanhã, quinta-feira, a gente volta, cedinho, 4 da manhã. Gente, coragem, tá? Pra encarar mais um dia, né? Vamos fazer um bom dia, que a quarta-feira seja especial. Afinal de contas, já estamos no meio da semana, né? Então tá bom, e rapidinho a semana vai passando, né? E você, né? Você acordar aí pra realidade, já chegou a sexta-feira, né? Um abraço, um beijo gostoso, vem aí o Jornal da Menina, primeira edição, informação cedinho, aqui na Menina FM. Até amanhã, boa quarta, beijos e até lá. Tchau, pessoal. Edson Hudson, porta-retrato.

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0: muito bom dia pra você, 6 horas pontualmente, estamos chegando, é hora do Jornal da Menina, muita informação a partir de agora, quarta-feira, 19 de agosto de 2026, temperatura marcando 19 graus do Ramiro, 20 no Água Verde, estações aí do Alerta Blue. Estamos aqui no centro de Blumenau com bastante neblina, inclusive o nevoeiro aí marcando presença, né? Então muito cuidado para os motoristas que estão aí nas rodovias. Toda atenção é pouca, né? E vamos lá, hein? Eu sou o Rodrigo Vieira, comigo aqui tá o Jefferson Fagundes, o Adriano Franco, o Gabriel Lângaro, toda a nossa equipe de jornalismo a partir de agora já ao vivaço aí para você ficar atualizado nesse meio de semana. Jefferson Fagundes, bom dia.
1: Muito bom dia, Rodrigo Vieira, bom dia para nossa equipe, para o nosso ouvinte da Rádio Menina, o ouvinte pelo rádio, mas também pelas plataformas digitais. Hoje, 19 de agosto, metade da semana, a gente já vai se encaminhando para a reta final também do mês de agosto. Hoje é o Dia Mundial Humanitário, também é Dia Mundial da Fotografia, Dia do Artista de Teatro, e hoje também, 19 de agosto, é o Dia Nacional do Ciclista. Um abraço a todos os ciclistas que estão na sintonia aqui da Rádio Menina.
0: É, e cuidado aí, né? Porque infelizmente, né? Tem muito perigo aí pra quem anda de bicicleta aí nas ruas. É ótimo, né? Um pedal, uma bike, né? Você faz aí um exercício físico e é um ótimo meio de transporte. A bicicleta, né? Te leva pra lá e pra cá. É excelente, mas não tem estrutura, muita estrutura pra andar aí nas ruas. Uma ciclovia aqui, uma ciclofaixa lá, mas muita coisa sem conexão. Tem que melhorar muito ainda essa questão. E obviamente, né, ter atenção redobrada, andar certinho também. Tem ciclista aí que tem a ciclofaixa, ele vai lá e anda na pista do carro, né, não utiliza também às vezes a faixa. Então tem uma série de coisas aí que tem que avançar, né? O motorista cuidar mais do ciclista, né? O maior cuida do menor e assim vai. Mas parabéns a todos os ciclistas então e vamos com as nossas manchetes de hoje, 6 horas 2 minutos. Vamos saber o que vai ser notícia por aqui.
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0: Já trazendo aqui o setor policial, como é que foram as últimas horas aí, Jeff?
1: Rodrigo, tivemos informações fornecidas pela Polícia Civil com relação àquele caso no finalzinho de maio desse ano de 2026. O ouvinte se lembra que em 31 de maio teve um acidente no município de Indaial, no qual um empresário acabou caindo de uma caminhonete. Ele foi até atropelado, a polícia concluiu que esse empresário, né, acabou caindo dessa caminhonete em movimento. O inquérito policial foi finalizado e a gente vai trazer o que a polícia apurou depois, né, dessa investigação minuciosa. Daqui a pouquinho, detalhes eu vou trazer para você, ouvinte da Rádio Menina. Tivemos ainda, Rodrigo, aqui por Blumenau, um homem que foi preso, furtou uma bicicleta durante a fuga, né? Ele até sofreu um ferimento, acabou caindo, machucou a cabeça, precisou até de atendimento médico. Vamos falar também daqui a pouquinho sobre um homem que foi preso por ameaça e agressão contra familiares. No âmbito doméstico, violência, mais uma vez, foi no bairro Fortaleza e os detalhes eu vou trazer também daqui a pouquinho aqui na Rádio Menina.
0: Vamos agora com o trânsito. Gabriel Lângaro já vem ao vivo com a Unidade Móvel, atualizando a gente aí dos acontecimentos, das ocorrências das últimas horas. Fala, Lângaro, tudo bem contigo aí? Bom dia.
3: Fala, Rodrigo, bom dia pra você, bom dia pra nossa equipe, né, pro ouvinte da Rádio Menina. Daqui a pouco as informações do trânsito direto da nossa Unidade Móvel. Daqui a pouco as informações, teve uma mulher de 52 anos que ficou ferida, né, ela tombou ali a bicicleta, a motocicleta, melhor dizendo, que ela estava uma Honda Biz na rua Humberto de Campos. Foi então pro hospital, né, essa situação que ocorreu no bairro da Velha nessas últimas horas. Ciclista foi atingido no bairro Itopavazinha, jovem de 23 anos, né, bateu ali com uma Saveiro na rua Frederico Jensen e foi levado pro hospital esse jovem de 23 anos. Vamos trazer mais informações também de outras situações que envolveram, né, a Guarda Municipal de Trânsito, as ocorrências nessas últimas horas e outras informações para o motorista que vai, né, passar aí pelas ruas de Blumenau, né? Comentamos aqui na Unidade Móvel nas últimas semanas sobre aquele trecho da rua General Osório que estava interditado por conta da faixa reversível. A informação é que a estrutura já foi restabelecida e agora a rua General Osório passa a fluir normalmente. Daqui a pouco trago mais informações junto com a nossa Unidade Móvel que vai circular pelas ruas, conferir como é que está o trânsito, principalmente na região da rua Paraíba, já que tem uma intervenção ocorrendo por ali e uma das pistas pode ficar interditada nessa quarta-feira. Daqui a pouco trago mais detalhes.
0: Valeu, ao vivo aí o Gabriel Lângaro já com a Unidade Móvel, 6 horas mais 5 minutos. Defesa Civil atualiza a previsão do El Niño aqui em Blumenau. A gente vai conversar ao vivo com o Gabriel Cassol, meteorologista da Prefeitura do Alerta Blue. Estará com a gente no estúdio aqui hoje. E além do Cassol, a gente vai receber o Antônio Gomes da Rosa, que é psicólogo e psicoterapeuta, para falar sobre essa questão aí do El Niño. Como é que isso está mexendo com a cabeça das pessoas, com o psicológico, a ansiedade, a expectativa? Ah, vai acontecer, não vai? Como a gente reage em relação à nossa saúde mental, né? Tratando aí da questão do El Niño. Hoje teremos uma história também aqui para você de pai e filho referente ao posto da Polícia Rodoviária Estadual ali da Vila Itopava. Né, que é ali na Itopava Central, na verdade, antes da vila, né, antes da Serra da Vila, no pé da Serra da Vila. Com mais de 44 anos de efetivo serviço, subtenente Pasta passou o comando do posto, que aquele ali é o 13º posto da Polícia Militar Rodoviária de Santa Catarina, para o próprio filho. O Pasta, o subtenente, tem 64 anos e passou o comando pro filho dele, o sargento Pasta, de 42 anos, história de pai e filho, legal. A gente vai contar hoje aqui, os dois vão estar com a gente. Daqui a pouquinho aqui no estúdio, foi ontem essa passagem de comando, ontem à tarde. Estamos aí no mês, inclusive, dos papais, né? O mês de agosto. Quem tá chamando agora é o Cristiano Silva, vamos com ele então, qual o seu destaque aí, Cris? Bom dia.
4: Olá, bom dia, Rodrigo, Jefferson, Gabriel, Adriano e você, ouvinte do Jornal da Menina, primeira edição. Golpistas usam o nome de suposto Procon Brasil para aplicar fraudes contra fornecedores em Santa Catarina. Daqui a pouco eu volto com mais informações.
0: Falando em consumidores, vamos agora com a reportagem aqui da Vanessa Carini sobre a energia em Santa Catarina. Vem aumento aí pela frente, hein? Fala, Vanessa.
5: A tarifa de energia elétrica da Celesc terá aumento médio de 10,82% a partir do dia 22 de agosto. Para 99,5% dos consumidores, entre residências e pequenos negócios, o reajuste será de 9,26%.
0: Já já você vai acompanhar a reportagem completa, 9,10% de aumento aí na conta de luz. Inclusive, até falando em contas a pagar, ontem vi aí repercussão sobre o estacionamento da Febratex, na região da Vila Germânica. E que o vereador Flavinho aí está denunciando e até buscando informações com o Procon. Vamos ver se a gente consegue até atualizar isso hoje aqui no Jornal da Menina, sobre valores exorbitantes aí no estacionamento ali da feira têxtil, no entorno da Vila Germânica. Estacionamento sem cobrando R$150 para estacionar na região aí da Febratex, que começou ontem no Parque Vila Germânica. Falando até em vereador, vamos atualizar também o caso do vereador Almir Vieira. A gente acompanhou ontem aí na Câmara de Vereadores essa questão aí do vereador Almir, que voltou para a Câmara depois de ficar afastado aí por 6 meses recebendo salário, suspeita de rachadinha, determinação da justiça, inclusive. E acabou o prazo, o vereador voltou ao trabalho ontem, efetivamente, na Câmara. O que que ele disse? Já já você vai saber, porque o nosso repórter, o Gabriel Langaro, esteve ontem lá na Câmara de Vereadores. Jefferson Fagundes, trazendo outros destaques agora.
1: Rodrigo, é uma semana de treinamento para profissionais da rede municipal de ensino aqui de Blumenau. Uma formação sobre segurança escolar e situações de violência externa, né? Os servidores sendo preparados para identificar riscos e como agir em casos de emergência. Daqui a pouquinho os detalhes desse treinamento que ocorre nesta semana. A gente traz também uma informação, né? A gente está sempre falando aqui do Procon Móvel, que ocorre toda quarta-feira nesta semana. Atenção, vai ser na quinta, amanhã, dia 20, ali na Rua Progresso. Daqui a pouquinho, os horários, o endereço certinho, todos os detalhes, mas a gente alerta, o Procon Móvel dessa semana vai ser na quinta-feira, viu, Rodrigo?
0: Muito bem, hoje não tem, sempre na quarta, hoje não tem, vai ser amanhã, já já. O Jefferson fala aí pra gente, agora vamos saber os destaques do esporte com ele, Adriano Franco. Tudo certinho, Adriano? Bom dia.
6: Bom dia, Rodrigo Vieira, tudo certinho. Vamos falar próximo das 8 horas sobre esporte aqui no JM, primeira edição. E trazer a classificação heróica ontem na Argentina do Fluminense para as quartas de final da Libertadores da América, que hoje vai definir mais times classificados. Poderemos ter um Palmeiras se classificando às quartas de final, ou Cruzeiro ou Flamengo, até porque eles entram em campo, vão se enfrentar no Maracanã hoje à noite e a gente vai trazer detalhes deste duelo. Falaremos sobre Copa Sul-Americana, o São Paulo não teve dificuldades ontem no Morumbi para avançar às quartas de final e tudo sobre Série B, até porque o líder entra em campo e esse líder é aqui do estado de Santa Catarina e este líder é o Criciúma. A gente vai trazer os detalhes próximo das 8. Rodrigo Vieira.
0: Tá bom, uma pequena homenagem aqui pros times, ó.
7: São Paulo.
6: Isso.
7: Fluminense.
6: Muito bem. Bom. E será que amanhã vai ser Cruzeiro, Flamengo? Será que
0: vai, né? Amanhã a gente
6: vai ficar
0: tocar
6: no meio do caminho.
0: E aí na sexta a gente toca Botafogo.
6: Botafogo.
0: Cienciano, não.
6: Não, Cienciano não tem. Essa vinheta de Cienciano a gente não vai produzir.
0: Não, essa
6: vai,
0: não tá gravada aqui.
6: Não vai ter, vai ser Botafogo.
0: Né, se vocês produzirem, pelo amor de Deus, né? Você e o Gilson aí, né, da produção, né? Não vão fazer essa sacanagem com a gente.
6: Jamais,
0: né,
6: farei isso contigo, meu amigo.
0: Não, mas o Gilson pode ser que faça.
6: É, o Gilson tá fazendo cada uma aí que a gente tem que ter cuidado.
0: É, ele coloca a inteligência artificial, né? Já faz já. Daqui a pouco o Adriano volta aí com mais informações pra gente do esporte, tem tudo isso e muito mais, é o Jornalismo da Menina com você, 6:11.
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0: Vamos aqui às manchetes da internet nesse momento, nós temos aqui, Apex prepara ofensiva de 30 milhões de reais para driblar tarifaço e manter mercado nos Estados Unidos. Brasil aposta em Ásia, Europa e África para reduzir dependência das exportações aos Estados Unidos. Abono salarial tem 69,3 milhões que não foram sacados. Prazo termina em dezembro. Ministro Luiz Felipe Salomão toma posse no STJ e quer instituir filtro de relevância de recursos. Também na internet agora. Os destaques: STF pode retomar julgamento sobre mandato tampão no Rio de Janeiro nesta quarta. Em estado grave, médica veterinária atacada por cão no Senado é internada. Luto em Santo Amaro, aqui em Santa Catarina, menina de 10 anos tem morte encefálica após ser soterrada. Duas vítimas, homem desaparece a poucos metros de onde menino foi levado aqui no estado. Mãe e filho morreram, motorista que derrubou passarela na Fernão Dias é preso em São Paulo. No portal Menina Blue, após 180 dias afastado, o vereador Almir Vieira retorna à Câmara. Polícia conclui que empresário morreu após cair de caminhonete em movimento em Indaial. Acesse aqui o nosso portal, na palma da sua mão, portalmeninablue.com.br. 2102-6519, até já pega o nosso WhatsApp ali, o Adriano, já conecta pra mim aqui, ó, na minha máquina aqui também, pra eu ter acesso aqui, por gentileza. O Adriano Franco já vai fazer aqui esse trabalho pra gente, muito obrigado. 2102-6519, então, o nosso WhatsApp é pra você interagir aqui, mandar um áudio, se você quiser, manda sempre seu nome, de onde você tá falando e manda o seu alô. Quer mandar uma reclamação, tem algum problema por aí, quer mandar algum elogio, alguma sugestão de pauta, de reportagem, alguma coisa que está acontecendo aí na rua, pode ficar à vontade. O WhatsApp da nossa comunidade aqui é o do Jornalismo da Menina, 2102-6519, é um telefone fixo, mas é o nosso WhatsApp aqui então, que a gente utiliza já vários anos até, né? Dá para dizer assim, né? Há muito tempo já esse número é utilizado, então, por favor, né? Você que quer falar com a Rádio Menina, é só mandar o WhatsApp nesse contato. E o tempo, hein? Essa neblina aqui no centro, a gente veio da Velha, eu e você, Jefferson, na Velha não tinha muita neblina na região ali, pelo menos onde eu tava, na Humberto de Campos, tá? Você veio um pouquinho mais lá na Caçadores, aquela região, mas cheguei aqui no centro, já tinha mais neblina, mais nevoeiro, hein, Jefferson?
1: É, realmente, né? Na 7, mais ou menos ali na altura da Interblue, você olhava pra frente e o tempo um pouco diferente, mas o que chama atenção também é a temperatura elevada, né, Rodrigo? Praticamente 20 graus neste momento, temperatura elevada para essa época do ano, a gente lembra que ainda estamos vivendo o inverno brasileiro e hoje a temperatura pode chegar a 30 graus. Bom, a quarta-feira tem uma massa de ar quente seco permanecendo, né, atuando sobre a região do Médio Vale do Itajaí. Isso deixa o tempo firme. O sol vai aparecer com poucas nuvens ao longo do dia, dia de tempo firme, mínima que a gente está vivendo agora entre 18 e 20 graus e máxima que pode chegar até 30 graus. Depois das 7, nós temos a atualização. questão, né? Da previsão do tempo, meteorologia, hoje também o Alerta Blue, né? Trazendo até um relato mais abrangente, a nova rodada de previsões com relação ao El Niño. A gente vai trazer muitas informações de tempo, temperatura, clima aqui no Jornalismo da Menina no dia de hoje.
0: Isso aí, é só ficar ligado com a gente até às 8, falando em atualização, daqui a pouco eu vou falar já da água em Blumenau. Samai ontem à noite mandou um comunicado pra gente aqui da Rádio Menina a respeito aí da ETA 2. Problemas na ETA 2, já a gente passa aqui a informação também pro ouvinte da Menina e atualiza aí com o Samai essa questão. 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Intervalo, daqui a pouco a gente tá de volta, então depois das nossas atrações comerciais, tem muita coisa boa chegando aqui sempre do comercial do Jornal da Menina, líder de audiência, muito obrigado pelo seu carinho todas as manhãs com a gente aqui nos 97.5. Quer saber o horário? 6:17, 20 graus em a temperatura elevada, então, novamente o calor aí, né? Ontem muito quente, realmente. Novamente estamos passando aí por um veranico em pleno inverno de 2026, mas daqui a pouco vai esfriar mais, né? Para esfriar aí no próximo final de semana, né? Depois aí no encerramento da semana também. Estamos já.
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2: 6h21, vamos nessa, seguimos aqui com você, bastante nevoeiro, hein? Aqui na região central de Blumenau, até desde ontem, né? A gente tá vendo aí informações sobre um nevoeiro marítimo, né? Que se faz presente aqui na nossa região, no litoral aí de Santa Catarina, pegando aqui Itajaí, Balneário, né? Toda essa região aqui, Camboriú, Penha, Navegantes, enfim, e complicando aqui a visibilidade também dos motoristas, né, nas nossas rodovias, estradas aqui de Blumenau e da região. Então, muito cuidado, atenção redobrada. Depois, com a presença aqui do Alerta Blue, até vou questionar o Cassol sobre essa história aí do nevoeiro marítimo, né, que avançou do mar pro nosso continente aqui, inclusive trazendo essa neblina aí bastante forte, né? Que complica realmente a visão aí dos motoristas nas estradas também. Muito cuidado então para quem tá dando aquela carona especial aí já cedinho pra Rádio Menina agora. Se tiver imagem aí, pode mandar. Tem foto, tem vídeo de onde você tá. Se você conseguir, né, usar o celular, não vai usar o celular dirigindo, hein? Cuidado aí no trânsito. Não use o celular enquanto você dirija. Tenha essa responsabilidade. Olha só, estamos recebendo muita coisa aqui no WhatsApp dos ouvintes sobre falta de água em Blumenau. Inclusive tem um vídeo aqui de uma ouvinte que a gente vai usar uma parte aqui do áudio que ela gravou das torneiras dela em casa, que não tá saindo uma gota d'água, hein? Já tem participação aqui no WhatsApp 21026519.
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2: Vamos escutar o áudio desse vídeo aqui, ó.
3: Desde ontem à tarde já. Tinha ainda na caixa de água, agora estão sem nem gotinha de água, nem para lavar o rosto, nem para tomar café, nem para fazer comida de meio-dia. Seria muito pedir ajuda para vocês. Estou mudando para a rádio agora. Aqui é o José João Libório, 69, falando para o Simone Melo Souza. Estamos sem água, já liguei para a Samai e disseram que não tem problema nenhum. Como que não tem problema nenhum se não está vindo água?
2: Mas passaram pra... Valeu, Simone. Passaram pra você a informação errada, então, né? Não sei se você ligou no 115, falasse com algum atendente lá, porque tem problema sim. Talvez a hora que a Simone ligou não tinha essa informação lá no 115, né? Porque a gente recebeu o comunicado do Samai ontem à noite. O nome da rua aqui da Simone, o nosso ouvinte que mandou o vídeo aqui com nenhuma gota d'água na torneira, ela mandou o vídeo agora há pouco pra gente aqui, é a rua José João Libório. Sem água nem para tomar, que triste, tem um filho pequeno, escreveu aqui a Simone pra gente também. Então manda pra gente se você tá sem água aí no 21026519, é o nosso WhatsApp aqui do Jornalismo da Menina. O que que mandou o Samai então aqui pra gente ontem à noite? O Samai informa que problemas na captação de água bruta da ETA 2 reduziram a capacidade de produção da estação, que atende cerca de 70% de Blumenau. A situação pode causar intermitência no abastecimento em 24 bairros ao longo das próximas horas. Uma manutenção emergencial já está em andamento, com previsão de normalização do abastecimento ao longo desta quarta-feira, dia 19, portanto, hoje. Caminhões pipa serão utilizados para atender pontos críticos e prioritários. Então, problemas na captação de água bruta da ETA 2. Não sabemos qual é esse problema. Até o Jefferson já está em contato aqui com o Samai, com o pessoal aí da comunicação, né? O pessoal da presidência, diretoria lá do Samai, para ver se a gente consegue entrevistar alguém, né? Trazer alguém por telefone aqui para explicar quais são esses problemas e realmente quando é que vai voltar a água ao normal, né? Devido a essas reclamações que estão chegando. A gente tá passando uma semana aí de inverno e com calor, calorão que fez ontem ficar sem água, meus amigos. Tomara que não seja, né? Um recado, né? De como é que vai ser o verão, né? Tomara, né? Que foi algo, tomara que seja algo pontual aí referente ao abastecimento de água e do Samai. Vamos falar agora sobre energia elétrica, né? De conta do Samai para conta da Celesc. A ANEEL anuncia aumento de 10,82% na conta de energia em Santa Catarina. 10%, 9% de aumento aí. Vamos com a reportagem da Vanessa Carini agora aqui no Jornal da Menina. Vai lá, Vanessa.
4: A tarifa de energia elétrica da Celesc terá aumento médio de 10,82% a partir do dia 22 de agosto. Para 99,5% dos consumidores, entre residências e pequenos negócios, o reajuste será de 9,26%. O presidente da Celesc, Edson Moritz, explica como a revisão tarifária foi calculada e os impactos para os consumidores.
5: Bom, o importante dizer e explicar, eu acho que as famílias catarinenses, é que a Celesc, ela de fato, para poder dar sustentação, ter novos equipamentos, novas subestações, novas redes, ela precisa investir muito. E de 5 em 5 anos, a ANEEL, que é a agência reguladora, ela na verdade verifica quanto a gente investiu nesse período de 5 anos, e depois ela verifica então também, consequentemente, se a tarifa está correspondendo ao investimento. Então a gente chama de retorno de investimento. Então, o que está acontecendo agora é uma revisão de 5 anos, em que a nossa tarifa é calculada com todos os investimentos que foram feitos no período, e portanto, então, ela vai para a tarifa. E o valor que foi dado, o cálculo que é feito pela ANEEL, um trabalho de bastante profundidade, em conjunto com a equipe da Celesc, está andando, então, 10,82%. Importante dizer que isso, como tu falasse, né, 99,5% para as residências, não será de 10,82%, será menor, será na ordem aí de 9,26%. Mas também é importante mostrar que para as indústrias, que representam 0,5% do total, o aumento será de 14%. No ponderado fica esse valor. Então, repito, é uma revisão tarifária, não diz respeito a uma correção monetária da moeda, da inflação.
4: Dos valores

0: arrecada os 100%. Dessa tarifa que a gente cobra do consumidor, só fica com a distribuidora, que somos nós, Celeste, 16%. O resto é rateado em outros encargos. Tributo, geração, que é quem gera para a gente ter a energia, a transmissão, que sai da geradora até as nossas subestações para fazer a chamada distribuição, e, consequentemente, né, ainda tem os chamados outros encargos, que são os encargos federais.
1: De Florianópolis para a Rede de Notícias Acaerte, Vanessa Carini.
2: Valeu, Vanessa. Daqui a pouco a gente vai falar do Procon, hein? Tem notícia que o Cristiano Silva vai trazer pra gente aqui. Tem golpes aí, golpes na praça. Golpistas estão usando o nome do suposto Procon Brasil para aplicar golpes, hein? Já informação. E tem Procon Móvel aqui em Blumenau atendendo, não vai ser hoje. Normalmente o Procon atende na quarta-feira aqui em Blumenau, o Procon Móvel, algum bairro, alguma região, mas dessa vez vai ser amanhã. E já o Jefferson Fagundes traz a informação. Eu tô indo atrás também aqui da história da Febratex, aí que ontem o vereador aqui de Blumenau, Flavinho, denunciou aí estacionamento de 150 conto nos arredores aí da Febratex. Será que tá certo isso? Ele falou até em combinação de preço e tal, 150 pila para deixar carro estacionado na região do Parque Vila Germânica durante a Febratex. Estamos indo atrás aí de informações também com o Procon aqui de Blumenau sobre isso. Vamos com o Gabriel Langaro antes da polícia aqui, que o Jefferson já vai trazer o plantão policial. 6:29, unidade móvel chamando ali direto da Rua Paraíba. Vamos acionar aqui o repórter Gabriel Langaro.
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2: Gente, ontem a Rua Paraíba ali no Victor Konder, que é uma rua importante, né, de conexão com a 7 e com a Rua São Paulo, tava primeiro em meia pista, depois ficou completamente interditada por causa de obras de manutenção emergencial. E como é que tá agora pela manhã? Quem tá descendo aí o bairro da Velha, vindo ali pela João Pessoa, tal, consegue pegar a Paraíba para chegar na Rua São Paulo, na Martin Luther, ou tá trancado o trânsito aí na Paraíba ainda, hein, Gabriel Langaro? Como é que tá a situação de momento aí?
5: Ô Rodrigo, a pista aqui na Rua Paraíba está em meia pista, né? Não está totalmente interditada, então o motorista consegue vir ali pela Rua João Pessoa, acessar a Rua Paraíba para depois, né, virar ali na Rua São Paulo. O que acontece, né, que a pista da esquerda está interditada na frente ali da Rua Doutor Sapel, né, até próximo à esquina ali com a Rua São Paulo. Então o motorista não consegue passar pela faixa da esquerda nesse trecho que eu mencionei, entre a Rua Doutor Sapel e também ali a Rua São Paulo, né? Apenas na faixa da direita. Tem esse desvio que foi implantado provisoriamente, né, como parte de uma obra, né, numa tubulação aqui, um conserto numa tubulação da via. Então o trabalho começou ontem pela manhã com a interdição de uma faixa e durante a execução do serviço, então a equipe identificou aquele problema que precisou interditar totalmente aqui a Rua Paraíba, né, para garantir a segurança e também, né, para permitir a realização deste reparo. Então o motorista precisa tomar muita atenção que tem essa interdição. Agora, né, um motorista acabou não vendo que tinha ali, deu uma freada um pouco mais brusca para poder virar na faixa da direita. Então é muita atenção para o motorista que vai passar aqui pela região da Rua Paraíba. Não há previsão para liberação total da via, né? E conforme esse serviço for avançando e também houver condições de segurança, principalmente, uma faixa, né, vai sendo liberada, na sequência a outra também com a conclusão desses trabalhos. Então, o que se sabe é que esse serviço deve seguir ao longo dessa quarta-feira, tá? Ontem começaram os trabalhos e hoje deve seguir também. Porém, né, aqui com a interdição de apenas uma faixa, que é a faixa da esquerda entre a Doutor Sapel e também a Rua São Paulo, aqui na Rua Paraíba. Mas o motorista consegue passar tranquilamente na manhã dessa quarta-feira por aqui, redobrando atenção e tomando esse cuidado também por conta desse desvio temporário, Rodrigo.
2: É, mas com o aumento do movimento, com certeza vai dar fila, vai dar mais trânsito, né? Então, se puder buscar daqui a pouco um outro caminho, né, fugir da Rua Paraíba é uma dica boa aí para os motoristas. Tá em meia pista a Rua Paraíba, depois ali da Rua Doutor Sábado, que é a rua que vai ali para a Delegacia da Mulher, para localizar, né, o motorista e o blumenauense, né, que tá ouvindo a Rádio Menina nesse momento, tá no trânsito, tá saindo de casa agora, levando o filho para a escola, aquela correria todo dia de manhã, né? Vamos lá, gente, é quarta-feira, dia 19 de agosto, e a gente tá aqui para informar, deixar você atualizado aí sobre as coisas do trânsito também da nossa cidade. Hoje ainda tem aquela aferição de radares, né, que ontem já aconteceu. Tem a lista ali, já passa pra gente rapidinho, ó. Ontem eu sei que foi em algumas ruas aí, hoje é pra continuar, então já

0: vamos avisar novamente aqui os motoristas sobre isso, enquanto o Jefferson prepara essa informação. Morgana do Tribés tá mandando aqui no WhatsApp, há 2 dias sem água à noite no Tribés, rua Jurema Beckhauser, sendo que tem um vazamento desde janeiro na frente da minha casa, várias ligações e nada deles virem arrumar. Isso é que é para racionar água, absurdo. Alô Samai, rua Jurema Beckhauser, Tribés, faltando água há 2 dias, tem vazamento. Já daqui a pouco vai completar aniversário no próximo mês de janeiro. Fica o toque pro Samai. O nosso ouvinte aqui, o Anderson, dizendo, ó, bom dia, Rodrigo. O estacionamento tava entre 120 a R$150. Isso é um roubo descarado. Não faz isso com os turistas do evento, né? Pelo amor de Deus, fica feio pra Blumenau. 150 pila para estacionar na Febratex, na região ali da Vila Germânica, durante a feira? Tá certo isso, Procon? Já a gente vai ter mais informações a respeito desse caso aí também. Jefferson, então, aferição de radares, onde é que vai ser hoje?
1: A partir das 9:30, Rodrigo, na rua Amazonas, na altura do número 840, vai ter também na rua Benjamin Constant, a partir do número 1213, e na República Argentina, ali na altura do número 2103. Essas aferições acontecendo a partir das 9:30 da manhã, aí depois esse serviço volta lá no domingo, dia 23, em outros trechos aqui de Blumenau. Mas hoje, repetindo, trechos da rua Amazonas, Benjamin Constant, e também da República Argentina, 9:30 da manhã, é a previsão de início desse serviço de aferição, né? Dos radares de velocidade, aferição que é realizada pelo Inmetro.
0: 6:34, tá bonita a vista aqui do nosso tour panorâmico hoje, tá diferente, né? Uma neva, um nevoeiro, uma neblina, e aí com o sol já aparecendo, né? Em meio a essa neblina toda aí, realmente tá típico aqui a nossa vista no estúdio panorâmico da Rádio Mineira, certamente a vista que tá para muitos aí que estão com o rádio ligado, na internet, conectado com a gente. Então, dia vai começando, vai clareando com neblina em Blumenau nesse momento, na nossa região toda, e vamos com o setor policial agora.
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0: Foram as ocorrências aí, tem uma atualização por parte da Polícia Civil do caso ali em Indaial, da morte daquele empresário, né, Jefferson?
1: Verdade, Rodrigo, a Polícia Civil concluiu as investigações sobre a morte do empresário Carlos Fábio Tomelin, de 48 anos, ocorrida na noite do dia 31 de maio deste ano. Foi lá na Avenida Minas Gerais, no bairro dos Estados, em Indaial. A gente abordou esse caso, né? Na época trouxe essa informação e o início das investigações. Bom, falando em investigações, ela terminou e, de acordo com os relatos da Polícia Civil, a morte ocorreu após uma queda sofrida pela própria vítima, que estava voluntariamente pendurada na parte externa de uma caminhonete em movimento durante uma discussão doméstica. Conforme o delegado Márcio Santos, foram ouvidas testemunhas, a companheira da vítima foi interrogada e foram analisados os laudos da Polícia Científica, incluindo exames, né, de necrópsia do local, também informações do veículo e o toxicológico também. Foram analisadas imagens de câmeras de segurança da residência do casal, do entorno e de locais por onde os dois passaram em Blumenau. Segundo a investigação, o empresário teria ingerido bebida alcoólica e teria impedido fisicamente a companheira de deixar a residência por um período prolongado. Quando ela conseguiu sair de casa com a caminhonete, a vítima teria subido no estribo, aquele estribo lateral do veículo, e permanecido do lado externo. A Polícia Civil concluiu que não houve conduta criminosa e, por isso, não realizou o indiciamento da companheira. Agora, com todas essas informações apuradas e o inquérito finalizado, o rito é o seguinte, né? Isso é encaminhado ao Poder Judiciário com cópia para o Ministério Público para as medidas necessárias serem adotadas agora no âmbito da Justiça. Foi o que apontou a Polícia Civil depois, né, dessa investigação minuciosa. Durou meses a polícia levantando todas as informações. Trago aqui também, Rodrigo, relatos da Polícia Militar, né? A PM acabou prendendo um homem de 26 anos ontem à tarde aqui em Blumenau. O que que aconteceu? Lá na Itopavazinha, ele furtou uma bicicleta. Ocorrência registrada ali por volta das 16h. Segundo a polícia, a bicicleta foi levada da frente de uma residência. O crime foi registrado por câmeras de segurança. Vítima e testemunhas iniciaram buscas e localizaram o objeto já no bairro Itopava Norte, em posse de um homem que afirmou que teria acabado de comprar a bicicleta e indicou quem seria o suspeito do furto. O homem, apontado como autor, chegou no local, mas fugiu a pé. Durante a fuga, ele caiu, sofreu um ferimento na cabeça. Populares conseguiram contê-lo, até a chegada dos policiais. A bicicleta foi recuperada, o suspeito, né, recebeu atendimento médico em virtude dessa queda, foi até para o hospital e depois de receber a alta, obviamente, foi encaminhado para a Polícia Civil. Tivemos ainda mais casos de violência doméstica, eu destaco um que acabou culminando com a prisão de um homem de 44 anos pela Polícia Militar, foi ontem à noite. Ele ameaçou, né, e agrediu duas mulheres. Violência doméstica, bairro Fortaleza. Era quase 10 da noite. De acordo com a polícia, a irmã do suspeito relatou aos policiais que ele havia feito uso de algum medicamento, ficou agressivo. Segundo ela, o homem ameaçou e também agrediu fisicamente. A cunhada do suspeito tentou intervir e também teria sido ameaçada e agredida. O homem foi contido até por um sobrinho, né, até a chegada da Polícia Militar, que foi ali apaziguar toda essa situação. São as principais informações do nosso giro de todos os dias aqui da Segurança Pública no Jornal da Menina.
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0: 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Um abraço pro pessoal Ivonese e toda a turma acompanhando a gente. 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
0: Falando em Rua 15, o Corpo de Bombeiros está na Rua 15 nesse momento. Até o nosso ouvinte aqui, o João do Garcia, já mandou até uma foto. Tem a imagem que o Adriano já vai colocar aqui na live pra gente. Os nossos ouvintes são rápidos, né? É, o pessoal aí tá ligado, né? Obrigado à nossa audiência, né, enorme da Rádio Menina. Toda hora tem alguém ali na carona, né, que consegue tirar uma foto, daqui a pouco tá passando na calçada, ouvindo a Rádio Menina no aplicativo, dando uma caminhadinha aí, fazendo exercício físico. Bombeiro na Rua 15. Até o João colocou, não deu para ver o que que era, mas estavam tirando mangueira. Gerou uma ocorrência agora há pouco aqui o Corpo de Bombeiros, de uma pessoa que informou observar fumaça saindo de um prédio. 1, 2, 3 viaturas em empenhadas, o Gabriel Langaro já tá sabendo também, daqui a pouco ele vai ali conferir. E é bem na frente ali, pelo que eu tô me localizando aqui, do edifício Catarinense. Praticamente na frente do edifício Catarinense ali, ali onde tinha antes a Bluebell Esportes, que fechou agora, praticamente quase na frente da Bluebell Esportes, edifício Catarinense. Os bombeiros estão exatamente, se eu não estou enganado, na frente do edifício Catarinense, que é um dos prédios mais conhecidos e populares aí da Rua 15. Daqui a pouco mais informações, mas não há grande fumaça, né? Não há nada disso, né? Então eles estão parados ali, os bombeiros, viaturas, e tem uma movimentação, que não há grande fogo, né? Então só para tranquilizar também os nossos ouvintes, alguém que tenha comércio, tem sala comercial, né? Ali no edifício Catarinense, só para deixar bem claro isso. Mas há movimentação de bombeiros aí nesse momento, daqui a pouco vamos atualizar. Um abraço pro Silvinho, mandou uma foto aqui do Ramiro agora, ó. No Ramiro não tem uma neblina, tá limpinho, a gente falou, a gente veio da Velha aí, o Jefferson, tá limpinho lá, aqui no centro tá essa neblina maluca aí, na Velha tá tudo limpinho, na Fortaleza Alta também, hein? Tá bem já o dia clarinho, a Marciana mandou a foto aqui pra gente, tá bonito, hein, Marciana? Aproveitar o dia aí, a Karina da Itopava Central, tá dizendo que todo dia de noite tá ficando sem água, com criança pequena pra tomar banho, fica difícil, sem uma gota d'água, imagina com esse calor, né, Karina? Estamos indo atrás do Samai para buscar mais informações. O Samai comunicou ontem à noite problemas aí na ETA 2. 6h43, tem atração comercial e voltamos já com o trânsito.
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0: Estamos de volta, 6h47. Mandar um alô aqui pro Renatão, acompanhando a gente, mandou uma foto legal aqui da 470. ali o viaduto que vai pra Ilhota, né? A ponte de Ilhota, tá limpinho o tempo também, viu? Tá bem limpinho o tempo, não tem muita neblina 470 não, tá tranquilo, né? Um abraço, Renato, boa viagem, pessoal da Topava Norte também mandando fotos pra gente aqui, o Fernando, se aposentou da Polícia Militar essa semana, né, Fernando? Um abraço, falar em aposentado, já tá aqui o pasta da Polícia Rodoviária Estadual, já vai conversar com a gente, ele passou o comando pro filho dele ontem, ali no posto da Polícia Rodoviária da Itopava Central, barra Vila Itopava, já, vamos saber mais dessa história de pai e filho, mas antes, a respeito de trânsito, o Gabriel Lângaro vai trazer pra gente agora as informações aí das últimas horas, as ocorrências também, vamos lá, Lângaro, agora é com você, é direto da nossa unidade móvel.
14: O trânsito é destaque aqui no Jornal da Menina. Começa com as principais ocorrências, rua Humberto de Campos, esquina com a rua Imperatriz Leopoldina. Bairro da Velha, teve uma situação ontem que envolveu a queda de uma moto, né? Uma motociclista caiu. Ela estava pilotando uma Honda Bis 125 de Blumenau, perdeu o equilíbrio e sofreu essa queda na pista. A mulher de 52 anos sofreu escoriações, contusões decorrentes do impacto, né? Da queda no asfalto, recebeu os primeiros atendimentos pré-hospitalares da equipe de socorro dos bombeiros e foi, né? Pro Hospital Santo Antônio com a ambulância. Logo à noite, rua Amazonas, bairro Garcia, um Mercedes-Benz, um ônibus, conduzido por um homem de 37 anos que não teve ferimentos, bateu contra um carro, um Corsa, placas de Blumenau. O condutor desse carro, 31 anos, ficou ferido, foi para o hospital também com a equipe do Corpo de Bombeiros. Rua Frederico Jensen, bairro Itopavazinha, situação que envolveu uma caminhonete Saveiro Blumenau conduzida por um homem de 46 anos que saiu ileso e também uma bicicleta. O ciclista de 23 anos sofreu ferimentos em decorrência da queda no asfalto, né? E a guarnição dos bombeiros efetuou os primeiros socorros na pista, porém a vítima recusou o transporte até o hospital. Não é possível identificar ainda, Rodrigo, quais foram as causas deste acidente, né? Desse ciclista que foi atropelado por essa Saveiro ali na rua Frederico Jensen, mas sabemos que tem um trecho ali da Frederico, principalmente naquele trecho de obras, que já não existe mais a ciclofaixa, porque os carros precisam passar, né? Ali por esse trecho da ciclofaixa por conta dessa obra que tá interditando, né? Ou tá dificultando o tráfego de veículos ali na rua Frederico Jensen, no bairro Itopavazinha. Um giro rápido pelas outras ocorrências, rua Coripós teve um Fiat Argo, homem de 41 anos, e uma moto Honda CG 160 Start de Rio Negro, no Paraná, 37 anos de idade do condutor dessa moto, ele foi socorrido ali no local e recusou atendimento até o hospital. Bairro Ponta Aguda, rua República Argentina, Fiat Siena, conduzido por um homem de 40 anos, do outro lado, uma Honda CG 125, motociclista de 45 anos. Que ficou ferido, recebeu atendimento do Corpo de Bombeiros e também assinou a recusa de condução até o hospital, né? Não precisou ser levado até o hospital, assim ele optou, né? Por não ser conduzido até uma unidade hospitalar. São essas as principais informações referente às ocorrências de trânsito, agora, né? Orientando o motorista que vai passar aqui pela rua Paraíba, especialmente após ali a rua Dr. Sapel, chegando já na rua São Paulo, tem um trecho que está bloqueado uma parte da pista, né? Bloqueio no lado esquerdo. Então, motorista, fique bastante atento, né? Toma bastante cuidado, redobre atenção ao passar aqui pela rua Paraíba. Rua General Osório, tinha uma parte ali, especialmente no começo, logo depois do terminal da Água Verde, que estava sem a faixa reversível em funcionamento. Secretaria, né, de Mobilidade Urbana já confirma que a partir, né, dessa semana, desde ontem, a sinalização já está funcionando normalmente. Então, Rua General Osório já flui normalmente também com a faixa reversível em pleno funcionamento. São as principais informações do trânsito. Daqui a pouco tem outras informações aqui no Jornal da Menina.
0: Valeu, inclusive, né? O Gabriel já está chegando aqui na Rua 15, comecinho da 15, perto aqui do Edifício Catarinense, presença dos bombeiros aí, uma situação de suspeita de incêndio, fumaça saindo do prédio e tal, não há, né? Muita informação ainda sobre o que aconteceu, né? Possivelmente seja uma coisa mais tranquila, tomara que sim, né? Mas há presença de viaturas do Corpo de Bombeiros aqui na rua 15 de novembro, principal rua aí de Blumenau, do comércio, né? Mais tradicional, a rua 15 aqui no centro da cidade. 8 faltando para as 7, vamos seguir falando de trânsito, porque agora vamos contar uma bonita história aí de pai e filho e um trabalho, né, que está sendo realizado também pela Polícia Rodoviária Estadual de Trânsito ali no bairro Itopava Central e toda essa região também.
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0: Ontem tivemos uma troca de comando no posto da Polícia Rodoviária, ali da Itopava, né? No pé da Serra da Vila. E é uma história curiosa, viu, gente? O pai, com 44 anos de serviço, passa então o comando para o próprio filho. E eles estão com a gente aqui. Os dois são pasta, né? Então vamos apresentar aqui. Tem o pai e tem o filho. O pai é o pasta que já está há 44 anos trabalhando lá e agora está aposentado. É isso? Bom dia, bem-vindo.
16: Bom dia. Bom dia a todos.
0: Tudo bem com o senhor?
16: Tudo bem, graças a Deus.
0: E agora o novo comandante aqui, o pasta, o filho.
17: Giovanni Pasta, estou assumindo o comando ali no posto 13, na Vila Itopava.
0: Giovanni, o Giovanni tem quantos anos?
17: Eu tenho 42 anos e 22 anos de polícia militar.
0: 22 de polícia militar rodoviária. E o pai, tá com quantos anos agora?
16: Vou fazer 65.
0: 65. E agora quer dizer que encerrou, pasta, não tem mais?
16: Encerrou.
0: Ontem foi o último dia ontem?
16: O último dia.
0: 44 anos de trabalho, é?
16: De efetivo, né?
0: Efetivo na própria polícia rodoviária.
16: 30 de rodoviária e somando o total de 44 em 10 meses de polícia militar.
0: E de comandante do posto ali da Itopava, da Vila, o senhor ficou quanto tempo?
16: 10 anos, fez 10 anos em abril.
0: 10 anos agora em abril. Bastante tempo também, né?
16: Tempo.
0: Bastante tempo. Como é que foi essa troca ontem lá, a emoção de passar o comando para o seu próprio filho?
16: Ah, foi bem emocionante assim, né? E gratificante, mas ao mesmo tempo.
0: Foi emocionante, com certeza,
16: sim,
0: né?
16: Sim.
0: E o senhor tem o Giovanni?
16: Eu tenho o Giovanni, mais uma filha, a Geisiane, e eu teve um que perdi no acidente.
0: Então, a gente tava conversando fora do ar sobre isso, né? 2007 foi?
16: 2019,
0: né? Não faz tanto tempo assim também, né? Era também policial?
16: Não, senhor. Não, ele trabalhava na Tabulai.
0: Tabulai, trabalhava na empresa de pães ali, né? Foi atropelado na própria rodovia, atingido na rodovia.
16: E no começo, próximo ao Salão Palmeira.
0: Sim, é uma história triste, né? Mas tem essa história bonita que é a do Giovanni, né?
16: Sim.
0: E quer dizer, a vida do senhor, muito se passou nessa rodovia ali que corta a Itopava Central, hein, pasta?
16: Sim, e foi uma boa parte da minha vida nessa região ali, né?
0: O senhor mora na Fortaleza, né?
16: Eu moro na Fortaleza.
0: Na Fortaleza. Como é que foi essa, já que a gente tá no mês dos pais aí, né? Como é que foi essa construção de levar o Giovanni também, né? Pra ser policial, seguir os caminhos do pai?
16: Ele desde o começo ele teve essa intenção, né? E se preparou para isso também, né?
0: É isso mesmo, Giovanni?
17: Sim,
0: acredito que ele tá falando?
17: Sim.
0: Ou foi na
17: infância, o cara vendo e convivendo e no serviço, em casa e tal, tu já tinha essa ideia de entrar pra polícia militar, né? E dentro da polícia militar ela tem as áreas de atuação, seja dos grupos, as equipes. Aí, num certo momento, o cara vai pegando aquele gosto mais por uma certa área, que foi com a Polícia Rodoviária, né? Antigamente Polícia Rodoviária Estadual, agora é conhecida Polícia Militar, né? Rodoviária, né? Daí acabei em 2017 sendo transferido para a Polícia Militar Rodoviária e atuando lá até agora.
0: Muito bem, 44 anos e assim a gente sempre fica pensando no trabalho do policial, o risco que é encerrar uma carreira também, né? No mesmo lugar tanto tempo, deve ser algo também satisfatório, né, pasta?
16: Ah, com certeza. Construí muito a minha amizade ali, né? E bastante. Teve lados ruins também, mas uma grande parte de alegria, né?
0: O que mais te marcou? Tem acidentes, obviamente, mas muitos atendimentos que imagino que vocês fizeram a gente relata aí, né? Salvamento das pessoas. Pessoas que às vezes aparecem no posto lá, um bebê, né? Que vocês conseguem ajudar, alguma coisa te marcou assim, né? Ao longo dessa carreira?
16: O que mais marcou foi o acidente envolvendo aquele Fred do Fotorama ali, que ele quase todos os dias ele passava, quando eu deslocava pro serviço dele no centro, ele passava lá tomar café com nós. Aí um dia de manhã eu tava me preparando para assumir o serviço, 7 horas, aí parou um usuário do acidente, aí cheguei lá e deparei com ele como vítima fatal na serra dele. Isso aí marcou bastante.
0: Que era uma pessoa muito amiga de vocês. Sim. O seu Fred, que é o pai do Cris, né? O pai do Cris da Fotorama, que é nosso parceiro aqui. Eles moram na Vila Itopava, usam a Serra da Vila, né? Todo dia o Cris passa ali. E é aquela coisa que a gente falava do perigo da rodovia, né? Mas o Giovanni me chamava a atenção. A gente acostumava, a rodovia é perigosa. Mas quem faz o trânsito, quem faz a rodovia é o motorista,
17: somos,
0: né, Giovanni?
17: Nós, né?
0: Somos
17: todos
0: nós, né?
17: Usuários. A partir do momento que a gente sai de dentro do nosso portão, acessa uma via, seja ela de maior importância ou menor importância, a gente está fazendo trânsito, seja bicicleta, pé, carro, moto, agora esses veículos elétricos que são, sim, uma novidade, né?
0: E tem um monte lá na rodovia,
17: tem,
0: né?
17: Tem,
0: nem pode, né?
17: Tem. Questão do ciclomotor, a questão do autopropelido, não, né?
0: Tem uns que podem,
17: dentro
0: uns que não podem.
17: De uma certa regularidade, uhum, dentro de certos requisitos, ele até pode, né?
0: Sim.
17: Mas o problema é a questão, às vezes, do mau uso desses equipamentos, né?
0: Verdade. No caso desse acidente que te marcou, o Pasta, tem muita situação, né? De gente que pega a pista contrária ali com o seu Fred, foi isso, né? Pegaram ele,
16: sim,
0: de frente, né?
16: É, ali. O cara que ia subindo, se perdeu, rodou e dele, né, pegou ele descendo.
0: Teve muito acidente assim na Serra, sim, da Vila, o senhor deve ter atendido gente que roda na pista e vai pro outro lado e pega gente inocente que tá, sim, subindo ou descendo a serra, né? Alguns acidentes, né? O senhor deve ter atendido,
16: alguns,
0: né? Alguns, né? Tá bom, mas agora é descanso então, praia?
16: Não.
0: Não? É, vai ficar na Fortaleza?
16: Também, na região, hein?
0: Na região. É. E o Giovanni segue lá, comandando o posto.
17: Firme e forte.
0: É, são 10 policiais que trabalham no posto da vila?
17: Sim, 10 policiais.
0: Aproximadamente isso, mas daí não são 10 ao mesmo tempo, tem as escalas,
17: tem rodízio, né? Rodízio, férias.
0: Vocês situações. Atendem ali a Itopava, mas a Werner Duve também é de vocês?
17: Sim.
0: A rodovia
17: hoje,
0: estadual?
17: As vias de maior movimento que a gente tem é a rodovia 68, que liga nosso trecho de Guaramirim a Blumenau, a 415 que liga Massaranduba a Barra Velha. Também temos um trecho em Indaial Timbó, que é bastante movimentado e bastante complexo. A rodovia ali a Werner Duve, que é a 421 que liga Blumenau a Pomerode. E ainda tem outras, né? A 610, Jaraguá, Pomerode.
0: Ah, tem acessos. A de Jaraguá também é com vocês. Isso, Indaial, Timbó também.
17: Os acessos à cidade de Rio dos Cedros, uhum. Pomerode, Rio dos Cedros, Timbó, Rio dos Cedros.
16: Doutor Pedrinho.
0: Doutor Pedrinho.
16: A 77 começa, Doutor Pedrinho, termina em Indaial.
17: Quase no Planalto.
0: E tem que atender sempre que tem acidente, vocês têm que estar presente, se é mais grave, sim, assim, sim, tem que a polícia rodoviária tá presente. Por isso o pessoal fala às vezes, ah, tem que fazer blitz, fiscalização, né? Topava, mas o efetivo desse tamanho aí, né, gente? Fica complicado, né? Tinha que ter mais policiais rodoviários aí para ajudar, né? As equipes, enfim, para atender toda essa demanda. Então vai desde Blumenau aqui até Guaramirim, até Barra Velha, Massaranduba, Indaial, Timbó, Jaraguá, Pomerode, né? Blumenau, Pomerode, como o Giovanni tava explicando. Até o Cris, que é da Fotorama, tá mandando um abraço para vocês aqui também. E tá dizendo que, na verdade, ninguém nem rodou na pista lá, no pai dele, né? Já invadiu a pista direto, né? Então, infelizmente, o senhor deve ter visto muita imprudência e eu queria que o senhor deixasse uma mensagem também para o senhor que está se aposentando agora, o Nildo Pasta, aqui com 44 anos de trabalho aí na Polícia Militar e boa maioria na rodoviária, né, estadual. Deixasse uma mensagem para os motoristas que estão escutando agora, muita gente no trânsito ouvindo a menina, eu acho que é importante um recado de um aposentado policial rodoviário que ficou tanto tempo atendendo a ocorrência de trânsito.
16: Eu acho que quando a gente sai de casa para pegar uma rodovia, no volante tu não tira o seu atraso, então sempre com cautela e responsabilidade. E a calma no trânsito é tudo.
0: Paciência.
16: Paciência.
0: Sem pressa no trânsito.
16: Com certeza.
0: Giovanni, obrigado também pela tua presença. Esse dia dos pais aí, quer falar alguma coisa pro teu pai? Já que a gente tá no mês aí dos papais e ele tá agora pendurando a chuteira e tá passando a bola pra ti aí.
17: Quero agradecer aí todos os ensinamentos, todas as orientações, né? Os conselhos e os puxões de orelha que sempre tem.
0: Ele é bravo, né?
17: Na medida do possível.
0: Porque ele tem cara de bravo, né? Ele fala pouco e tem cara de bravo, né, Nildo?
17: É, mais de olhar do que...
0: Só olhando já sabe que ele tá...
17: Agradecer todos os ensinamentos, todas as orientações aí e vamos fazer força para que continue o serviço da melhor forma possível, da forma correta.
0: Conte com a gente aqui, a Rádio Benina, sempre para divulgar aí as ações. O Nildo sempre foi muito gentil, né, com nós da imprensa e sempre que a gente foi lá, atendeu, né, algum acidente, né, gente, no sentido de informar, né, e buscar informações, sempre muito gentil, obrigado sempre pela parceria, tá bom? Pasta aí, parabéns pelo trabalho aí que o senhor exerceu e aproveite a aposentadoria, tá bom? A família de vocês já tá mandando WhatsApp aqui, a audiência é grande da família Pasta aí, né? Valeu, Giovanni, obrigado também, tá? Obrigado pela presença aqui dos dois, ó, o Nildo e o Giovanni Pasta, um que tá encerrando a carreira de policial rodoviário, que é o pai, e passou ontem, ali na Itopava Central, o comando do posto da Polícia Rodoviária. rodoviária militar, né? Que tem ali no pé da Serra da Vila, naquela reta ali, antes de chegar na Serra da Vila e Topava. Agora o comandante é o Giovanni e a gente, né, deseja sucesso e agradece eles por estarem com a gente aqui já cedinho, né, na Rádio Menina. Chegaram aqui, já vieram contar essa história bacana aí de pai e filho nesse mês, né, de agosto que a gente tá vivendo, que é o mês também dos papais. 7:02, 3 minutinhos agora, 7:03, já virando o reloginho por aqui.
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0: Vamos trazer dicas, recados aqui. 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
0: A seguir tem a previsão do tempo com o Cassol hoje ao vivo aqui no estúdio para atualizar também a questão do El Niño. A gente vai trazer também aqui uma outra percepção ainda a respeito do El Niño, que é a parte psicológica das pessoas, como é que fica com todo esse assunto aí que tá bombando já há alguns meses, né, dos impactos do El Niño. 7:04, virando aqui o reloginho, não vai perder a sua hora, continue na Menina, bem informado por aqui, a gente vai com as atrações comerciais e volta já já.
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0: Menina, mais uma vez o reloginho virou, 7:05 agora.
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9: Voltamos, 7:09, Jornal da Menina com você. O Gabriel Cassol, meteorologista do Alerta Blue, hoje está aqui ao vivo no estúdio da Rádio Menina para passar a previsão do tempo para gente, para esta quarta, restante da semana, e atualizar também, depois aqui de uma entrevista com a gente, a questão do El Niño em Blumenau. Primeiro, Cassol, bom dia, né? Bem-vindo, tudo bem?
10: Bom dia, Rodrigo. Bom dia a todos os ouvintes da Rádio Menina.
9: Esse nevoeiro que tá aí, né? Tem bairro que tem bairro que não tem. A gente veio da Velha e o Jeff de manhã não tinha nada, né? E já vi 470, já chegando na praia que não tem, agora aqui no centro ainda tá essa neblina. É esse nevoeiro marítimo aí que tá desde ontem já?
10: É o nevoeiro marítimo, é? Mas esse nevoeiro ele vai se dissipar já ao longo da manhã, a gente vai ter o sol aparecendo ao longo da quarta-feira, mais um dia de calor. A gente vai ter as temperaturas à tarde chegando próximo dos 30 graus, então o máximo deve ficar em torno dos 29 graus aqui em Blumenau. E um dia de tempo firme, sol predomina, meia pouca nebulosidade ao longo dessa quarta-feira. Para amanhã, quinta-feira, a gente já começa o dia com um nevoeiro também um pouco mais denso do que hoje, porque o nevoeiro de amanhã deve persistir ao longo de toda a manhã da quinta-feira, então a gente tem uma manhã mais nublada. Corre algumas aberturas de sol no período da tarde da quinta-feira e a temperatura máxima já cai um pouquinho mais, fica em torno dos 25 graus. Aí a partir do finalzinho da quinta-feira, Rodrigo, a gente já tem mudança nas condições do tempo, vamos ter uma frente fria de fraca intensidade que vai passar aqui sobre a nossa região, que vai trazer a possibilidade para pancadas de chuva. Eu digo possibilidade porque não é algo 100% concretizado, né? É algo mais isolado, que não afeta todos os municípios do Médio Vale, então tem essa possibilidade de pancadas mais isoladas de chuva ao finalzinho da quinta-feira. E essa frente fria já vai trazer um ar mais frio, que já vai trazer declínio da temperatura a partir da sexta-feira aqui na nossa região.
9: E aí vai ficar frio por um tempo, porque você tá no inverno, né? Novamente o calor no inverno essa semana, né?
10: Exatamente, o frio volta assim a partir da sexta-feira, então a gente já observa já na sexta-feira temperaturas máximas ali em torno dos 22 graus no período da tarde, a mínima da sexta-feira vai ser invertida, vai acontecer o finalzinho do dia, porque o ar mais frio ele ganha mais força no finalzinho da sexta-feira, então a sexta-feira termina com temperaturas em torno dos 14 graus e esse frio e o tempo firme segue ao longo de todo o final de semana aqui na nossa região.
9: Vai dar neve até final de semana ou na outra semana? Vi algumas informações de neve aí. Não sei se no Rio Grande do Sul, pra cá também, Santa Catarina.
10: Se der algo mais remoto, bem mais isolado, né? Mas a possibilidade é bem baixa, né? De forma geral.
9: Aqui não, né? Aqui não. Mas só o frio volta, então, final de semana.
10: Exatamente, o frio volta, temperaturas mínimas aí próximo dos 10 graus, entre sábado e domingo, e máximas ali próximo dos 20 graus. Então, os dias ensolarados, né? Não é aqueles dias nublados, dias com bastante sol. Então, dias frios, ensolarados e bem aproveitáveis.
9: Mas haja saúde, né? 30 graus ontem, hoje, daí 10 graus depois.
10: Haja saúde, exatamente.
9: Aquele choque térmico, né?
10: Isso aí.
9: Atualizando agora o El Niño, a gente até tá recebendo aqui daqui a pouquinho já o Antônio Gomes da Rosa, que é psicólogo e psicoterapeuta, ele vai falar sobre essa questão de saúde mental também envolvendo o El Niño, porque é toda hora notícia sobre isso e até eu tava comentando com o Cassol aqui, ó, eu vi um comentário na internet agora que eu quero compartilhar com os ouvintes da Menina, antes do Cassol atualizar essa previsão que saiu essa semana aí da NOAA, Administração Nacional Oceânica e Atmosférica, num vídeo do YouTube aqui. Terá, o que o cidadão teve a capacidade de comentar aqui, o especialista, terá uma catástrofe mega terremoto em seguida tsunami global. Não, chega a ser engraçado, né? Terá uma catástrofe mega terremoto em seguida tsunami global. Comentário da internet. Cassol, me responde pra ele.
10: É, Rodrigo, é complicado. Hoje em dia a gente vive um período bem complicado com relação à rede social, porque tem muitos especialistas de plantão que aparecem por aí falando, pregando essas palavras de terror, né? Então, a gente sempre fala de forma geral, né? A gente fala pra população de forma geral ter bastante cautela com essas informações, né? Duvidar de tudo que é muito absurdo, porque essas notícias aí correlacionando El Niño com terremoto, com tsunami, são coisas totalmente diferentes, então não dá para associar essas coisas. E além disso também essas previsões muito catastróficas que a gente fala de muito longo prazo, né, Rodrigo? A gente viu muitas notícias sendo veiculadas falando que na primavera a gente vai ter uma enchente catastrófica lá maior que 1983. Isso é muito improvável de se afirmar, porque eu digo, na meteorologia a gente tem um horizonte, Rodrigo, de uma certeza maior de no máximo 10 dias. A partir do momento que essa previsão ela ultrapassa os 10 dias, a gente cai numa incerteza muito grande. Então a gente não consegue, com mais de 10 dias, saber qual vai ser o evento e a magnitude dele e aonde que ele vai acontecer. Então essa incerteza ela começa a aumentar bastante. A gente precisa chegar mais próximo desses eventos para a gente ter mais certeza e para onde que essa precipitação vai cair. E essa questão da distribuição das chuvas, ela faz total diferença, né? O El Niño por si só, a única certeza que nós temos na meteorologia é que ele aumenta a frequência das chuvas, ponto, mais nada. Então a gente sabe que a gente vai ter pela frente períodos bastante chuvosos. A gente inclusive já observou, Rodrigo, o mês de julho já acima da média. A média aqui em Blumenau para julho é de 70 milímetros. A gente fechou o mês de julho com quase 190 milímetros de chuva. E a gente teve eventos pontuais, com problemas pontuais aqui em Blumenau. Então a gente já teve um período bastante chuvoso, mas com poucos problemas. Por quê? Essa precipitação ela foi distribuída ao longo do mês de julho. Então isso ajuda a gente passar por os períodos de forma mais tranquila. Então é isso que eu digo. A gente vai ter períodos de chuvas bastante frequentes. Julho já foi assim, agosto a tendência é de ser assim, e os meses da primavera seguirem assim, setembro, outubro e novembro, com períodos de chuvas mais complicados, principalmente na primavera. Então outubro e novembro é o período que a gente aguarda, esse período de chuvas mais complicados aqui para a região de Santa Catarina de forma geral, né? Porque ao longo dos anos, mesmo não sendo situações de El Niño, a gente já passa bastante complicações na primavera, né? Porque já é um período mais chuvoso.
9: E esse aumento para 95%, né, de intensidade do El Niño, o que significa isso?
10: Então, na última atualização que nós tivemos em julho, essa probabilidade era de 81%, a gente teve um aumento de 14% nessa probabilidade desse El Niño, né? Então, é uma certeza já muito alta de que o El Niño ele vai se configurar com forte, muito forte intensidade, ultrapassando aquela escala de 2 graus e entrando naquela denominação que a gente fala de super El Niño, né? Então, é uma certeza muito grande. Esse fenômeno cada vez mais ele vai influenciar o clima na região sul do Brasil. A gente já vem observando já desde o mês de julho impactos pontuais na região sul do Brasil. O Rio Grande do Sul é o estado que tem sido mais afetado nesse primeiro momento. A gente já tem visto notícias veiculadas de enchentes, né, por lá de forma mais pontuais. Nessa semana o sul gaúcho é o que está sendo mais afetado, com muitas chuvas por lá. E o El Niño ele acontece de forma pontual, não atinge toda a região sul de uma vez só. Então por hora fica mais no Rio Grande do Sul, depois pontualmente vem para Santa Catarina, para o Paraná, então ele fica oscilando. E a gente, Santa Catarina, como fica nesse meio do caminho, a gente acaba querendo não sendo afetado.
9: Vamos só finalizar passando as orientações de como se proteger e receber as informações da Defesa Civil de Blumenau. Quais são os canais, Cassol?
10: Então, Rodrigo, todos os canais a gente indica, né, que a população acompanha essas informações através do aplicativo Alerta Blue. A gente sabe que não são todas as pessoas que acompanham essas informações, então a gente recomenda que a população baixe o aplicativo Alerta Blue, porque todas essas informações, tanto de El Niño, de alertas que são enviados, a quantitativa de chuva que acontece no nosso município, tudo é informado por lá. Então a população consegue acompanhar essas informações em tempo real. O próprio nível do Rio Itajaiaçu também acompanha por lá essas informações. O site da Defesa Civil de Blumenau também tem um outro meio de comunicação com a população, as próprias redes sociais. Os alertas são enviados através do número 4199. A pessoa só precisa enviar o seu CEP para o número 4199 para estar recebendo. Importante, Rodrigo, até ressaltar que Blumenau tem apenas 11% da população cadastrada para receber o SMS. Então, uma parcela muito baixa da população hoje que recebe o SMS da Defesa Civil.
9: Eu pego meu celular e mando, abro o SMS, que é uma coisa que a gente já não faz muito, não faz mais, na verdade, né? Antigamente sim, né? Era bombava o SMS, né? Agora isso. Não mais, né? Pega ali o SMS e manda para esse número, 40199. Só, não precisa escrever nada?
10: Não, só mandar. Só colocar o número do CEP
9: e pro enviar.
10: Número
9: 49. Sem assunto, sem título.
10: Sem assunto, sem nada.
9: 4199.
10: Exatamente. E aí já vai estar recebendo.
9: Aí vai receber um retorno imediato ou vai ficar cadastrado?
10: Já vai receber um retorno imediato falando que já está cadastrado. Então, a partir daquele momento, a pessoa já vai estar recebendo o alerta via SMS. E também é possível receber esses alertas via WhatsApp. Tem um número específico da Defesa Civil Nacional que a pessoa pode colocar lá. Coloca no Google lá. Alertas Defesa Civil Nacional. Ela vai receber um telefone, DDD61, que é lá de Brasília. Uhum. Ela vai cadastrar na lista de contatos e vai chamar esse contato e já vai pedir as instruções e vai fazer mesmo o cadastro. Então também vai receber via WhatsApp esses alertas.
9: Tá aí, são várias formas, né? Então tudo é informação de fonte oficial, que é, né, do governo, né, da questão da Defesa Civil, tanto a municipal, a estadual, a nacional. Fica aí a dica pro nosso ouvinte, sempre bem informado aqui da Rádio Menina. Gabriel Cassol, obrigado, até a próxima.
10: Olha, Rodrigo, a gente agradece a participação e sempre que precisar, a Defesa Civil de Blumenau fica à disposição.
9: Sempre que tiver uma rodada, conforme a gente combinou, né, da NOAA lá nos Estados Unidos, a gente vai informar aqui e atualizar sobre o El Niño. Agradeço o Gabriel Cassol ao vivo hoje aqui no estúdio, meteorologista da Prefeitura de Blumenau, do Alerta Blue da Defesa Civil. E agora, sobre esse assunto, a gente conversa com Antônio Gomes da Rosa, que é psicólogo e psicoterapeuta, ele já está aqui no estúdio também. Antônio, obrigado pela tua visita aqui, bom dia, bem-vindo.
0: Bom dia, Rodrigo, sou ouvinte também.
9: Vamos lá, a ideia é falar de saúde mental envolvendo esse assunto aí que já está há alguns meses, né, bombando na internet, na imprensa, enfim. Como é que andam as pessoas em relação a esse assunto aí, a saúde mental do povo, hein, Antônio?
0: Certo. Quando a gente pensa em saúde mental, se tratando desses eventos climáticos, né, como nós estamos vivendo agora com muita intensidade, nós já percebemos e as pessoas têm as sensações da ansiedade, né? É natural que essa possibilidade, né, de um evento muito grave, como a gente vem acompanhando, sirva como um gatilho, né, para estimular muitas vezes já informações que essa pessoa tem dentro dela guardada por experiências que viveu. Então a saúde mental, ela é abalada, e é nesse ponto e é daqui para frente que a gente diz como e o que pode estar se fazendo, né?
9: E o que pode fazer mal para a pessoa em relação à ansiedade, que é normal, a gente fica ansioso para várias coisas. Onde é que ultrapassa o limite e que pode fazer mal para a pessoa, Antônio?
0: Então, assim, sentir medo, ter ansiedade, ter dúvidas, isso tudo é normal, né? Haja visto se essa pessoa já teve experiências, porque nós blumenauenses temos uma memória coletiva de tragédias, né? Aqui todo o Vale do Itajaí, diga-se agora que se estendeu para muitos outros lugares, né? Até então, tudo bem. A questão é quando isso vai perturbando o teu dia a dia. Vai alterando o teu sono, vai mexendo na tua condição de alimentação, nas tuas relações sociais, na tua concentração, na irritabilidade. Quando tu começa a perceber que tu estás um pouco alterado, que tu não funcionavas assim, é porque a ansiedade está tendo um efeito negativo. E é aí que essa pessoa precisa buscar aquilo que é mais adequado para ela, que é um apoio terapêutico, que é rever como é que estão as suas condições sociais, seu grupo de familiar, no sentido de que qual é o grupo mais próximo dessa pessoa, quais são os apoios que tem, né? E nesse ponto aí é que vem até o que o Gabriel estava falando, uhum, e tu falaste agora mesmo, a informação. Porque uma informação segura, né, ela te leva a avaliar os parâmetros e com isso tu vai te proteger, né? Então, quando nós ficamos aí nesses delírios loucos de uma terra de ninguém que é a internet, né, nós corremos o risco de só intensificar essa ansiedade e esses medos.
9: Então, como lidar com esse terremoto, esse tsunami online de notícias e que vem de tudo quanto é lado, de tudo quanto é blog, site, tudo quanto é especialista falando na internet, aí você começa a ler os comentários ali, você pira, né? Então, como lidar com isso, hein, Antônio?
0: Desde a pandemia, quando nós tivemos primeiro momento de tragédia, né? Uhum. Já com o efeito dessa terra de ninguém, que é a internet, ou seja, terra de todo mundo, porque todo mundo é jornalista na internet, né?
9: E psicólogo acho que também, né?
0: Ah, também.
9: Aliás, bastante, né?
0: Todo delirante e perverso tem uma grande oportunidade na internet, né? O delirante e o perverso, ele se utiliza dos fenômenos que estão acontecendo para que a ideia dele venha, né, ser publicada. Então a gente sugere que as pessoas não se superalimente de noticiários, que elas filtrem, que elas busquem as fontes oficiais e que elas cuidem principalmente das questões orientadas por a Defesa Civil, que é o nosso primeiro órgão de cuidados, né? Práticos das questões físicas, e busque o apoio terapêutico, o apoio de saúde mental. Dentro de casa, é importante filtrar essas informações, é importante que cada pessoa se observe no que está dando atenção, né? Porque é a realidade. Agora, a realidade dá medo, né? Quando a gente pensa, meu, será que vai ser maior? Será que não vai? É natural ter esse medo.
9: Daí lembra de 2008, né? Que foi muito forte.
0: Exatamente.
9: O senhor mesmo, né, Antônio, atendeu muita gente aí com a bala psicológica de 2008, da tragédia, né?
0: Exatamente. Mas então, justamente depois de 2008, nós crescemos muito em cuidados práticos através da Defesa Civil, que são os simulados, né? Todo treinamento ele contribui para diminuir os medos também, mas não diminuir a prevenção e a precaução, né? Então é prevenir, saber onde que eu moro, o que que eu preciso estar fazendo aqui. Tem que chamar a Defesa Civil para avaliar. Eu tenho que observar o lixo que eu jogo fora, o que eu boto nos esgotos, nas valetas, a minha casa, como é que ela está em segurança, né? Como é que eu e as crianças saímos para a rua, em que momentos, o pescador, como é que ele entra para o mar, né? Porque a gente tem visto pessoas pegando canoa e querendo, não, eu só vou ali, não é em alto mar, eu só vou ali. Quer dizer, também tá fazendo um descuido das informações, muitas vezes, meteorológicas, né?
9: O Antônio, eu queria, pra gente encerrar, te perguntar, a gente falou de ansiedade no comecinho, dessa questão do medo, da preocupação, né? Que faz parte, a gente tá vivendo aí uma onda, né? De preocupação com o El Niño, de prevenção, de proteção, né? Então, já não sabe exatamente o que vai acontecer, mas o que isso pode ainda causar na população em termos de doenças mentais, porque a gente fala de ansiedade, que é o início de muita coisa que pode ocorrer lá na frente, e trazer esse alerta para as pessoas cuidarem realmente para não chegarem num ponto aí, por exemplo, uma depressão, né? Daqui a pouco num surto aí. Então, que alerta que você faz aí para as pessoas?
0: O corpo fala antes da pessoa perceber que ela está dentro de uma alteração, uma danificação emocional, psicológica. Então, começar observando o corpo. Algumas alterações gástricas, estômago, intestino, algumas dores mais intensas do corpo, algumas dificuldades do sono, alguma irritabilidade, alteração de alguns planejamentos sociais, afetivos. Essas são as primeiras observações de sinais. Porque a partir daí, sim, nós podemos ir para um transtorno de ansiedade e com fobia, né? Então as pessoas vão ter taquicardia, sudorese, né? Vão estar mais aflitas. E posteriormente nós temos instalado então o pânico e até uma depressão. A depressão porque já advém, né? Nós temos aqui muita gente danificada, o que nós chamaríamos dentro de um estresse pós-traumático, né? Que são os efeitos das enchentes que viveram desde 2008, que foi muito intenso, mas antes nós temos a memória de enchentes muito grandes em Blumenau. Então esses são os cuidados, né, Rodrigo?
9: Sim.
0: Os sintomas estão aí, os sinais estão aí, os sintomas vão acontecendo a partir desses sinais que eu falei, e o que vale mesmo é a pessoa estar garantida nos seus núcleos afetivos, o cuidado com as informações, porque a informação ela não elimina a tua ansiedade, as tuas doenças, no entanto a informação ela te coloca dentro de um quadro de realismo muito mais saudável do que tu ficar em devaneios, né?
9: Ótimo, Antônio, obrigado pela visita aqui. Volte mais vezes, hein? Antônio Gomes da Rosa, psicólogo e psicoterapeuta. Até a próxima, tá, Antônio? Obrigadão pela presença aqui ao vivo na Menina. Hoje, falando desse impacto aí pra nossa mente, né? Em relação a El Niño também. Vamos com o Gabriel Lângaro já, Adriano, pode ser? 7h27, porque ele já tá ali na Rua 15 acompanhando a movimentação dos bombeiros, hein? Corpo de bombeiros, uma situação aí de fumaça, de princípio de incêndio aí na Rua 15, num prédio. Vamos então com a nossa reportagem, Unidade Móvel chamando, é prioridade por aqui.
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0: rua 15 de novembro, né, bem em frente aqui para quem sai da rua Ângelo Dias. Então quem vem na Ângelo Dias para pegar a rua 15 de novembro é aquele edifício, né, logo em frente, é um edifício comercial. O Corpo de Bombeiros trabalha neste momento na identificação. Tem algumas hipóteses, né, que tenha partido da parte elétrica desse edifício, um princípio, né, já controlado a princípio pelo Corpo de Bombeiros. O sargento Durante, ele conversou comigo, né, ele que é o chefe de socorro nessa manhã, e deu mais detalhes de como que está sendo feito o trabalho do Corpo de Bombeiros. Vamos ouvir.
1: Então, a gente está ainda investigando, a gente sabe que existe a produção de fumaça ainda, a gente fez a ventilação, já neutralizamos a parte elétrica, desligamos toda a parte elétrica da que compete aqui a área do princípio de incêndio. É, a gente está suspeitando que possa estar vindo essa ignição da sala ao lado aqui do hall de entrada do edifício catarinense. É, a gente está monitorando ela e está aguardando aqui para poder abrir a porta, que é uma porta de difícil acesso, né? E assim que a gente poder fazer esse acesso, a gente vai investigar, ter um parecer melhor, né? Mas a princípio o incêndio está controlado, é algo pequeno, mas ainda está produzindo fumaça, né?
0: Ok, sargento Durante, né, do Corpo de Bombeiros aqui de Blumenau, chefe de socorro, deu mais detalhes acerca da situação. Como o próprio, né, Durante comentou, situação controlada, mas ainda assim tem a fumaça, tem o tubo exaustor aqui que eles estão tirando a fumaça de dentro do hall deste edifício, aqui na rua 15 de novembro. Então a orientação para o motorista é tomar cuidado, né, o trânsito aqui está com a pista, uma das pistas bloqueadas da rua 15 de novembro, então o trânsito vai ficando um pouco mais intenso nessa região do número 500, né, logo no começo da rua 15 de novembro. Rodrigo, sigo aqui acompanhando, qualquer momento posso voltar com mais informações.
2: Eu tinha falado antes do edifício catarinense, que é um dos mais conhecidos, mas não é no catarinense, é em outro, né, Gabriel? Só para confirmar.
0: É, o Rodrigo, o edifício catarinense está um pouco mais ao lado, né? Tem o edifício catarinense, tem o outro ao lado, que é um edifício verde, é aqui que os bombeiros estão trabalhando.
2: Tá bom, obrigado aí o Lângaro, daqui a pouco ele pode voltar com mais informações, 7:30.
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2: Tinha ouvinte pedindo o telefone do Botelho aqui que eu vi no WhatsApp. Repete pra gente o telefone aí, Jefferson.
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2: Muito bem, anotadinho então pela nossa audiência aí. Vai lá, dá uma ligada lá, passa no Botelho, lá na Itopava Norte. Um abraço pra Eliane escutando a gente, ela até mandou o telefone aqui que o Cassol tinha falado, o WhatsApp da Defesa Civil Nacional, o alerta deles é 61-2034-4611. 61 é o WhatsApp da Defesa Civil Nacional para receber alertas. 61 é o código de Brasília, 2034, telefone 4611. 61-2034-4611. Jogar no Google ali já vai aparecer também. Voltamos já depois das atrações comerciais para falar do caso Almir Vieira. Quem que falou o Almir ontem na Câmara quando voltou depois do afastamento por suspeita de corrupção? Você vai saber já.
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2: 7h38, vamos lá, gente. Seguimos sol bonito, hein? Agora brilhou o sol bonito aqui no centro de Blumenau. Já vamos direto falar desse assunto aqui do caso Almir Vieira. O Gabriel Lângaro, inclusive, acompanhou ontem pela manhã a sessão na Câmara de Vereadores. Marcada então pelo retorno do vereador Almir Vieira do PP. 180 dias de afastamento, estava fora do cargo desde 19 de fevereiro por decisão da Justiça. Ele é investigado pela Polícia Civil por suspeitas de rachadinha, corrupção e lavagem de dinheiro. Durante o discurso na tribuna ontem de manhã, Almir Vieira disse que voltou à Câmara com o mesmo objetivo de sempre.
3: Eu volto para essa casa com o mesmo intuito que eu sempre tive: defender e trabalhar pela nossa cidade, nos 35 bairros, vereador Adriano Pereira, como Vossa Excelência bem faz. Eu não vou vir para cá para transformar essa tribuna num tribunal. Nunca me preocupei com as questões de cada parlamentar, mas, infelizmente, eu vejo que alguns se preocupam muito comigo. Eu devo incomodar, só pode. Não voltei para cá para alimentar disputa, não voltei porque eu voltei pelos meus eleitores. E confesso a vocês, por muitas vezes analisei profundamente o que vale a saúde de um homem, o bem-estar da família de estar aqui, sendo condenado por bocas alugadas, por exemplo, de imprensa, sem saber o que está acontecendo, que Vossa Excelência, que também é advogado, sabe muito bem do que eu estou falando. Sendo apontado sem saber o que está acontecendo, mas para se vender manchete, como eu sempre falei nessa tribuna, para fazer sangrar é bom porque vende. E o alvo não poderia ser diferente, o carrancudo do Almir Vieira, né? Não poderia ser diferente. Até diga-se de passagem, estou voltando para essa casa e já estou sabendo de situações aí que até parece que tem prevaricação por aqui já, presidente, que eu vou apurar os líderes do governo. Porque estou chegando aqui e já recebendo algumas situações aqui que parece que, se fosse Almir Vieira, já estava pendurado lá fora, vereador Jovino. Mas parece que... Então, pessoal, eu venho para cá com o sentimento do mesmo que eu, quando comecei lá no meu primeiro mandato, defender e atender a nossa sociedade. Da forma que muitos aqui fazem também. Eu tenho que concordar que todos que estão aqui são representantes do povo, representantes de segmento, representantes de qualquer situação, mas todos estão aqui para defender a nossa sociedade.
2: Muito bem, tá aí o vereador Almir Vieira, não falou com a imprensa ontem lá, não deu entrevista, só usou a tribuna da Câmara e depois que usou a tribuna ela pediu para se retirar do plenário para cumprimentar os familiares, amigos que estavam lá e aplaudiram ele. Depois da fala na tribuna, o presidente da Câmara, o Ito, inclusive chamou a atenção que é proibido no regimento interno qualquer manifestação após a fala do vereador durante a sessão ordinária. Paralelamente à investigação na Polícia Civil, o vereador responde a um processo de cassação na Câmara, que apura uma possível quebra de decoro parlamentar. A denúncia foi apresentada em fevereiro, motivou a criação daquela comissão processante. Em maio, a defesa do vereador obteve na Justiça uma liminar que suspendeu os trabalhos da comissão. Em 30 de junho, a Procuradoria Jurídica da Câmara recorreu ao Supremo Tribunal Federal contra a decisão do Tribunal de Justiça de Santa Catarina, que suspendeu os trabalhos da comissão. O recurso está sob análise do ministro Cristiano Zanin. Quer dizer, está sob análise o recurso da Câmara para continuar a investigação interna, que é quebra de decoro. Uma coisa é a investigação da polícia, que é suspeita de rachadinha, corrupção e lavagem de dinheiro. Uma coisa é o trabalho da Câmara. Como eu falei ontem, lá em Penha, caçaram o vereador pela mesma coisa que o Almir aqui. Suspeita de rachadinha, corrupção, enfim. Lá, agora, esses dias, caçaram um vereador do mesmo partido, do PP. E agora aqui, não. Aqui o vereador ficou 6 meses recebendo salário em casa, ou sei lá, fazendo o quê? Ele falou que usou aí os 6 meses para refletir muito, né, sobre a vida. Enfim, né, analisando a cidade, pensando na questão do El Niño também, porque eu acompanhei ontem a fala dele na tribuna, a fala inteira, e ele falou de boca alugada da imprensa, generalizou, né? Eu queria que ele viesse aqui na Rádio Menina falar com a gente ao vivo aqui, ó, vereador, o espaço tá aberto. Por que que o senhor não fala com a imprensa? Por que o senhor não dá entrevista, hein? É fácil falar na tribuna, generalizar. Agora, a gente que o senhor diz que é boca alugada, a gente abre espaço aqui pro senhor falar. Isso é boca alugada, vereador Almir Vieira? Tá aqui, ó, vem aqui no microfone e fala com a gente, tá tudo certo. Como a gente sempre fez, aliás, quando o senhor foi presidente da Câmara, quando o senhor, né, na condição de vereador, a gente sempre lhe entrevistou com muito respeito e sempre abrindo espaço para se manifestar. Eu, pelo menos, tô com a minha consciência bem tranquila, porque eu nunca disse que o vereador Almir Vieira é ladrão, é bandido, é criminoso, é corrupto. Muito pelo contrário, sempre falei que foi uma questão de suspeita e que o espaço está aberto para se manifestar. Agora, por que que ele não fala, hein? Aí que gera dúvida. Por que que ele não dá entrevista? Por que que ele não aceita vir aqui dar uma entrevista pra gente? Por que que ele não usou ontem o espaço na tribuna para falar da investigação, para se defender, falar que é inocente? Falou que, né, para falar que é injustiçado, enfim. Por que que não usou o espaço na tribuna para isso ontem? A imprensa tem um papel fundamental, que é questionar, que é trazer os assuntos importantes. E esse assunto do vereador Almir Vieira é importantíssimo porque envolve um vereador que está na Câmara com outros 14 parlamentares. Até então tínhamos 16 vereadores, né, recebendo salário. Inclusive um que estava afastado, que foi o vereador Almir, que volta aos trabalhos. Agora o Marquete é que sai, né? O vereador Rodrigo Marquete deixa agora a Câmara e volta então o vereador Almir Vieira. E vamos acompanhar ainda os desenrolares disso. Agora, o curioso é, e a polícia, hein? Polícia Civil, não fala mais nada sobre o caso? Os delegados aí que estão nos acompanhando, enfim, a polícia vai ficar quietinha, é isso? Ou o que que deu esse inquérito do vereador Almir? Foi concluído? Ele é inocente? Tem que vir falar isso, então, ó, o vereador é inocente. Vida que segue. Então ele foi injustiçado, é isso? Porque é muito estranho, sabe? Muito estranho. Como o professor Josué falava ontem aqui pra gente a respeito do assunto, né? Fazia o comentário dele também aqui na Menina a respeito dessa questão da política em Blumenau. 16 faltando para as 8. O Lângaro tá chamando, o Gabriel Lângaro. Vamos com ele então. Repórter Gabriel Lângaro ali direto da Rua 15, incêndio na 15 aí. Que deu? Foi princípio de incêndio, na verdade. Ar-condicionado aí que deu BO, Lângaro. Que houve aí?
0: É, exatamente, Rodrigo. Os bombeiros ainda estão aqui na Rua 15 de Novembro, no edifício Albor, né? Isso na altura do número 500, repetindo mais uma vez para quem sai da Rua Ângelo Dias, logo em frente, né? Então, na nossa participação de antes, né? Comentamos, inclusive colocamos a fala do sargento Durante, né? Explicando que a princípio seria alguma coisa na parte elétrica, né? Desse edifício. Agora, o corpo de bombeiros conseguiu acessar uma das lojas comerciais aqui de baixo, né? Que estava fechada até então. Eles conseguiram abrir a porta e foi identificado que esse princípio de incêndio começou em um ar-condicionado, né? Dessa loja de celulares que fica no térreo aqui do edifício na Rua 15 de Novembro. Então, até pra gente lembrar pra audiência rotativa do rádio, né? Hoje às 6:21 da manhã, corpo de bombeiros, né? Foram todos mobilizados aqui pra Rua 15 de Novembro para essa situação, né? Até então seria um incêndio na Rua 15, né? Uma pessoa que estava aqui próxima chamou através do 93 e a situação, né? Estava controlada e ficou controlada durante todo o momento. As primeiras informações do Corpo de Bombeiros era desse princípio de incêndio na parte elétrica de um dos andares, mas agora veio a confirmação que veio no térreo, né, dessa loja comercial. Não houve feridos, tá? Não tinha ninguém aqui no momento, né? Sem ser as pessoas que estavam a serviço do edifício, né? O pessoal da limpeza estava aqui, até chamou atenção essa quantidade de fumaça e motivou então o acionamento do Corpo de Bombeiros. O trânsito ainda segue bastante intenso, né? Especialmente aqui entre a Rua Nereu e também a Ângelo Dias, isso na Rua 15 de Novembro. Então, o motorista precisa desviar aqui porque a pista direita da Rua 15 de Novembro está fechada por conta do trabalho do Corpo de Bombeiros. Então, é necessário a paciência aí dos motoristas que passam por esse trecho da Rua 15 de Novembro. E se puder evitar, claro, é sempre válido, né, evitar essa parte aqui da Rua 15 de Novembro por conta do trabalho do Corpo de Bombeiros. Mas situação controlada, princípio de incêndio e um ar-condicionado numa loja comercial.
2: Muito bem, foi mais um susto mesmo, né? E claro, muitos populares ali, curiosos, né? Pessoal querendo saber o que tá acontecendo, mas o Gabriel tá atualizando pra gente aí ao vivo na Menina. Agora 8:13 da manhã, o Campesato tá com a gente aqui, o César Campesato, que é o coordenador do PROCON de Blumenau, para falar da história aí do estacionamento da Febratex. O vereador Flavinho ontem fez uma denúncia aí, ontem à tarde, jogou na rede social aí, fez um vídeo e botou o seguinte, ó, 150 pila estão cobrando de estacionamento aí na região da Vila Germânica durante a Febratex. Absurdo, hein? Preço aí alto, né? O PROCON vai ver o que tá acontecendo, se é isso aí mesmo, né? Se tem erro ou não. O Campesato vai contar mais detalhes agora aqui na Menina que coordena aqui o nosso PROCON de Blumenau. Fala aí, coordenador, bom dia.
4: Bom dia, Rodrigo. Bom dia a todos os ouvintes da Rádio Menina. No final da tarde de ontem, tomamos conhecimento da denúncia do vereador Flavinho, através do vídeo que fez, com relação aos preços praticados pelos estacionamentos próximos dali da Vila Germânica, nesse período da Febratex. Então, hoje, pela manhã, o PROCON de Blumenau já vai iniciar um procedimento investigatório, fazendo a verificação de preços, para identificar se ali ocorre a lei da oferta e procura, que é uma livre concorrência de mercado, ou se existe algum tipo de alinhamento que extrapola essa liberdade econômica com o intuito, né, de ter uma vantagem manifestamente excessiva, o que daí configura sim uma prática abusiva prevista no Código de Defesa do Consumidor.
2: Tem que ver como é que estava o preço até antes, né? Nos eventos ali da Vila Germânica, que teve várias feiras recentemente, né? E agora, de repente, vai lá para 150, 120 a 150. Os ouvintes estão passando pra gente aqui várias mensagens nesse sentido. Vamos acompanhar esse trabalho do PROCON hoje pela manhã, então. Para terminar o assunto PROCON, Jefferson, PROCON Móvel vai estar amanhã no Progresso, é isso? Não vai ter hoje o PROCON Móvel aqui em Blumenau, né? Sempre na quarta, mas hoje não vai ter, né?
5: Exatamente, Rodrigo. Teve essa informação divulgada até pela própria prefeitura, pelo próprio PROCON, né? Com relação a esse atendimento itinerante que acontece, e dessa vez vai ser ali na Rua Progresso, só que não vai ser na quarta-feira, que é o dia que tradicionalmente ocorre. Atenção, PROCON Móvel prestando atendimento à população ali do bairro Progresso amanhã, quinta-feira, dia 20. A unidade vai estar ali, né? Nas imediações do supermercado Carol, que fica na Rua Progresso, no número 3707. O horário continua aquele habitual, das 10 da manhã ao meio-dia, da 1 da tarde até as 3. Atendimento para os moradores da região registrarem denúncias, buscar orientações relacionadas aos direitos do consumidor. Lembrando que para solicitar atendimento é necessário apresentar documentos pessoais, comprovante de residência e documentos que ajudem, né, a comprovar aquela situação relatada. Portanto, PROCON Móvel vai ser amanhã, tá bom? Amanhã, dia 20, ali na Rua Progresso 3707, 10 da manhã ao meio-dia, uma hora de intervalo, depois das 13 até as 15, viu, Rodrigo?
2: Muito bem, relatos dos ouvintes aqui, ó, sobre estacionamento, o pessoal tá dizendo, ó, na Feira da Amizade paguei 35. O ouvinte falou aqui que foi no Alemão Batata, pagou 40 conto ali na frente. Agora 150 aí pra Febratex, né? PROCON tem que averiguar mesmo, tá certíssimo aí o vereador Flavinho e tá denunciando isso. 10 para as 8.
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2: Vamos às nossas dicas por aqui agora. 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Gosta de pizza, o meu amigo Jefferson Fagundes?
5: Ah, quem não gosta, né? Quarta-feira já é um dia propício, né?
2: Deixa eu colocar aqui uma tarantela, então, porque metade o pessoal tá semana. Pedindo aqui, os ouvintes estão pedindo pra gente botar uma tarantela aqui. Eu sou fã dessa música aqui, né? Lembra a Festa Itália e tal, né? Como é que pode, né, gente? Que é a justiça, a lei, né? Acontece cada coisa, né? Não me surpreende. Te surpreende? Você se surpreende? Não, né? Deixa eu baixar a trilha. Vamos comercial assim, daqui a pouco a gente volta. Ó, quarta-feira já pede uma pizza, né? Daqui a pouco a gente volta com mais informações para terminar o esporte aqui a seguir, 8 para as 8.

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1: Menina, faltando agora 8 para as 8, confirmando.
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2: Quase 8 da manhã, em 2 minutinhos. Agora o Rogério vai falar com a gente. Fala, Rogério.
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2: Adriano vai trazer todas as informações. Fluminense passou ontem, então, Adriano?
4: Time de guerreiro, hein, Rodrigo Vieira? Quem está feliz hoje? Minha amiga Roberta, lá do Donana, seu Agostinho, seu pai, seu Agostinho Vieira, meu amigo Jairo, restaurante dos comerciários, quem mais? O Celcinho da Flutimbó.
2: Emerson Luiz, né?
4: Emerson Luiz também. Sofreram ontem, todos esses que eu citei e muitos outros, porque ontem o Fluminense flertou com a sorte, tá? Porque o Fábio defendeu duas penalidades máximas, né? Cobradas pelos argentinos, e superou o Rivadavia ontem nos pênaltis e avançou às quartas de final da Libertadores da América. O Canóbio contribuiu para esse sofrimento, foi expulso no início do segundo tempo. Mesmo assim, o Fluminense saiu na frente do placar, mas sofreu um empate no final da partida, da segunda etapa, mas nos pênaltis, quando se tem um goleiro como o Fábio, né, do quilate do Fábio, as coisas ficam mais fáceis. O Fábio tem mais de 40 anos, gente, e tá jogando como se fosse um guri, como diz lá no Rio Grande do Sul. Defendeu aí dois pênaltis dos argentinos e garantiu aí o Fluminense nas quartas de final da Libertadores da América, né? A primeira equipe que avançou. E depois tivemos a classificação do Estudiantes, que eliminou a Universidade Católica no Chile por 3-0. Então temos aí Estudiantes e Fluminense nas quartas de final da Libertadores da América, que hoje tem mais 3 brasileiros entrando em campo. O Palmeiras, às 19 horas, vai ao Paraguai enfrentar o Cerro Porteño. Primeiro jogo aqui no Brasil, 1-1 neste duelo. Quem vencer avança às quartas de final. E às 21h30 temos um grande jogo no Maracanã entre Flamengo e Cruzeiro. Primeiro jogo no Mineirão, 1-1, grande jogo. Duas equipes qualificadíssimas, bem treinadas, com grandes jogadores. A expectativa é que a gente tenha no Maracanã hoje à noite um grande espetáculo entre Flamengo e Cruzeiro, para ver quem se garante nas quartas de final da Libertadores. Rodrigo Vieira, seu palpite aí para Flamengo e Cruzeiro, que poderia ser a decisão da Libertadores. O que que tu acha que vai dar, amigo?
2: Deixa o Cruzeirense falar primeiro aqui, o Jefferson.
4: Ah, mas aí é clubismo e não dá.
2: Tá, então ele vai ficar de fora aqui.
4: Ele fica de fora.
2: E acho que vai. Quanto é que foi o primeiro jogo?
4: 1-1 no Mineirão. O Cruzeiro saiu na frente, depois o Paquetá fez o gol de empate.
2: Paquetá entrou e fez o gol, né?
4: Exatamente.
2: Ele entrou e fez o gol. Primeiro toque na bola, né?
4: Exatamente. Depois
2: agora
4: voltou
2: lembrei
4: de lesão.
2: 2-1 pro Cruzeiro.
4: Pro Cruzeiro, mas aí tu não tá falando pra
2: não,
4: deixar
2: sem,
4: um amigo aqui
2: clubismo,
4: feliz.
2: Sem clubismo e com a realidade dos fatos.
4: Então tá, eu acredito que vai ser o inverso, vai ser 2-1 pro Flamengo, mais de 60 mil torcedores no Maracanã, Jefferson Fagundes, vai ser um fumaceiro lá, eu não sei, vai ser difícil pro Cruzeiro.
2: Ah, com certeza. Tá vendo, né? Depois tu anota ali quem tu deve pagar o café e quem
4: problema,
2: tu não paga,
4: gente.
2: O café, tá?
5: 1-0 magro tá ótimo, 1-0 Cruzeiro tá lindo, passamos, vamos.
4: O céu tá azul hoje.
5: Tudo bem.
2: Tu não gosta muito de azul, nem vem, André.
4: Pois é, por isso que eu não vou
5: torcer. Ah, tá, tem coisa aí, tem coisa.
2: Tem mais alguma do esporte? Já estouramos o horário.
4: Vamos lá, né? Rodrigo Vieira. Então, falando um pouquinho de Sul-Americana, porque ontem São Paulo venceu o Bolívar por 3-1, está nas quartas de final, e teremos, no caso aí, hoje, na Arena MRV, Atlético Mineiro Bragantino, às 19 horas, primeira partida no interior de São Paulo. O Galo venceu por 1-0 e tem direito ao empate para se garantir às 4. quartas de final. E amanhã a gente traz os demais brasileiros na Sul-Americana. E hoje, às 21h30, no interior de São Paulo, o Criciúma visita o Botafogo. E o Criciúma, que é o líder da Série B do Campeonato Brasileiro, com 43 pontos, um ponto a mais que o Juventude, que venceu ontem o Goiás fora de casa pelo placar de 1-0. O Avaí também entra em campo hoje na Ressacada, às 19h30, recebe o Sport, o Leão da Ilha. Rodrigo Vieira é o 17º colocado com 23 pontos. Se vencer, vai sair desta zona tão desconfortável que é a zona do rebaixamento. Eu falo mais de esporte na segunda edição do Jornal da Menina.
2: E só uma correção aqui, né? Cometi um erro aqui, eu falei que o vereador Marquete saiu para a volta do Almir. Não, tá errado, é o João Vale. João Vale que deixou aí a cadeira pro retorno do vereador Almir, só que o João Vale não vai receber salário agora, né? Diferente do vereador que estava afastado, que ficou ganhando salário 6 meses para, né, não trabalhar. Mas por decisão da justiça, isso tem que ser bem claro aqui, né? Justiça, a lei que manda isso. Aquele ministro lá, que o Buzzi, né, que tá investigado aí, agora estão apurando se abusou sexualmente ou não das meninas lá, também ficou um tempo fora ganhando salário. Esse servidor fica fora por suspeito de corrupção, ganha salário. Essa é a nossa lei, né? Mas vamos lá, vamos para encerrar. Enquanto isso, falta água em Blumenau, Jefferson. Para terminar, tem a nota do SAMAI que atualizou para a gente agora há pouquinho a questão da ETA 2, é isso?
5: Exatamente, Rodrigo. A atualização veio por meio de nota, a gente estava até tentando alguma fala, mas veio a nota aqui dizendo o seguinte: que a manutenção emergencial no sistema de captação foi concluída ontem à noite, por volta das 11h30. Desde então, a ETA 2 opera com capacidade máxima de produção. No momento, o nível dos grandes reservatórios que integram o sistema está baixo e por isso ainda, né, deve gerar impactos no abastecimento ao longo das próximas horas nos bairros que são abastecidos pela ETA 2. Caminhões pipa, segundo o SAMAI, estão sendo utilizados para atender os pontos críticos. A previsão, segue a nota, é que o abastecimento seja normalizado ao longo da quarta-feira. Informação que a assessoria de comunicação do SAMAI nos repassou agora há pouco, Rodrigo.
2: E recebo a informação que vai ter manifesto agora no centro de Blumenau, 9h30, do pessoal da Coteminas, hein? Atraso de salário de novo, daqui a pouquinho, 9h30, haverá protesto, dessa vez no centro de Blumenau. Trabalhadores da Coteminas vão sair lá da Rua Amazonas e vão vir aqui pro centro da cidade protestar contra o atraso de salários, mais uma vez a Coteminas atrasando o trabalho dos trabalhadores. Ao longo da manhã a gente vai acompanhar isso para atualizar meio-dia também. Vem aí o Alan, é hora do show da manhã. Ótima quarta para você. Temperatura, deixa eu ver como é que tá com esse sol que já tá brilhando bonito aí. 22 no Água Verde, 21 no Ramiro, segundo o Alerta Blue. Um abraço para você e até amanhã bem cedinho às 6 horas. Tchau, tchau.
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17: Do povo de Deus, você que é ouvinte da Rádio Menina. O pensamento de hoje, tão inútil esperar o tempo da justiça, o tempo justamente, tudo colhe com interesses e sem esforços, o tempo da injustiça. Mas nós queremos construir a justiça. Então a colheita é com sacrifício e passa pelo sacrifício. Mas aquilo que se sacrifica em favor dos outros edifica e constrói na vida dos outros aquilo que é importante. Um grande abraço e fique com Deus.

coisas boas, muitos prêmios lá no nosso Instagram, aqui na programação para quem participa pelo WhatsApp e sempre com o patrocínio de Altenburg. 104 anos cuidando do seu bem dormir, bem viver. 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Estes os patrocinadores do Show da Manhã que tá começando, tá bom? 8:13, uma excelente manhã. Aumenta o volume do rádio porque a gente vai começar bem demais, hein? Não é quinta-feira para TBT, mas deu uma vontade de tocar Biquíni Cavadão. Ah, dá volume no rádio, tá no ar o nosso Show da Manhã.

0: 18. A gente curtiu também Israel e Rodolfo. Teve Safadão, teve Biquíni Cavadão. Começamos bem demais, hein? É quarta-feira, uma excelente quarta pra você que tá chegando agora, pra você que tá sempre com a gente. Quarta-feira é dia de pizza. Pode ser? Pizza, Suprema Pizza, pra audiência, menina! Pra todo mundo que brincar com a gente, mandar mensagem no nosso WhatsApp hoje, aqui no Show da Manhã, vai concorrer a uma pizza grande da Suprema Pizza e camiseta lindona da Rádio Menina. Pra concorrer, tem que participar 21026515. Vale mensagem de texto, vale áudio, vale vídeo. No finalzinho do programa, a gente vai sortear uma pizza grande da Suprema. Você já experimentou a Suprema Pizza? Ainda não? Tá esperando o quê? Dá uma espiadinha no Instagram, @asupremapizza. Vai lá e vem brincar com a gente. 21026515. Mensagens no nosso WhatsApp hoje concorrem a pizza grande e camiseta da menina.
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0: Gustavo Lima, bloqueado aqui no Show da Manhã da Menina. Teve Natanzinho Lima, a gente curtiu Bruno e Marrone das antiguinhas, Favo de Mel, teve Fred e Fabrício e daqui a pouquinho tem mais, tá bom? Fica à vontade no WhatsApp com a gente, 21026515. Hoje todas as mensagens concorrem a uma pizza grande da Suprema Pizza e camiseta lindona da menina. Bora brincar com a gente? Pra concorrer, tem que participar, tem que mandar mensagem, 21026515.
1: Bom dia, aqui é o Anderson da Itupava Central, passando para informar que eu ganhei a pizza da Suprema Pizza da Rádio Menina. Muito obrigado e bom dia.
0: Boa, Anderson, boa, tá concorrendo, amigão, boa sorte, tá bom? Tem mais mensagens, vamos lá.
2: Bom dia, menina. É Marlene do Bela Vista. Uma ótima quarta-feira para todos. Quero participar do sorteio.
0: Tá participando.
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0: 8h45.
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0: Ai, ai, ai, minha querida amável e doce Aline.
4: Ah, meu querido e amável doce Alan.
0: É uma falsidade tão grande, cara. Fora,
4: bom dia, gente.
0: Fora do ar a gente se odeia.
4: Que falsidade.
0: E aí abre o microfone e fica com esses negócios.
4: Você imagina?
0: Querido, querida.
4: Não é isso não.
0: O mundo do rádio é uma mentira.
4: Não é falsidade não.
0: O mundo do rádio.
4: Você move no meu coraçãozinho.
0: É uma mentira. O mundo é uma mentira. Fala, Aline doce.
4: E eu sei que eu moro nesse coraçãozinho aí também.
0: Ah, tá bom.
4: Gente, seguinte, ó, bombando na internet. Bombando não, né? Vamos ser bem realista. O Natanzinho Lima.
0: Acabei de tocar o Natanzinho
4: ontem,
0: Lima.
4: Ontem, ele fez um show lá no Complexo Alemão, no Rio de Janeiro, pra comunidade.
0: Pra comunidade.
4: Aí o pessoal começou, pô, plena, terça-feira, ontem foi terça-feira. Plena terça-feira, juntou
0: aquela
4: galera.
0: Lá todo dia a dia.
4: Lá, Rio de Janeiro é assim mesmo, todo dia a dia. Dia de festa, de felicidade. Aí lá no meio do complexo, montou o palco, fez o show. Aí o pessoal começou a falar assim, ai, pra subir lá no Complexo Alemão, alguém autorizou. Então os caras lá, os chefão, estão pagando ele pra fazer o show. Aí ele foi revoltadíssimo depois do show, falar na internet que não, ele quis dar esse presente pra comunidade, fazer os vídeos e tudo mais, e que ninguém pagou nada, foi tudo do bolso dele. Passou o dia inteiro no Complexo do Alemão, passeando, curtindo, moto pra lá, moto pra cá, depois fez um baita show ali que se estendeu por horas e lotou, tá?
0: Esse
4: lotou.
0: Cara tá chegando agora aqui no sul do Brasil, mas há um bom tempo ele tá estouradaço de São Paulo pra cima.
4: O Natanzinho Lima.
0: Natanzinho Lima.
4: Natanzinho Lima. É. E daí a pessoa comentando,
0: ele,
4: né?
0: Canta chorando, você já percebeu?

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0: Direitos Iguais aqui no Show da Manhã da Menina. Teve Pedro e Benício, Henrique e Juliano, e daqui a pouquinho tem mais. Ó, pra concorrer à pizza grande da Suprema Pizza e camiseta lindona da menina, tem que participar, tem que mandar mensagem no nosso WhatsApp 2102-6515, tá bom? 2102-6515, fica à vontade.
1: Bom dia, Rádio Menina, aqui é Suzane dos Santos. Gostaria muito de ganhar essa pizza hoje pra levar minha família para comer. É, quero mandar um beijo a todos os ouvintes, especial a vocês e a minha família. Beijão, tchau, tchau. Me coloca no sorteio da pizza.
0: Já tá no sorteio, boa sorte. Tem mais gente mandando mensagem, vamos lá.
2: Bom dia, meu amigo Ola, aqui já tudo certinho. Ola, queria participar do sorteio da pizza aí. Ola, quarta-feira toca Boate Azul aí. Valeu, bom dia pro trabalho, garoto.
0: Cara, é quarta-feira, os caras já estão pedindo Boate Azul, cara. Não vamos queimar largada, que é isso?
3: Bom dia, Ola, aqui é o Rogério da Fortaleza. Tô muito triste que acabei de perder a pizza. O rapaz ali ganhou já, né? Então, fica pra próxima. Brincadeira à parte aí, Ala. Abraço. Vai ser minha essa pizza.
0: Valeu, amigão. Boa sorte. Tá concorrendo.

0: 9 e 2.
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0: Ao vivo aqui nos estúdios, Gabriel Lângaro.
2: Oi, Alan, muito bom dia pra você, bom dia pro ouvinte Rádio Menina. Temperatura de 23 graus neste momento, tempo ensolarado, o trânsito flui bem aqui na região do centro de Blumenau. Só chamar a atenção do motorista, né, que o trânsito ali na rua 15 de novembro, hoje, quarta-feira, deverá ter interdições pontuais por conta de uma passeata. Pois então, a mobilização terá concentração e saída a partir das 9h30, daqui a pouco, na rua Dr. Luiz de Freitas Melro, seguindo então até a Prefeitura de Blumenau. A Guarda Municipal de Trânsito orienta a população a buscar rotas alternativas e redobrar atenção ao circular pela região central durante o período da manhã de hoje, por conta dessa passeata que vai ser feita ao longo da rua 15 de novembro. O que que acontece? Por que que vai ter essa passeata? Os trabalhadores, né, junto com o sindicato, vão fazer esse protesto hoje, quarta-feira, aqui no centro de Blumenau, contra o atraso dos salários na Coteminas. Então, ao longo da nossa programação, vamos tendo mais atualizações sobre essa passeata, sobre essa manifestação, esse protesto, e também no Jornal da Menina, segunda edição, logo mais ao meio-dia. Para mais informações, portal meninablu.com.br. Gabriel Lângaro para o jornalismo da Rádio Menina.
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9: Ai, ai, ai, minha querida Nenê Doce. Bora, tem gente esperando por esse momento.
10: Ah, verdade,
9: do outro lado,
10: tem gente
9: do
10: que
9: rádio,
10: chora.
9: Pra saber se
10: não
9: as coisas
10: dorme.
9: Vão dar certo, assim.
10: Na
9: pra
10: loucura.
9: Saber a cor, a cor.
10: A cor é muito
9: cor
10: importante,
9: é muito
10: tá,
9: importante.
10: Gente? Nossa, demais.
9: Ajuda 51%.
10: Nossa, verdade. E os números, então?
9: Às vezes.
10: Aposte.
9: Às vezes.
10: 10% é meu.
9: É.
10: Bom dia, Áries, Touro e Gêmeos. Áries, dia de cautela financeira, mas à tarde boas oportunidades podem surgir, tá? Seja mais tolerante para evitar conflitos. Já no amor, o clima esquenta à noite com muita sensualidade.
9: Olha!
10: Mas cuidado para não confundir atração com paixão. Aproveite o dia com equilíbrio. Cor laranja, números 12, 39 e 37. Touro, hoje sua vitalidade cresce à tarde, então seja paciente e evite estresse. No trabalho, prefira a conciliação para manter a harmonia e a cooperação. No amor, diálogo e tolerância ajudam a superar pequenas desavenças. Cor bege, número 60, 14, 53.
9: Begezinho.
10: Bege. Ah. Gêmeos, bom dia. Hoje o dia começa com desafios no trabalho, mas à tarde promete mais harmonia com colegas e superiores. Economize na parte financeira. No amor, paciência e dedicação são essenciais para resolver possíveis conflitos. Mantenha a calma e o coração aberto para novidades. Cor preto, números 20, 27 e 9.
9: Obrigado, dona Aline.
10: Até mais.
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9: 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Tamo de volta. Show da manhã aqui na Menina, sempre com o patrocínio de Altenburg, Posto Márcio, Blue Ideias, Suprema Pizza e Rede Cooper patrocinando o nosso show da manhã. 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E me fala uma coisa, como é que tá o seu celular aí? 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Segue a gente no Instagram, Menina FM Blue. Vamos para mais uma sequência? Agora tem Daniel com Vitor Clay.

0: da manhã. Cara, esse som marcou época, hein? Esse som marcou época, lá do fundinho do baú. A gente vai pro intervalo comercial rapidão e volta já, segura aí.
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0: 9:25, bom dia.
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5: O Fluminense está nas quartas de final da Libertadores da América. O time brasileiro entrou em campo ontem à noite na Argentina, onde duelou contra o Independente Rivadavia pelo jogo de volta das oitavas de final.

0: brilhou. Goleiro do Fluminense defendeu duas penalidades dos argentinos e colocou o Fluminense nas quartas de final da Libertadores da América. Ontem também teve a classificação do Estudiantes, que no Chile venceu a Universidade Católica pelo placar de 3-0. Para o Esporte Total, Adriano Franco.
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0: Ai, Aline, Aline, Aline, posso mandar um abraço?
9: Deve.
0: Meu amigo Valdo, Valdo Máquinas.
9: Valdo.
0: O Valdo, ele é um homem apaixonado.
9: O Valdo, me responde. Mensagem pro Valdo, faz um ano o Valdo me responde.
0: Ele encontrou o amor. O Valdo não é mais
9: o mesmo.
0: Eu sei. E hoje o amor do Valdo tá de aniversário. Um beijo pra dona Aline.
9: Minha xará.
0: É, Aline.
9: Leonina, que nem eu, beijo.
0: Tá de aniversário, o Valdo mandou mensagem aqui agora. Alan, eu sou meio tímido, mas vai lá, fala que eu amo ela, que ela é a mulher da minha vida. É, fala coisas bonitas aí pra Aline. Ô, Aline, o homem te ama, Aline.
9: Ama, o homem te ama, viu?
0: É a mulher que mudou o homem.
9: Mudou.
0: Oh.
9: Como é que pode? Né?
0: Parabéns, Aline, parabéns, muita saúde, tudo de bom.
9: Beijo, Aline.
0: E quem tá mandando os parabéns é o futuro marido. Estamos esperando a festa do casamento,
9: pois,
0: né?
9: Pois é, eu tô esperando o convite.
0: Vai ser grande.
9: Vai ser grande. Ivaldo, me responde, homem, pelo amor de Deus.
0: Vai lá.
9: Desarrumar minha máquina.
0: Previsões astrais.
9: Câncer, leão e virgem. Câncer, hoje com a lua crescente sorrindo para você, cuide bem do seu dinheiro, evitando gastos desnecessários para evitar problemas futuros. No trabalho, sua criatividade fica em alta, mas é importante manter o esforço para alcançar seus objetivos. Na paixão, seus encantos brilham, mas cuidado aí com ciúmes. Cor branco, números 8, 44 e 50. Leão, o dia exige cuidado com as emoções, especialmente no começo, mas melhor à tarde. Evite conflitos e mantenha a calma para preservar o seu bem-estar físico e mental também. Já no amor, paciência é essencial para superar mágoas. E quem busca alguém especial pode aproveitar novas possibilidades. Cor goiaba, números 10, 30.

0: 19. E Virgem, alô Virgem, hoje evite falar verdades duras e mantenha a calma aí para evitar conflitos. Seu trabalho se beneficia aí de disciplina e foco, com a tarde trazendo maior reconhecimento. No campo amoroso, a fase crescente da lua traz energia positiva, mas cuidado com desencontros. Cor branco, números 38, 18 e 27.
1: Obrigado, dona Lina. Estamos de volta para mais uma sequência aqui na 97,5. Essa é a Rádio Menina de Blumenau. Ó, fica à vontade no nosso WhatsApp.

0: Ah, legal, Henrique e Diego aqui no show da manhã da Menina, Suíte 14. Teve Sorriso Maroto, Jorge Matheus, e daqui a pouquinho tem mais, tá bom? 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Eu quero saber onde é que você tá ouvindo a gente. Em casa, no trabalho? 2102-6515.
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8: Ai, ai, ai, dona.
9: É cada uma, Aline, viu?
8: Eu não acredito.
9: Pois pode acreditar, meu cara.
8: Eu não acredito.
9: Pois pode acreditar, tô falando.
8: É?
9: Uhum.
8: Tá bom, então.
9: Libra, Escorpião e Sagitário. Libra, hoje seja gentil nas primeiras horas para evitar conflitos em suas relações. Cuidado com gastos, mas o dia traz boas oportunidades no trabalho e finanças também. Já no amor, o equilíbrio é essencial. Só evite ciúmes. Cor vermelho, números 39, 30 e 46. Escorpião, hoje é importante agir com calma e paciência, especialmente no trabalho, tá? Nos relacionamentos, tenha mais tolerância e compreensão, fortalecendo a harmonia. Já no amor, aproveite seu charme natural para conquistar ainda mais. Cor vermelho também, números 25, 43 e 18. Sagitário, bom dia. É importante ficar atento às fofocas e conflitos que podem afetar suas relações, então evite deixar mal entendidos crescerem. No trabalho, mantenha sua rotina e evite novidades para preservar a energia. No amor, valorize a calma e não crie grandes expectativas, pois o dia exige cautela. Cor amarelo, números 3, 57 e 39.
8: Obrigado, dona Lina.
9: É mais.

0: tá lindona da menina. Vai lá.
1: Bom dia, Rádio Menina. Aqui é a Luana de Gaspar, margem esquerda. Tamo ouvindo vocês aí desde cedo. Põe a nós aí nesse sorteio. Essa pizza aí, eu quero pra mim.
0: Tá legal, Luana. Boa sorte. Tá concorrendo, tá bom?
2: Bom dia, Alan. Aqui é o Felipe da Escola Agrícola. Alan, hoje é quarta love. Tô querendo fazer meu nome com a mulher braba. Manda essa pizza aí pra mim. E aproveitando a deixa, coloca tocar aí um Net Salon. Aquela assim, ó. Net Salon da estrada da vida. Abração.
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0: 10:03, bom dia.
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0: Ao vivo aqui nos estúdios, Gabriel Lângaro.
2: Oi, Alan, pra você bom dia mais uma vez, temperatura de 24,7 graus. Neste momento, trânsito flui bem, né? Rua 15 de novembro só com pontos de mais lentidão por conta de uma manifestação, né? Um protesto por parte dos trabalhadores da Coteminas, então trânsito na Rua 15 de novembro com um pouco mais de complicação. Trago informações, né, que envolvem segurança pública, já que o Corpo de Bombeiros foi acionado por um princípio de incêndio no interior do edifício comercial Alboro, né? Fica na Rua 15 de novembro. Ao chegarem no local, as guarnições encontraram uma grande quantidade de fumaça concentrada no hall da edificação. Inicialmente, a origem do incêndio não pôde ser identificada e, como medida de segurança, a energia elétrica do prédio foi desligada por ter utilizado então o exaustor na tentativa de remover a fumaça. Devido à continuidade, né, da produção de fumaça, os bombeiros fizeram uma investigação mais detalhada no interior da edificação e durante as buscas foi necessário acessar a parte do forro de gesso. Depois, os bombeiros identificaram indícios de que a fumaça vinha de uma loja localizada no andar térreo ali do prédio. Diante da necessidade de uma rápida intervenção para evitar a propagação do incêndio, foi feito acesso no estabelecimento por parte dos bombeiros. No interior da loja foi localizado o foco do princípio de incêndio, envolvendo materiais que permaneciam em uma combustão lenta e produziam grande quantidade de fumaça. As equipes fizeram a extinção do fogo, a remoção do material atingido e também o resfriamento de um duto que conduzia em direção ao hall da edificação. Após a extinção do foco, foi feito todo o processo ali dos trabalhos de ventilação, retirada da fumaça. A área diretamente atingida permaneceu isolada, enquanto o hall do edifício foi liberado para utilização. Não houve registro de pessoas feridas na manhã dessa quarta-feira na Rua 15 de novembro, nesse princípio de incêndio. Para mais informações, portal meninablu.com.br. Gabriel Lângaro para o jornalismo da Rádio Menina.
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7: Ai, ai, ai, Aline Doce, última rodada. Agora okay. Tem Capricórnio, capricha, vai.
8: Capricórnio, Aquário e Peixes. Bom dia, Capricórnio. Hoje mantenha a prudência financeira e evite negociações arriscadas. Na carreira, paciência e passos pequenos garantem avanços. Já no amor, o desejo de paixão aumenta, mas cuidado com escolhas impulsivas à noite. Cor salmão, números 46, 19 e 34. Aquário, bom dia pra você também, tá? Hoje mantenha calma para evitar desentendimentos no trabalho e nos relacionamentos. Após o almoço, o ânimo melhora e você pode focar em seus objetivos. Evite conflitos matinais. No amor, vá com cuidado e invista na união para viver melhores momentos. Cor amarelo, números 33, 60 e 41. E peixes, bom dia! Cuide da sua energia hoje, evitando irritações e focando na prevenção. Momentos de instabilidade podem afetar seu desempenho, mas a tarde traz mais disposição. Relacionamentos exigem resiliência, mas o clima melhora e há oportunidades de aprendizado. No amor, uma conexão promissora pode surgir. Cor azul claro, números 44, 53 e 15. E o horóscopo de hoje fica por aqui.
7: Obrigado, dona Lena.
8: De nada, tchau.
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0: pintadas. E daqui a pouquinho tem muito mais aqui no nosso show da manhã, tá bom? Pra concorrer à pizza grande da Suprema Pizza e a camiseta lindona da menina, é só mandar mensagem no nosso zap, vale mensagem de texto, áudio, vale tudo! A Ana Carolina do bairro da Velha tá ligadinha com a gente, tá concorrendo. Bom dia, Alan, é Michele do Jordão, eu quero ganhar a pizza, tá concorrendo, Michele. Tem mais gente ouvindo a gente. Bom dia, Alan. É o Adailton do Texto Salto. Quero participar do sorteio da pizza. Tá participando, amigão. O Alexandre tá ligadaço com a gente. Valeu, Alexandre. Tá concorrendo, tá bom? Tem mensagem de áudio também? Vamos ouvir? Vamos lá?
1: Bom dia, Alan. É a Silvana da Escola Agrícola. Hoje é quarta-feira, love. Manda essa pizza aqui pra nós na costura. Manda beijo pra Clara, pra Márcia, pra Samara, pra Maiara. E para todos aí da rádio. Beijo.
0: Valeu, Silvana. Beijo pra todo mundo aí. Boa sorte, tá bom?
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0: 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Como é que tá o seu roupeiro, minha amiga? Tá pequenininho, tá velhinho?

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pegar um Jota Quest lá no comecinho do bloco e daqui a pouquinho tem mais, tá bom? 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Sempre tem, né? 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Essa promoção tá rolando no nosso Instagram. 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
1: Em Blumenau, tempo bom, temperatura 27 graus, 10 e 42. Bom dia.
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1: Ai, ai, ai, Aline Doce.
3: Oi.
1: Vai.
3: Grande Rio Escola, Grande Rio escolhe Anitta para substituir Virgínia como rainha de bateria. A Grande Rio já teria uma nova dona para o posto de rainha de bateria. Após a saída de Virgínia, né, Fonseca, a escola de Duque de Caxias teria convidado a Anitta para assumir o cargo no Carnaval 2027. Segundo informações, a cantora aceitou o convite e deve ser anunciada oficialmente no próximo sábado, dia 22. A Virgínia, ela agradeceu ali, né? Por ter desfilado, por ter feito parte ali da rainha de bateria, mas ela agora, né, tá com outros planos. 15 dias vai ficar na casa do Vini Júnior, na Espanha, e 15 dias no Brasil com os filhos.
1: Como você é maldosa, Aline.
3: Por que maldosa?
1: Você é maldosa.
3: Mas da onde, cara?
1: Quem é que falou isso?
3: Eu tô contando
1: o
3: que
1: tá. A internet tá falando.
3: Tô contando o que tá nas redes sociais, o que tá acontecendo na internet.
1: E o Vini tá bonitão, né? O Vini fez uns procedimentos lá.
3: Ai, escutei risada daqui.
1: Ele ficou ainda mais gato. Essa mulher tá fazendo bem pra ele,
3: Aline.
1: Por que
3: o pessoal do jornalismo deu risada dessa altura?
1: Eu não sei,
3: menino,
1: eu vou lá perguntar.
3: Vamos lá.
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0: dona da menina, tá bom? Bom dia, Alan, estamos por cá na menina, como todos os dias, fielmente. Manda aquele abraço pra nossa equipe da Vila Têxtil, todo mundo ligadaço na menina. Valeu, Will, grande, grande abraço. Tem mais gente ouvindo a gente? A Maiara de Gaspar, quero participar do sorteio. E mandar um beijo aí pro meu amor, o João Victor. Toca cadeira cativa, boa. Tem mais gente aqui, ó, bom dia, Alan. Ah, que legal, obrigado pelo carinho. Deixa eu mandar um beijo aqui, ó, pra Merielle. É isso, tá ligadinha com a gente na Itopavazinha, tá concorrendo também, tá bom? Deixa eu descer pra pegar uma ou duas mensagens de áudio bem rapidinho. Galera que tá sempre com a gente, participando, mandando áudio, mandando texto, mandando vídeo, vamos lá.
1: Bom dia, Alan, aqui é o Johnny, Paulo do Sul Norte. Quero estar participando do sorteio da pizza aí. Manda pra mim, valeu.
0: Valeu.
1: Ótima quarta.
0: Ótima quarta, amigão, boa sorte.
2: Bom dia, Alan. É Alexandrino Freitas aqui do Progresso. Estamos aí costurando umas estopas aí pros pós de combustível. E aguardando pra ir aí buscar essa pizza, né? Quarta-feira, pizza, é tudo de bom. Beleza, meu amigo? Grande abraço, bom dia a todos.
0: Valeu, amigão, boa sorte, tá concorrendo.

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1: 11:02.
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1: Muito bem, ao vivo aqui nos estúdios, Cristiano Silva.
3: Olá, Alan. Olá, você ouvinte da Rádio Menina. Trago agora os destaques do Jornal da Menina, segunda edição, que vai começar daqui a pouco, a partir do meio-dia. Aqui em Blumenau, o incêndio atinge loja na rua 15 de novembro, nesta manhã. Ainda também funcionários da Coteminas protestam contra atraso nos salários. Trabalhadores fizeram uma passeata nesta manhã no centro aqui da cidade. Contran regulamenta novas etapas de fiscalização da lei seca. Procedimento já aplicado na prática, segundo a GMT. Tendo também, é claro, as informações do esporte, o comentário do Prisco, a previsão do tempo. Tudo isso daqui a pouco, a partir do meio-dia, no Jornal da Menina, segunda edição.
1: E hoje dá cruzeiro, hein?
3: Eu acho que não, hein?
1: Hoje dá cruzeiro. Escreve que eu tô falando e amanhã a gente conversa.
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6: 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Tamo de volta. 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

0: Maraísa. E daqui a pouquinho tem mais, tá bom? Ó, pra quem brincou com a gente, brincou. Quem não mandou mensagem, não adianta mais mandar. Vou congelar o WhatsApp pra fazer o sorteio. No próximo bloco a gente anuncia quem tá levando a pizza grande da Suprema Pizza e a camiseta da Rádio Menina, tá bom? Dá uma espiadinha no Instagram, @asupremapizza. Vai lá. E daqui a pouquinho sai o ganhador aqui do nosso show da manhã. Lá no nosso Instagram tem a promoção dos 5 ingressos pro Zou Pomerode rolando. Amanhã tem sorteio, tá bom? 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Aí você vai lá no post da promoção, participa e boa sorte!
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0: 11:22.
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2: Três brasileiros entram em campo hoje pelos jogos de volta das oitavas de final da Libertadores da América. Às 19 horas, o Palmeiras vai ao Paraguai visitar o Cerro Porteño. Primeiro jogo aqui no Brasil, 1-1. Neste duelo, quem vencer avança às quartas de final da Liberta. E um pouco mais tarde, às 21:30, teremos duelo de brasileiros no Maracanã entre Flamengo e Cruzeiro. Primeiro jogo no Mineirão, grande jogo, aliás, 1-1. Quem vencer também avança às quartas de final da Libertadores da América. Para o Esporte Total, Adriano Franco.
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3: Que legal, tamo de volta pra mais uma sequência aqui no nosso showzaço da manhã, até meio-dia, tamo junto aqui na Menina. Vamos tocar música boa? Então dá volume no rádio, vai, dá, aumenta, aumenta mais um pouquinho. Tava com vontade de tocar isso aqui, ó, Legião Urbana.

0: cores. Ó, deixa eu agradecer. Muita gente participou, muita gente brincou, muita gente mandou mensagem no nosso WhatsApp. E quem se deu bem? Mandou mensagem de áudio? Ah, que legal, vamos ouvir o áudio então. Onde é que tá o áudio? Tá aqui, ó.
1: Bom dia, Alan. Aqui é o Felipe da Escola Agrícola. Alan, hoje é quarta love, tô querendo fazer meu nome com a mulher braba. Manda essa pizza aí pra mim. E aproveitando a deixa, coloca tocar aí um Net Salon. Aquela assim, ó, né?

0: no show da tarde teremos mais sorteios aqui na programação.
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0: Em Blumenau, tempo bom, temperatura 27 graus, agora 11:41.

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O Show da Manhã tá de volta amanhã a partir das 8. Obrigado pela audiência sempre. O ouvinte que ganhou a pizza da Suprema Pizza com camiseta da rádio, ele pediu, né? Vamos tocar para fechar o nosso Show da Manhã desta quarta-feira? Aumenta o volume.

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0: Portemilas protestam contra atraso nos salários.
1: Trabalhadores fizeram uma passeata nesta manhã no centro de Blumenau.
0: Incêndio atinge rua na 15 de novembro.
1: Grande quantidade de fumaça chamou a atenção de quem passava pelo local.
0: Incêndio atinge loja, né, na rua 15 de novembro. Golpistas usam nome do Procon Brasil para aplicar fraudes contra fornecedores em Santa Catarina.
1: Mensagens simulam notificações oficiais e cobram suposta multa de R$23 mil.
0: Corpo de Bombeiros completa 68 anos de atuação aqui em Blumenau.
1: Unidade foi a primeira instalada fora da capital do estado.
0: Agora, Gabriel Lângaro chega com os destaques do setor policial e do trânsito. Gabriel.
2: Polícia conclui que empresário morreu após cair de caminhonete em movimento em Indaial. Situação que aconteceu lá no fim de maio. Inquérito policial foi instaurado e agora concluído. Trânsito, faixa reversível da rua General Osório, liberada após conclusão do conserto, depois de um acidente de trânsito. Daqui a pouco tem mais informações.
1: E agora a gente chama o Adriano Franco para trazer o seu destaque do esporte. Boa tarde para você, Adriano. Agora sim, o Adriano Franco chega para trazer o destaque do esporte. Boa tarde.
3: Boa tarde, Jefferson Fagundes, Gabriel Lângaro, Cristiano Silva. Fluminense avança às quartas de final da Libertadores da América, que tem hoje mais 3 brasileiros entrando em campo. Tudo sobre a classificação do São Paulo na Sul-Americana e duelo de brasileiros hoje que vai definir outra equipe classificada às quartas de final da Sula. E falaremos sobre Série B do Campeonato Brasileiro. Avaí e Criciúma entram em campo pela 23ª rodada. Eu trago os detalhes nesta edição do Jornal da Menina, segunda edição.
0: Muito obrigado, Adriano. Até daqui a pouco. Agora vamos com um destaque do comentarista político Cláudio Prisco Paraíso.
4: Santa Catarina vai ter uma das disputas ao Senado da República mais eletrizantes da sua história. São 13 candidatos.
1: Daqui a pouco a íntegra do comentário de Cláudio Prisco Paraíso. Vamos trazer ainda a previsão do tempo, entrevistas e muitas outras informações. É o Jornal da Menina, segunda edição, que já começou.
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0: Olá, muito boa tarde. Estamos começando mais uma edição do Jornal da Menina. Hoje é quarta-feira, dia 19 de agosto de 2026. Muito obrigado a você que está conosco aqui no 97,5 ou também nos acompanha pelas plataformas digitais da Rádio Menina. Você pode nos acompanhar pelo aplicativo Menina Play. É só baixar para o seu celular e levar a nossa programação junto com você na palma da sua mão. Também você pode nos acompanhar no portal meninablue.com.br, no Facebook, no YouTube, no Instagram, de qualquer uma dessas formas, você fica bem informado. A gente vai até a 1 hora da tarde com o Jornal da Menina, segunda edição. Uma boa tarde para você, Gabriel Lângaro, uma boa tarde para você, Jefferson Fagundes.
2: Olá, boa tarde, Cristiano, uma ótima tarde para o ouvinte Rádio Menina, Jefferson, boa tarde.
1: Tudo bem, Gabriel, Cristiano, boa tarde para vocês, boa tarde para o nosso ouvinte aqui da Rádio Menina, nos acompanhando pelo bom e velho radinho, sintonizando 97.5 no som do carro, em casa, no trabalho, para quem também nos acompanha pelas plataformas digitais, inclusive com imagens, né, no portal Menina Blue, no Facebook e no YouTube. Temperatura tá em elevação, viu, gente? Neste momento, 25,4 graus, para uma sensação térmica de 26,5 graus, uma manhã ensolarada, né, o início de tarde também com a presença do sol. Tomara que o sol também contribua para diminuir um pouco a umidade, né? Uma alta umidade, né? Desde esse período de estiagem, desde o fim de semana, com aquelas instabilidades. Daqui a pouquinho a gente vai trazer, inclusive, a previsão do tempo mais detalhada com a participação do time de meteorologistas do Alerta Blue aqui no jornalismo da Rádio Menina. Hoje, dia 19 de agosto, é o Dia Nacional do Ciclista. Parabéns a todos os ciclistas, quem tem, né, no ciclismo um esporte, uma prática esportiva, mas tem muita gente que tem na bicicleta o seu meio de locomoção, o jeito de chegar mais rápido no compromisso, no trabalho. Hoje é dia do historiador e dia também da fotografia, Dia Mundial da Fotografia. Hoje é difícil pensar, mas há pouco tempo você tirava uma foto e às vezes você levava dias para ver o resultado da sua foto, né? Mandava revelar o filme. Hoje você tira 1 milhão de fotos, escolhe só que você gostar, né? Ali no celular, isso ficou muito mais fácil. Gabriel não pegou essa época, mas eu desconfio que você alcançou esse tempo, Cristiano
0: Sim,
1: Silva.
0: Sim, era uma expectativa. Você tirava fotografia lá, um filme de 12, 24, 36 poses e aguardava até a revelação para ver como que havia ficado a foto. Então tinha toda essa nostalgia, essa parte boa aí da fotografia.
1: Às vezes cortava um pedaço, né? A pessoa que era fotografada, enfim. Dia Mundial da Fotografia hoje também em 19 de agosto.
0: Jornal da Menina tem produção e apresentação de Cristiano Silva, Jefferson Fagundes e Gabriel Lângaro, coordenação de jornalismo é de Marcos Alberto Jana, e você pode fazer contato conosco através do nosso WhatsApp. Mande sua mensagem para cá no 2102-6519. 2102-6519 é o canal de comunicação com o jornalismo aqui da Rádio Menina. 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A gente abre o Jornal da Menina, segunda edição.
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0: Meio-dia e 7 minutos, vamos agora com os destaques dos principais portais da internet. 9 candidatos disputam as eleições com mandados de prisão em aberto. Casos são relacionados a dívidas de pensão alimentícia. Apenas ordem de prisão não torna a pessoa inelegível, nem impede registro da candidatura. Ainda tivemos, olha, um caso inédito, gêmeos que se casaram com gêmeas em cerimônia com padres gêmeos. Quem diria? Ainda no trânsito, tragédia em Ipiranga, batida entre ônibus e carreta, mata 23 pessoas no Paraná, 2 crianças estão entre as vítimas. Delegado da Polícia Federal é alvo de operação contra venda de informações sigilosas. Aqui em Santa Catarina, os destaques de hoje: mulher de 38 anos que fingiu ter 12 e enganou família passa por audiência, aquele caso que aconteceu na cidade de Joinville. Mulher é presa por tentar matar irmão ao injetar líquido no corpo dele. No portal meninablue.com.br, parquinho do Ramiro Hidger vai ser renovado e fica fechado temporariamente. Ainda também, eventos climáticos aumentam a ansiedade e exigem cuidados com a saúde mental, alerta psicólogo. A entrevista você confere lá no portal meninablue.com.br. Agora 12:08.
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1: A gente abre o noticiário local falando a respeito de uma movimentação, né, que aconteceu agora pela manhã aqui em Blumenau. Funcionários da Coteminas realizaram uma manifestação na manhã desta terça-feira aqui na área central de Blumenau.
0: O protesto foi motivado pelo não pagamento dos salários referentes ao mês de julho.
1: Na última quinta-feira, os trabalhadores já haviam realizado uma manifestação em frente à sede da empresa, chegando a interromper o trânsito de forma intermitente ali na rua Amazonas.
0: Segundo o presidente do Sindicato dos Trabalhadores Têxteis, essa decisão de transferir o ato para o centro da cidade busca dar maior visibilidade, né, às dificuldades enfrentadas pelos funcionários.
7: Mais uma vez, os trabalhadores na Coteminas estão paralisados, estão em greve, novamente pelos atrasos dos salários, salários do mês de julho que ainda não foram pagos. Então, a empresa, ela acaba prometendo dia após dia, mas não cumpre, não deposita os salários dos trabalhadores. Então, hoje, dia 19 de agosto, os trabalhadores estão em movimento, os trabalhadores estão aqui fazendo uma passeada na rua 15 em Blumenau para demonstrar tudo o que vem acontecendo, todo o desrespeito por parte da Coteminas para com os trabalhadores. Ora, os trabalhadores trabalham durante o mês e o que eles esperam é que recebam até no quinto dia útil o seu salário. Isso está previsto na lei, isso é lei. Então, assim, é um desrespeito, é um descaso. Eu quero aproveitar aqui o espaço também. Aqui em Blumenau, nós estamos com o mês de julho atrasado. Agora, na cidade de Montes Claros, Minas Gerais, os trabalhadores estão há 6 meses sem receber o salário. Então, é uma vergonha, é um descaso, e o que nós estamos fazendo aqui hoje é um grito de socorro dos trabalhadores da Coteminas, para que toda a sociedade veja, para que a gente tenha uma resposta do judiciário também nesse sentido, porque o sindicato entrou com todas as ações judiciais necessárias, mas até agora a situação não se resolveu. Então, nós estamos continuando firme na luta, o sindicato junto com os trabalhadores na Coteminas.
0: Esse é o presidente do Sindicato dos Trabalhadores Têxteis de Blumenau Região, falando sobre essa manifestação que aconteceu hoje pela manhã na rua 15 de novembro e é uma situação extremamente complicada. Imagina, hoje é dia 19 já, os trabalhadores que deveriam ter recebido salário lá no começo do mês até agora sem receber aquilo que tem por direito, porque trabalharam para isso. Então, uma dificuldade muito grande para todos esses funcionários da Coteminas. Agora, 12:11.
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0: 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A gente vai para um rápido intervalo comercial. Na volta tem as informações da previsão do tempo, tem também as informações do setor policial. Polícia conclui que empresário morreu após cair de caminhonete em movimento em Indaial. Daqui a pouco o Gabriel Langer vai trazer os detalhes. Voltamos já.
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0: Meio-dia e 14 minutos, voltamos com o Jornal da Menina, segunda edição. Daqui a pouco vamos falar mais sobre golpistas que têm usado o nome de um suposto Procon Brasil para enviar e-mails falsos a empresas aqui de Santa Catarina. Tem também informações do trânsito. Agora vamos com a previsão do tempo.
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0: A temperatura neste momento aqui na cidade de Blumenau subiu mais um pouco, agora 27,9 graus, de acordo com a estação meteorológica do Alerta Blue, ali no Parque Ramiro Hiedger. E quem vai trazer todos os detalhes da previsão do tempo pra gente é o meteorologista Gabriel Cassol. Boa tarde, Gabriel.
2: Boa tarde, Cristiano, Jefferson e todos os ouvintes do Jornal da Menina. Nesta quarta-feira, a massa de ar quente e seco vai seguir atuando sobre a região do Médio Vale e vai deixar a condição do tempo firme, com sol e poucas nuvens ao longo da quarta-feira. A temperatura máxima durante a tarde varia em torno dos 29 graus. Para amanhã, quinta-feira, o dia vai começar com a presença de um nevoeiro mais denso ao longo da quinta-feira, que vai deixar ao longo da manhã o céu nublado. Somente durante a tarde ocorrem algumas aberturas de sol. A partir do final da tarde e noite da quinta-feira, vamos ter mudança nas condições do tempo devido à aproximação de uma frente fria que vai trazer a possibilidade para pancadas rápidas e isoladas de chuva que podem vir com trovoadas. Amanhã a temperatura mínima em torno dos 19 graus e a temperatura máxima na tarde da quinta-feira variando em torno dos 25 graus. Com as informações do tempo, direto da Defesa Civil de Blumenau, meteorologista Gabriel Cassol.
0: Muito obrigado pelas informações, Gabriel, trazendo todos os detalhes da previsão do tempo, só reforçando então, temperatura 27,9 com uma sensação térmica já de 30 graus, de acordo com o Alerta Blue. Agora, meio-dia e 16 minutos.
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3: Informações da segurança pública, aquele caso que aconteceu, né, no final de maio no município de Indaial foi esclarecido, ou pelo menos a polícia concluiu um inquérito, né, investigou durante meses, coletou elementos, o caso daquele empresário que morreu após cair de uma caminhonete em movimento em Indaial. Quais foram os apontamentos, Gabriel, ao final desse inquérito, né, a investigação da Polícia Civil chegando ao fim?
4: Vamos lá, a Polícia Civil identificou primeiramente que não houve nenhum crime, tanto que não teve ninguém indiciado, nem mesmo a companheira, ou seja, o inquérito ele foi encaminhado para o Poder Judiciário, né? Mas a parte da Polícia Civil se encerra porque não teve conduta criminosa. Essa foi a principal informação, né, decorrência dessa situação. Carlo Fábio Tomelin, 48 anos, né? Ele caiu no dia 31 de maio de 2026. 2026, né? Foi ali o dia que ele caiu dessa caminhonete na Avenida Minas Gerais, bairro dos Estados, Indaial. De acordo com a investigação, a morte ocorreu após uma queda sofrida pela própria vítima, que estava pendurada de forma voluntária na parte externa de uma caminhonete que estava em movimento durante uma discussão doméstica. Conforme o delegado Márcio Santos, foram ouvidas testemunhas, a companheira, documentos foram analisados, né, incluindo câmeras de segurança da residência do casal, no entorno e também nas ruas por onde esses dois passaram, tanto em Indaial quanto Blumenau. Segundo a investigação, o Tomelin estava embriagado e teria impedido fisicamente a companheira de deixar a residência por um período prolongado. Foi aí então que ela saiu com a caminhonete, ele subiu no estribo dessa caminhonete e aí acabou caindo, sofrendo traumatismo craniocefálico, foi levado para o hospital, chegou a ficar entubado e morreu no Beatriz Ramos. Então o inquérito foi encaminhado ao Poder Judiciário com cópia ao Ministério Público para as providências legais, mas a gente reafirma então que a Polícia Civil concluiu que não houve nenhuma conduta criminosa, tanto que a mulher negou qualquer tipo de agressão física. Por isso, né, a polícia não indiciou a companheira nessa situação de 31 de maio de 2026.
3: Agora são 12 horas e 19 minutos, meio-dia e 19. Teve também uma informação que foi divulgada agora há pouco pela Polícia Civil, né? A polícia realizou um trabalho e nesse trabalho mais de 17 quilos de maconha apreendidos e também um investigado teria sido preso. As informações chegaram agora há pouco, essa ação agora pela manhã, Gabriel.
4: Apreensão no bairro Fortaleza, no âmbito de uma investigação relacionada ao tráfico de drogas. Primeiramente, o investigado foi abordado no local de trabalho, onde durante buscas no carro foram apreendidos cerca de 50 gramas de maconha, 4 frascos de Durateston e um aparelho celular. Na sequência, os policiais deslocaram-se até a casa do investigado, onde foram localizados aproximadamente 17 quilos de maconha, além de cerca de 16 gramas de substância semelhante à cocaína. Também foram apreendidas uma seladora, a vácuo, 2 balanças de precisão e 7 munições de calibre .380. O delegado ou investigado foi conduzido para a Delegacia de Polícia Civil, juntamente com o material apreendido para adoção dos procedimentos legais cabíveis numa situação como essa, que foi deflagrada na manhã dessa quarta-feira, bairro Fortaleza, aqui em Blumenau.
0: Operação deflagrada aí pela equipe do delegado Rodrigo Reitz, né? Nessa manhã. Agora 12:20.
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0: Trânsito. No trânsito, a faixa reversível ali da rua General Osório foi liberada, né, Gabriel? Após o motorista destruir a estrutura, uma das estruturas existentes lá no local.
4: Exatamente, essa estrutura, né, segura ali aqueles semáforos que controlam a direção da General Osório e foi derrubado, né, por conta de um acidente de trânsito algumas semanas, alguns dias atrás, na região ali entre bairro Água Verde, bairro da Velha, próximo ao terminal da Água Verde. Pois então, depois do trabalho ali por parte das equipes responsáveis da prefeitura, agora a pista foi totalmente liberada, né, após a conclusão dos serviços de manutenção ali da via. A operação no trecho estava suspensa, então desde que esse veículo derrubou este pórtico de sinalização, inicialmente a previsão aí era que os trabalhos durassem pelo menos 15 dias, a situação ocorreu no dia 6 de agosto, então, deste ano, mas, né, a reinstalação aconteceu um pouco antes, com a finalização dos trabalhos pelas equipes responsáveis. Agora a faixa reversível já retornou à sua operação normal, funcionando em seus horários regulares para o fluxo de carros nessa região entre Água Verde e também o bairro da Velha.
3: São 12:22, ainda falando de trânsito, né? A gente traz agora a informação que o Conselho Nacional de Trânsito, o CONTRAN, está regulamentando novas etapas de fiscalização, isso dentro da Lei Seca, Gabriel.
4: A regulamentação, né, cria uma etapa de triagem que pode utilizar pré-teste ou teste passivo para identificar indícios de consumo de álcool. O bafômetro continua sendo usado normalmente. O diretor de trânsito da Secretaria de Mobilidade Urbana, Robson Roaro, explica que a resolução do CONTRAN já veio a regulamentar algo que já é aplicado na prática. Vamos ouvir.
5: Nós já fazíamos essa prática aí já há alguns anos, o teste utilizando aí o equipamento passivo, né, que a gente chama, e ele agiliza, né, a questão aí da hora de fazer o teste. Se ele acusar, é ofertado, né, o etilômetro daí para fazer o teste oficial. Se o condutor recusar, é lavrado o auto de infração, o recusa a submeter o teste, né? Então, na prática, aqui para nós, em Blumenau, não altera nada. A gente já vinha fazendo isso. Essa resolução, ela só regulamentou o que já vinha sendo feito.
0: Valores de multas caso o motorista se negue a fazer o teste de bafômetro, esses valores alteraram, permanecem os mesmos?
5: Sim, não mudou nada, continuam os mesmos valores, né? A resolução não alterou os valores da autuação.
0: Outra mudança que essa resolução do CONTRAN trouxe é o uso de um equipamento para identificar outras substâncias, outras drogas. Esse aparelho, ele já está disponível, a guarda de trânsito de Blumenau já tem ele já pode ser utilizado.
5: Então, a resolução deixou isso ainda assim não muito bem explicado. O equipamento existe. Em Blumenau não temos esse equipamento, ele é um equipamento importado. E para ele fazer essa aferição, ele necessita da saliva do condutor. É um aparelho que, na teoria, funcionaria como bafômetro, né? Tem que ter a aferição do Inmetro, a certificação do Inmetro. E no momento da abordagem, para ele fazer o teste, detectando aí substâncias como maconha, cocaína, entre outros aí, outras drogas, ele necessita da saliva do condutor para fazer o teste.
0: E hoje, se um motorista se envolve num acidente de trânsito e existe algum indício de que ele possa ter utilizado alguma droga ilegal, existe alguma forma de detectar isso? É feito algum tipo de exame, até pela polícia científica?
5: Através do IGP é só em caso de acidente com óbito. Uhum. Aí é obrigatório, né? Já era antes, essa nova resolução traz isso novamente. É coletado daí pelo IGP amostras de sangue e são feitos esses testes, tanto de álcool quanto de outras substâncias psicoativas. na questão, se não tiver óbito, se for só acidente com vítima, e o agente, no momento do atendimento à ocorrência, perceber que o condutor fez uso de alguma outra substância dessa, e estiver no interior do carro, né, alguma outra substância dessa, e o agente perceber que o condutor está com a alteração psicomotora, né, ele pode, da mesma forma, através da constatação visual, ele vai descrever ali no auto de infração quais são os sintomas que o condutor aparece e a multa vai ser lavrada da mesma forma.
4: Ok, assim então, Robson Ruaro, né, atualizando com informações importantes, né, acerca dessa mudança, dessa regulamentação, né, que vai ser aplicado. Lembrando que o bafômetro continua sendo utilizado normalmente. É uma etapa de triagem, né? Pode utilizar o pré-teste ou teste passivo para identificar indícios de consumo de álcool. Esse que ouvimos, Robson Ruaro, diretor de trânsito da Secretaria de Mobilidade Urbana.
0: Muito obrigado pelas informações, Gabriel, trazendo aí todos os detalhes do setor policial e do trânsito aqui no Jornal da Menina, segunda edição, agora 12:25.
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3: E agora a gente faz um alerta, viu? Golpistas estão usando o nome de um suposto Procon Brasil para enviar e-mails falsos a empresas aqui do estado de Santa Catarina.
0: As mensagens, elas simulam notificações oficiais e informam sobre uma suposta multa no valor de R$23.450.
3: De acordo com o Procon catarinense, esse tal de Procon Brasil não existe como órgão nacional de defesa do consumidor.
0: Esses e-mails fraudulentos, eles direcionam as vítimas para um link onde são solicitados dados e posteriormente o pagamento dessa suposta multa.
3: A diretora do Procon aqui do estado de Santa Catarina, a delegada Michele Alves, faz inclusive um alerta à população.
6: Esse e-mail, ele traz uma marca diferenciada que é em amarelo e verde, que já é o indicativo de que não é a nossa marca do estado. Tem informações ali pedindo dinheiro, enfim, e principalmente um link pedindo para que você possa consultar a reclamação. Então a gente alerta para não clicar, porque daí pode haver aí algumas situações financeiras, enfim, e nós sempre encaminhamos documentos oficiais. Então, na dúvida, o fornecedor pode nos procurar pelo 151, pelo e-mail fornecedor@procon.sc.gov ou entrar em contato conosco para ter a certeza de que não se trata de um golpe.
0: Essa diretora do Procon de Santa Catarina, delegada Michele Alves, fazendo esse alerta, né? Também é possível denunciar golpes pelo Zap Denúncias do Procon no número 48-3665-9057. 48-3665-9057. Mais informações também você confere no portal meninablue.com.br. 12:27, a gente vai para um rápido intervalo comercial. Na volta, vamos conversar com o comandante do 3º Batalhão de Bombeiros Militar aqui em Blumenau, Tenente Coronel Matheus Muniz, para falar dos 68 anos de atuação da corporação aqui na nossa cidade. Tem ainda também informações do esporte, tem comentário do Prisco. Voltamos já.
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1: São 12 horas e 29 minutos, meio-dia e 29. Jornal da Menina, segunda edição, está de volta com você no rádio FM 97.5, a frequência da Menina FM de Blumenau para toda a região e também ao vivo com imagens na rede social, no portal Menina Blue e também no aplicativo Menina Play, tá bom? Escolha a sua plataforma e fique muito bem informado até uma hora da tarde com a segunda edição do Jornal da Menina. Temperatura em elevação, às 12 horas e 29 minutos. O termômetro marca 27 graus para uma sensação térmica de 29 graus. Hoje devemos, né, em temperatura real, ultrapassar os 30 graus de acordo com a meteorologia, ou seja, pelo menos 3 a 4 graus ainda acima do que a gente registra neste momento. Os dados são do Alerta Blue. 12 horas e 30 minutos agora.
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3: A gente recebe aqui no estúdio o comandante do 3º Batalhão de Bombeiros Militar de Blumenau, Tenente Coronel Matheus Muniz, para a gente falar sobre a atuação do Corpo de Bombeiros Militar de Santa Catarina aqui na nossa cidade. Completa 68 anos agora no mês de agosto, uma corporação que teve muito pioneirismo também aqui na nossa cidade, né? Trazendo serviços que até então não eram utilizados, aplicados no restante do estado. Muito boa tarde, comandante, seja bem-vindo aqui ao Jornal da Menina, segunda edição.
4: Boa tarde, Cristiano. Boa tarde, Jefferson. Todos os ouvintes do Jornal da Menina. Obrigado pela oportunidade. Está falando um pouquinho aqui sobre a história, né? Como está atuando, né, o nosso batalhão aqui em Blumenau.
3: Batalhão que foi o primeiro instalado fora da capital do estado. Já começou por aí um certo pioneirismo, né, comandante?
4: Isso, acho que é importante contextualizar a parte histórica. Esse ano nós teremos um marco histórico que no dia 26 de setembro, agora 2026, mês que vem, a corporação Corpo de Bombeiros Militar de Santa Catarina completará o seu primeiro centenário. E ele foi então instalado, o primeiro quartel de bombeiros aqui em Santa Catarina, do Corpo de Bombeiros Militar, né?
3: Uhum.
4: Ele foi instalado em Florianópolis, na capital,

0: ambulâncias, né, que até então acho que no estado não tinha esse serviço.
1: Isso mesmo, boa, excelente colocação, né? Esse serviço ele iniciou ali no final da década de 80, por volta do ano de 1987, com apoio da ACIB, né, da Associação Comercial e Industrial aqui de Blumenau, que prestou um apoio significativo tanto na... No aporte financeiro para conseguir adquirir materiais, a própria instalação do quartel em 1958 também teve muito apoio da CIP, tanto é que o nome do terceiro batalhão tem um nome histórico, que é o batalhão Gustav Salinger, justamente em homenagem, né, a um dos membros ali da CIP, né, na época que prestou esse apoio, que foi extremamente importante. Então, ali no final da década de 80, nós tivemos essa instalação, essa prestação de serviço de ambulâncias, e começou justamente aqui em Blumenau. E como você bem falou, né, Cristiano, ele é tão importante esse serviço que é a nossa principal ocorrência em termos numéricos de atendimento, em relação aos nossos atendimentos. Hoje aqui em Blumenau, só para ter ideia, no ano de 2026, os primeiros 7 meses do ano, nós atendemos 4.969 ocorrências, quase 5 mil ocorrências. Uhum. E dessas quase 5 mil ocorrências, foram quase 3.923, para ser mais preciso, ocorrências de atendimento pré-hospitalar. Ou seja, isso representa quase 80% dos nossos atendimentos são relacionados ao atendimento pré-hospitalar. Claro que aí pode envolver os acidentes de trânsito, traumas de maneira geral, casos clínicos, uhum, mas existe o empenho das nossas ambulâncias para fazer esse atendimento.
2: Comandante, boa tarde para o senhor, bem-vindo aqui à Rádio Menina. Comandante, hoje pela manhã a gente teve, né, uma movimentação, um corre-corre ali na rua 15 de novembro, e nesses episódios, ainda bem, esse acabou, né, sendo resolvido ali rapidamente, mas nesses episódios mais grandiosos, a população acaba vendo essa estrutura que tem o Corpo de Bombeiros, e essa estrutura e essa expertise também, ela foi construída ao longo, né, dessas quase 7 décadas. Hoje, para essa situação de combate a incêndio, essas situações que exigem, né, uma resposta rápida, até mesmo para preservar vidas, qual é essa estrutura hoje que os bombeiros têm aqui no município de Blumenau?
1: Certo. Bom, como você bem falou, a gente fica feliz em dar uma resposta adequada, né, para quando existe essa necessidade de atuação por parte do Corpo de Bombeiros. Então, hoje, aqui no município de Blumenau, nós estamos presentes em 3 quartéis, em 3 bases operacionais. Aqui no centro, né, na rua 7 de setembro, no bairro Salto do Norte, na rua Ari Barroso, e no Garcia, lá próximo ao terminal, né, de ônibus. E estamos já planejando, já estamos em fase de projeto para instalar uma 4ª base operacional, que vai ser ao lado, junto ali ao presídio, na rua General Osório, no bairro Salto Weisbach, para justamente melhorar, ou de certa forma trazer uma redução aí do nosso tempo resposta para ocorrências que venham eventualmente ocorrer naquela região, né? E além disso, né, então nós temos presentes aqui como estrutura, né, de efetivo. Nós temos em Blumenau 97 bombeiros trabalhando atualmente aqui no município de Blumenau, bombeiros militares, mas também temos o apoio de mais de, em torno de, entre 60 e 70, esse número varia, de bombeiros comunitários ativos. Então eles prestam esse serviço voluntário apoiando nossas guarnições. Por dia de serviço, esse número gira em torno de 15 bombeiros por dia, com o apoio dos bombeiros comunitários chega próximo a 20, então 20 bombeiros trabalhando por dia aqui atendendo a população blumenauense e o entorno também. E em termos de equipamento, de viaturas, nós temos aqui, pelo menos como são 3 quartéis, nós temos 3 caminhões de combate a incêndio, mais um caminhão reserva, nós temos uma viatura autotanque, que é um caminhão de apoio, a autoescada, que é uma ferramenta extremamente importante aí para a nossa atuação nos dias de hoje, que nos possibilita atuar de maneira mais efetiva em situações que envolvem altura, principalmente. E além disso, também temos as nossas ambulâncias, também é uma por quartel. Então, essa é a nossa rede de trabalho que a gente utiliza para atender a nossa rotina ordinária. Lembrando que, se fugir da normalidade, um caso de um desastre natural, a gente certamente reforçará o nosso trem de socorro com caminhonetes, embarcações, para que a gente possa dar o atendimento mais adequado quando for necessário.
0: O terceiro batalhão de bombeiros militar, ele também é responsável por outras cidades aqui da região?
1: Sim, todo o Médio Vale, né, os 14 municípios do Vale Europeu, ele é atendido pelo terceiro batalhão. Lembrando também que dentro do Médio Vale nós temos a presença dos bombeiros voluntários, que atendem a população de Pomerode, de Indaial e também de Ascurra, Apiúna e Rodeio. O nosso relacionamento ele é bem tranquilo hoje, bem harmonioso, e sempre que é necessário.

0: necessário o pedido, um pedido de ajuda. E esse pedido ele é em via de mão dupla, né? Pode ser de lá para cá ou daqui para lá. A gente consegue consegue nos apoiarmos mutuamente quando realmente houver necessidade.
1: Comandante, falando justamente dessas eventuais necessidades, a gente tem acompanhado, né, o poder público, tanto na esfera municipal quanto estadual, anunciando que está, né, se preparando para um eventual El Niño com potencial, né, de causar, né, alguma coisa, alguma situação. E o Corpo de Bombeiros, obviamente, está dentro, né, do poder público estadual, né, desse guarda-chuva do governo do estado. Hoje, essa estrutura, qual é para dar também, né, um atendimento? A gente torce, obviamente, né, para que seja somente essa precaução que a gente está tomando, mas numa eventual El Niño, fenômenos naturais um pouco mais acentuados, essa resposta ela será dada de qual maneira?
0: Sim, claro, né, esse alerta, né, da questão do super El Niño, né, que se avizinha aí, conforme é noticiado em diversos meios de comunicação, ele na verdade serve para que a gente tenha o devido cuidado na nossa preparação. Então, a gente tem reforçado aqui, tem atualizado nossos planos de contingência para justamente esse plano nada mais é do que um ensaio, uma antecipação do que pode acontecer e como que a gente deve agir para agir de maneira mais ágil e mais eficiente. Então, isso juntamente com outros órgãos, como aqui no caso localmente com a Secretaria de Proteção e Defesa Civil do município de Blumenau, com Polícia Militar, SAMU, Exército Brasileiro, 23BI, aqui no caso, a gente tem trabalhado de maneira conjunta para que a gente consiga dar a resposta mais adequada possível em eventual caso de um desastre, né? A gente, obviamente que a gente não torce para que isso ocorra, mas eventualmente se ocorrer, a gente também a gente tenta orientar sempre a população que obedeça justamente todas as orientações da Defesa Civil, do Corpo de Bombeiros, para que não se coloque em risco e não seja necessário a atuação do Corpo de Bombeiros para socorrer essas pessoas que venham a estar em alguma situação de emergência. Mas, inclusive, essa semana, só para exemplificar aqui, nós estamos tendo um curso de manutenção de motores de popa. Então a gente já tem mais de 10 embarcações, estamos adquirindo mais motores para justamente, se for necessário, atuar com embarcações, e também o nosso pessoal consiga dar uma manutenção de primeiro escalão, que a gente chama, que é em caso de uma eventual falha do equipamento, esses bombeiros militares eles consigam, né, dar colocar novamente em funcionamento aquele motor que tiver uma pequena falha, que a gente consiga corrigir de maneira mais fácil. Então toda essa preparação, todo esse ensaio, ele está sendo feito com bastante cautela, mas bastante organização e planejamento, para justamente, se for necessário, né, não somente esse ano, mas de todos os anos daqui para frente, isso historicamente a gente sabe que em algum momento vai ocorrer novamente, né, a gente tem que estar preparado para atender bem a população.
1: E são duas corporações aqui de Blumenau que têm um histórico de trabalho, de atendimento à população nessas situações, até porque Blumenau tem essa característica, o Vale do Itajaí, de sofrer com catástrofes climáticas, é o Corpo de Bombeiros e o Exército, 23º Batalhão de Infantaria, que sempre atuaram muito fortemente no auxílio à população, resgate, veículos. Então tem uma atuação muito forte nessas duas áreas, essas duas corporações, é claro, além de todas as outras que sempre auxiliam muito, mas fica muito marcado. E Blumenau aparentemente tem uma identidade também muito forte com essas duas corporações. Existe uma credibilidade muito forte em cima dessas duas instituições. E o senhor percebe isso no dia a dia também, que há um respeito muito grande pelo trabalho tanto do Corpo de Bombeiros quanto do 23º Batalhão de Infantaria aqui em Blumenau.
0: Sim, a gente percebe, né, o tratamento que a população, os demais órgãos públicos dá aqui ao Corpo de Bombeiros, por exemplo. Mas isso também traz uma grande responsabilidade, né? Se historicamente o bombeiro prestou um bom serviço, é nosso dever manter ou melhorar esse serviço, né? Na verdade, melhorar sempre pensando dessa forma. Então a gente não pode ficar estagnado, a gente tem que pensar sempre em adquirir melhores equipamentos, treinar bem o nosso pessoal, o nosso efetivo, para dar um atendimento adequado com segurança, né? E trabalhar em conjunto com as demais entidades, com os demais órgãos públicos, de maneira preventiva também. Então, tudo que for possível evitar, para não colocar em risco a população, a gente vai tentar fazer, sempre aí sob a liderança, no caso aqui localmente, da Secretaria de Proteção e Defesa Civil, a gente vai tentar dar esse suporte também para que a população não fique desassistida.
2: E a gente nota também, comandante, a importância da troca de informações e, mais do que isso, de experiências, né? A gente teve recentemente aquele grande simulado com a presença, né? Com a participação das corporações do Rio Grande do Sul, também do estado do Paraná. Isso acontece também com uma certa frequência. Cada região tem a sua característica, então é possível, né? Que cada corporação aprenda com a outra também, né?
0: Sim, a região sul, ela, né, os três estados aqui do sul, eles historicamente também são afetados por desastres naturais. Mais recentemente, né, o Rio Grande do Sul, né, ali no ano de 2024, que foi uma catástrofe gigantesca, né? E então essa preocupação sempre está no nosso radar aí, para que a gente consiga estar bem preparado. O modelo hoje que Santa Catarina adota para atuação em desastres naturais são aqueles grupos especializados que nós chamamos de grupo de resposta a desastre. Esse modelo está sendo copiado, inclusive, por outros bombeiros de outros estados do nosso país, onde temos são células, né, que a gente chama, grupos pequenos ali de 4, 5 bombeiros, que são mobilizados às vezes de outros locais dentro do estado mesmo. Às vezes um bombeiro da capital, vem um bombeiro, uma célula de Chapecó ou de outro, para atuar em determinada cidade, para justamente prestar o apoio àquela localidade que está sofrendo muitas vezes pontualmente com algum desastre. Então esse modelo ele tem se mostrado que obteve bastante sucesso, né, pensando na efetividade e na questão logística também, porque de certa forma todo local que está afetado por algum desastre, ele precisa ser ajudado e não precisa, vamos dizer assim, que chegue mais gente para dar mais trabalho àquele local. Então esse é o modelo que a gente adota, para que tenha total autonomia, total independência, para que realmente aquele grupo que chegue somente para apoiar e não para dar mais trabalho. Então é um modelo que tem sido adotado, inclusive pelos outros, copiado por outros estados. E esse simulado aqui, a gente teve justamente uma amostra do que, como o Rio Grande do Sul, Paraná e Santa Catarina estão se preparando para uma eventual situação de desastre como essa que pode ser provocada pelo Super El Niño.
1: Comandante do 3º Batalhão de Bombeiros Militar de Blumenau, Tenente Coronel Matheus Muniz Corradini, muito obrigado pela sua participação aqui no Jornal da Menina, segunda edição. Parabéns ao senhor e também a toda a corporação e a todos os bombeiros que fizeram a história nesses 68 anos. Leve nosso abraço aí para toda a equipe. Tinha muito contato com o pessoal dos bombeiros quando trabalhava na rua, era repórter de rua, então virava e mexia, a gente sempre tinha muito contato, conversava, sempre foram muito atenciosos, muito solícitos, assim como o assessor de comunicação, o capitão Felipe Pamplona, também sempre nos atende muito bem. Então, parabéns a todo o trabalho aí do Corpo de Bombeiros.
0: Obrigado, Cristiano, obrigado, Jefferson, pelo espaço concedido aqui ao 3º Batalhão. O que a gente pode dizer para nossa população aqui, que o Corpo de Bombeiros aí tem se preparado, tem se preocupado com todo esse tipo de situação que vem se alarmando, de certa forma, mas que a gente ainda não tem certeza do que realmente pode acontecer. E, de certa forma, a gente sabe que, independente de situação de normalidade ou anormalidade, o Corpo de Bombeiros sempre vai ser necessário e a gente sempre tem que estar pronto para atender bem a população.
1: Mais uma vez, muito obrigado. Agora, meio-dia e 45. 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
1: Meio-dia e 46 minutos, a gente vai para um rápido intervalo comercial. Na volta tem as informações do esporte e também um comentário de Cláudio Prisco para isso.
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1: Meio-dia e 48 minutos, voltamos com o Jornal da Menina, segunda edição, temperatura agora aqui em Blumenau, 27,6 graus, sensação térmica perto dos 30 graus já aqui na cidade. Daqui a pouco o Adriano Franco vai trazer as informações do esporte, mas agora a gente tem um comentário, análise política de Cláudio Prisco Paraíso.
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8: Prezados ouvintes, Santa Catarina vai ter uma das disputas ao Senado da República mais eletrizantes da sua história. São 13 candidatos, mas efetivamente disputando as duas vagas, nós teremos 5 candidatos. São eles: Esperidião Amin, candidato à reeleição, que junto com Antídio Lunelli forma a dobradinha na chapa liderada por João Rodrigues. E ainda, Carlos Bolsonaro e Carol Vettone, que integram a nominata pilotada pelo candidato à reeleição, Jorginho Melo. E, do lado da esquerda, também 2 candidatos, mas apenas um com efetivamente chance de correr por fora e surpreender, uma vez essas primeiras 4 candidaturas apresentarem um equilíbrio de votação. Seria Décio Lima. Afrânio Bopré efetivamente está fora do páreo. Vale lembrar que da década de 80 para cá, do início da década de 80 para cá, só tivemos 2 eleições em que os 2 candidatos da mesma coligação foram eleitos. 1986, quando do Plano Cruzado, período do presidente Zé Sarney, e que aqui em Santa Catarina foi eleito Pedro Ivo Campos. E com ele ao Senado, 2 deputados federais, Dirceu Carneiro e Nelson Vedequim. Depois, só em 2010, graças à força eleitoral de Luiz Henrique da Silveira, que, cumprindo 2 mandatos de governador, se elegeu senador carregando junto Paulo Bauer. Nas outras eleições, 94, um de cada lado, Wilson Pedro Kleinbin e Cacildo Maldana. Depois, tivemos também, em 2002, Ideli Salvati e Leonel Pavan. E, finalmente, 2018, Esperidião Amin e Jorginho Melo. Nos primeiros movimentos da campanha eleitoral, é perceptível a tentativa dos candidatos ao Senado, dos 3 principais candidatos ao governo, de buscarem o voto casado. Sim, num debate no sul do estado, Afrânio com voto de Décio e Décio com voto de Afrânio. Mas sabe-se que a convivência deles não é a melhor possível. Não é das melhores. Essa que é a realidade. E melhor dizendo, não é das melhores. E Afrânio não tem chance. Também nesse mesmo debate, na Som Maior, Antídio Lunelli e Esperdeu a mim fizeram uma dobradinha. Um jogando a bola para o outro num ping-pong que objetiva justamente fortalecê-los conjuntamente. É isso? Nesse debate, Carol Dentoni e Carlos Bolsonaro não compareceram. Como não vão comparecer também num próximo, nesse domingo. A grande verdade é que Carluxo está evitando esses debates porque será muito questionado pela vinda para Santa Catarina, onde concorre ao Senado. E ficou acertado o seguinte: como ele não vai, Carol também não vai. Este é o entendimento. Mais do que isso, Carol Dentoni fez uma gravação que está sendo muito questionada, que foi um tiro no pé, que está perdendo a eleição por esse comportamento e essa estratégia adotada, o que é um ledo equívoco, bobagem completa, dos neófitos de leitura política. O que que ela diz nesse vídeo? Vote primeiro em Carlos, depois em mim. Assim fez Luiz Henrique em relação a Paulo Bauer. Não quer votar em Paulo Bauer, não vote em mim. Os dois se elegeram. E Carluxo vai fazer agora um vídeo dizendo que o primeiro voto é de Carol, o segundo é dele. Ou seja, eles tentam repetir o que se registrou em 2010 e em 1986. Tem a possibilidade, evidentemente, da eleição também sorrir para Antídio Lunelli e Esperidião Amin. Mas a possibilidade dos dois se elegerem não é tão grande, ou é bem menor, do que a eleição de Carol e Carluxo. Essa que é a grande realidade. Eles são os favoritos. Mas eleição é eleição e a votação pode surpreender. E pode haver também a possibilidade da eleição de cada um dos dois. Ou até mesmo, como único nome da esquerda com viabilidade, Décio Lima correr por fora. Vamos observar o desenrolar dos acontecimentos. Mas os candidatos ao Senado, especialmente os conservadores, estão bem fechados entre eles na tentativa de ambos se elegerem. É isso aí.
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2: 6 minutos, faltando agora para 1 hora da tarde. Chegou a vez do Adriano Franco trazer as informações do esporte agora pra gente. Adriano.
11: O Fluminense está nas quartas de final da Libertadores da América. O time brasileiro entrou em campo ontem à noite na Argentina, onde duelou contra o Independente Rivadavia pelo jogo de volta das oitavas de final e empatou no tempo normal por 1-1. Saiu na frente, porém teve dificuldades, já que o Canobbio foi expulso no início da segunda etapa e sofreu o gol de empate nos minutos finais da partida. Disputa foi para as penalidades máximas e o Fábio brilhou. Goleiro do Fluminense defendeu 2 penalidades dos argentinos e colocou o Fluminense nas quartas de final da Libertadores da América. Ontem também teve a classificação do Estudiantes, que no Chile venceu a Universidade Católica pelo placar de 3-0. 3 brasileiros entram em campo hoje pelos jogos de volta das oitavas de final da Libertadores da América. Às 19 horas, o Palmeiras vai ao Paraguai visitar o Cerro Porteño. Primeiro jogo aqui no Brasil, 1-1. Neste duelo, quem vencer avança às quartas de final da Liberta. E um pouco mais tarde, às 21h30, teremos duelo de brasileiros no Maracanã entre Flamengo e Cruzeiro. Primeiro jogo no Mineirão, um grande jogo, aliás, 1-1. Quem vencer também avança às quartas de final da Libertadores da América. O São Paulo ontem no Morumbis venceu o Bolívar pelo placar de 3-1 e se garantiu às quartas de final da Copa Sul-Americana. Quem avançou também foi o Boca Juniors, que eliminou o Deportivo Recoleta do Uruguai pelo placar de 4-0. Hoje tem duelo de brasileiros. Na Arena MRV, às 19 horas, o Atlético Mineiro recebe o Bragantino. Primeiro jogo no interior de São Paulo, semana passada, 1-0 pro Galo. O empate garante o time mineiro às quartas de final da Copa Sul-Americana. A bola rola nesta quarta-feira pela continuidade da 23ª rodada da Série B do Campeonato Brasileiro. E os dois times catarinenses entram em campo hoje. O Avaí, às 19h30 na Ressacada, recebe o Sport. O Leão da Ilha, neste momento, é o 17º colocado com 23 pontos. Caso vença, a partida vai a 26 e possivelmente sai da zona de rebaixamento da competição nacional. E o líder entra em campo hoje. O Criciúma vai ao interior de São Paulo às 21h30 visitar o Botafogo. O Tigre, neste momento, é o líder com 43 pontos. Porém, viu ontem o Juventude vencer o Goiás em Goiânia e encostando na pontuação. Agora, com 42 pontos, o time gaúcho. O Criciúma, mesmo perdendo o jogo hoje no interior de São Paulo, continuará na liderança da competição nacional. Foram essas informações, amigos do esporte. Grande abraço e amanhã a gente está de volta aqui na segunda edição do Jornal da Menina.
1: Valeu, muito obrigado pelas informações, Adriano. Palpite pro jogo de hoje, Jefferson?
9: Hoje vai ser 1-0, show pro Cruzeiro, obviamente, né? Lá no Maracanã, 1-0. Vai ser um jogo difícil, acho que os dois times vão tentar não tomar gols, mas o Cruzeiro vai conseguir furar o bloqueio rubro-negro, 1-0, próxima fase, vida que segue.
1: Meu palpite 2-1 para o Flamengo, porque o Flamengo tem tomado gols nas últimas partidas, não tem sido uma defesa tão sólida.
9: Vai tomar, só não vai fazer.
1: Mas acredito que o placar ficará 2-1 para o Flamengo de virada ainda.
9: De virada?
1: De virada. Fortes emoções.
9: Bom, vamos aguardar, né? Hoje à noite, 9h30, esse confronto, certo é que tá em aberto, né? É claro, o melhor resultado foi pro Flamengo, fora de casa conseguiu um empate, mas um gol não é lá muita vantagem numa competição como a Libertadores, né?
1: É verdade. E com o esporte, então, a gente encerra o Jornal da Menina, segunda edição desta quarta-feira, hoje 19 de agosto de 2026.
9: Se você quer mais informações, quer ficar sabendo de tudo o tempo todo, vai lá no portal meninablue.com.br, tem sempre atualizações, tem sempre notícia quentinha lá no nosso portal de notícias, tá bom? A informação de Johnny aqui na programação da Rádio Menina é na Central de Notícias e amanhã, quinta-feira, primeira edição às 6h e a segunda edição a partir do meio-dia. Boa tarde, Cristiano, até amanhã.
1: Uma boa tarde para você também, Jefferson. Na sequência, você fica com Aline Dosso no comando do Manda Zap. Forte abraço, pessoal. Tchau, tchau.
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12: Opa, muito bem, senhoras e senhores.

Disco Grupo Evidências e Sorriso Lindo. No sabadão tem pegada de bailão, DJ Monge e Evidências. Anota o reloginho aí, vai. 1h04. Ótima tarde de quarta-feira. É quarta-feira, é meiuca da semana, é metadinha, tamo quase lá, né? Muita calma nessa hora, ó. Quarta-feira, quarta love para alguns, quarta gole para outros, faz parte. Acontece, é

0: oferecer pra quem você quiser. Ou se tá afim só de curtir, tá valendo também. Anota aí, 21026515. A partir de agora, você, ouvinte menina, você comanda a programação.
1: Eu vou dizer,
0: boa tarde, tamo junto.
1: Gosto do seu cheiro.
0: Coisa boa, hein?

21026515. Boa tarde, Aline. Me chamo Tauana, sou de Gaspar e quero mandar um beijo e um abraço pra minha sogra Eronice,

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1: 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Lojão Progresso informa a hora. 1:20, boa tarde.
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0: Aqui é o Felipe da Escola Agrícola.
1: Fala, meu querido.
0: Coloca pra nós aí um Alan Jackson.
1: Uau!
0: Era tchan, de lonely you. Um abração!

0: amor está no ar. É quarta love. Para alguns, para outros não.
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Agora não entendi, ô Cauã, se é JJK ou JK Pintura. Então tá valendo, né? E toca aí Lua Cheia do Armandinho. Um abraço pra vocês. Obrigado pelo carinho e pela audiência de todos os dias.

0: intervalo, já estamos de volta.
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Davi de Gaspar. Meu amor está fazendo aniversário hoje, a Jussara de Gaspar. Toca Roupa Nova, que ela ama demais. Valeu, ô Jussara. Parabéns, felicidades, tudo de bom, lindona.

0: meu querido, abraço pra você. Obrigado pelo carinho, pela audiência. Digão, lá da Fortaleza. Tamo junto, viu?
1: Eu tô.
0: Seguinte, ao som de Rainha Musical, pedido da galera aqui no Manda Zap. Eu vou finalizando a edição desta quarta-feira. Ah, não deu tempo de atender todo mundo, mas ó, amanhã tem mais. A partir

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2: Boa tarde, Jefferson Fagundes.
3: Oi, Aline, boa tarde pra você, pra quem tá aqui na programação da Rádio Menina, temperatura em Blumenau agora na casa dos 29 graus, um início de tarde ensolarado aqui em Blumenau. Aline, informações, né, pra quem está no trânsito, atenção, a passarela, sobretudo para os pedestres, né, a passarela de pedestres ali da ponte Aldo Pereira de Andrade, que é a ponte de ferro, estará fechada, viu, até sexta-feira, dia 21, pra realização de serviços de manutenção de iluminação, né, de iluminação da estrutura. Bom, durante o período, os pedestres devem utilizar rotas alternativas para fazer a travessia. As intervenções na ponte, elas vêm sendo realizadas durante a madrugada para realizar os impactos no trânsito e também na rotina da população. No entanto, esta etapa dos trabalhos, né, execução dos serviços, exige atuação durante o dia por questões técnicas e também de segurança das equipes. Então, atenção, você pedestre que usa diariamente, né, para se locomover, para se deslocar, quem sabe até o seu trabalho, enfim, para os assuntos do dia a dia, até a próxima sexta-feira, a travessia de pedestres, né, passarela de pedestres, fica interrompida ali na ponte de ferro. Para mais detalhes e outras informações, vai lá no portal meninablue.com.br, tem muita notícia lá o tempo todo para você. Jefferson Fagundes para o jornalismo da Menina FM.
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4: Voltamos, dando sequência.

Ratinho, é final de semana, não é mesmo? 2:05. Até às 5 a gente fica juntinhos com muita música bacana aí pra gente curtir, com você participando também aqui da programação junto comigo no oferecimento Queire-se no carnê, o Queire-se paga a primeira pra você. 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E aí, tudo certinho com vocês? Tudo na boa? Ai, que bom, né? Beijo grande pra você que tá aí, ó, trabalhando no corre-corre da vida, no trânsito de Blumenau e região, levando a menina de carona. Você que já tá em casa numa boa, aí sim, hein?

tá aqui com vocês. Ó, tem presente? Chegou presentes ali pra nossa audiência? Vocês merecem, não é mesmo? Ó, então vamos fazer o seguinte, a partir de agora, mensagem de áudio, mensagem de texto, lembrando que eu gosto de ouvir vocês, tá? Fica a dica aí. 21026515 é o WhatsApp da menina, pra você mandar mensagem e participar. Não esquece nome, bairro ou cidade, tudo certinho, bonitinho, tá? Porque, ó, presentaço nesta tarde, hein? Presentaço! Eu quero um presente desses também.

inesquecível. Sabe aonde? Com aquele visual maravilhoso, exuberante. É, na Roda FG, na Roda Gigante lá em BC, em Balneário Camboriú. Tá afim? 4 ingressos pra Roda Gigante, mais camiseta lindona da Rádio Menina. Pra ganhar, tem que participar, né? Tô esperando a sua mensagem. Boa tarde.

0: Estamos chegando, é rapidão e já já tem mais sucessos aqui na Menina.
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5: O São Paulo ontem no Morumbi venceu o Bolívar pelo placar de 3-1 e se garantiu às quartas de final da Copa Sul-Americana. Quem avançou também foi o Boca Juniors, que eliminou o Deportivo Recoleta do Uruguai pelo placar de 4-0. Hoje tem duelo de brasileiros. Na Arena MRV, às 19 horas, o Atlético Mineiro recebe o Bragantino. Primeiro jogo no interior de São Paulo, semana passada, 1-0 pro Galo. O empate garante o time mineiro às quartas de final da Copa Sul-Americana. Para o Esporte Total, Adriano Franco.
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5:15, porque hoje tem presentaço para nossa audiência, tem 4 ingressos para a Roda Gigante lá em Balneário Camboriú, em BC, né? A Roda FG, mais camiseta lindona da sua rádio, da Menina FM. Deixa eu ver quem tá por aqui. Boa tarde, Aline, queremos ganhar o prêmio para ir na Roda Gigante, levar minha esposa e filha. Quem? Não sei quem é, não tem nome, não tem bar, tem que colocar tudo certinho, bonitinho ali, hein, gente? Oi, Aline, manda esses ingressos e a camisa da menina pra mim, na escuta todos os dias aqui de Timbó. A Eliane,

0: participando.
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0: Perrengue chique. Virgínia Fonseca tem mala de cosméticos retida. É, a influenciadora e empresária Virgínia Fonseca teve uma mala repleta de produtos da sua marca de cosméticos retida pela alfândega da Espanha ontem, terça-feira. A empresária relatou por meio do seu perfil no Instagram que o caso ocorreu durante sua viagem a Madrid. A empresária Virgínia desembarcou em Madrid, na Espanha, transportando bagagens com produtos da sua marca de beleza, a We Pink. A aduana espanhola reteve a mala para calcular o valor das taxas de liberação do material. Virgínia Fonseca conseguiu retirar apenas o perfume dos lançamentos que levava consigo antes da retenção da bagagem.
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0: Boa tarde, Aline, tudo bom?
1: Tudo.
0: Aqui é a Luciana do bairro Fortaleza.
1: Oi,
0: gostaria de participar dos ingressos para a Roda Gigante para aproveitar as minhas férias que começam hoje.
1: Ai,
0: valeu,
1: que
0: beijão.
1: Que delícia, lindona. Boa sorte e boas férias.
2: Boa tarde, Aline. Aqui é o Lourenço do Gasparinho.
1: Oi.
2: E eu queria muito esses 4 ingressos da Roda Gigante aqui de Balneário para ir com a minha mãe, com meu pai e com a minha irmã nesse final de semana. Um abraço.
1: Ah, lindinho. Boa sorte.
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0: Ele está de volta, Jefferson Fagundes é com você.
2: Aline Doce, hora de informação aqui na Rádio Menina, 29 graus, a temperatura neste momento aqui em Blumenau. Informações do trânsito, atenção, trânsito na faixa reversível da Rua General Osório, região, né, dos bairros Água Verde Velha aqui em Blumenau, foi totalmente liberado após a conclusão dos serviços de manutenção na via. O que aconteceu? A operação em um determinado trecho estava suspensa desde que um veículo atingiu e derrubou o pórtico, né, de sinalização. Inicialmente, a previsão divulgada era de que o local ficaria pronto, né, e ficaria interditado ali aquela faixa por até 15 dias para a reconstrução e também a reinstalação dos equipamentos de segurança. Com a finalização dos trabalhos pelas equipes responsáveis, a faixa reversível já retomou ali a operação normal, funcionando em seus horários, né, regulares para controlar ali o fluxo de veículos, tá bom? A faixa reversível ali da Rua General Osório já foi liberada, foi feito o conserto, já tá tudo certo por ali, de acordo com as autoridades de trânsito aqui do município de Blumenau. Para mais detalhes e outras informações, faz o seguinte, dá um pulinho lá no portal meninablu.com.br, tem informação o tempo todo para você. Jefferson Fagundes para o jornalismo da Menina FM.
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Instagram, porque tá rolando promoção, hein? 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Bora lá pro Instagram da menina? Vamos lá.

Zou Pomerode. Tá afim de faturar 5 ingressos? Então você vai agora lá no arroba Menina FM Blue, vai ler o post da promoção, vai fazer tudo certinho, bonitinho, conforme está pedido ali, e boa sorte. O resultado é amanhã, meus queridos. Bora de música na Menina, chegando Mari Fernandes.

0: noite de quarta-feira pra você que tá na sintonia da melhor da Menina FM de Blumenau. Natanzinho Lima, até quando? Finalizando mais um bloquinho, ó, não sai daí não. Intervalo é rapidão, eu prometo pra vocês. Na sequência, tem mais músicas pra gente curtir.
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2: Muito bem, estamos de volta com mais sucessos, mais músicas aí no seu radinho, no seu aplicativo e também na sua internet, diretamente da 97,5. 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
2: Chegando Israel e Rodolfo na Menina.

0: tarde, Alívia. Aqui é o Marco do Texto Salto. Manda esse ingresso da Roda Gigante pra mim. Pra mim fazer um passeio especial.
1: Ah, muito bem. Passeio romântico.
0: Toca aquela do embaixador. Bala alojada. E é uma pessoa que tá ouvindo e ela sabe quem é.
1: Aí, ó. Quarta Love, meus queridos. Beleza, abração.

4 ingressos pra Roda Gigante em Balneário Camboriú, a Roda FG, mais camiseta lindona da Rádio Menina. Deixa eu ver quem tá por aqui participando. Aline, eu quero ingressos para a Roda Gigante de BC.

participando também. Um abraço pro Edilson do Garcia, mandou uma foto aqui ontem. Ontem encontrei com o Edilson do Garcia. Ele veio aqui retirar o seu prêmio, né? É, agora mandou uma foto aqui, ó, no estilo. Com os presentes da Rádio Menina, com o kit cerveja, né? Do jeitinho que a gente gosta. Bom demais, né? Já botou pra gelar isso aí, homem? Pelo amor de Deus, né? Ó, Taciane, bairro Paz do Manso.

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1: Muito bem, tá rolando na internet, eu conto pra vocês. Lucas Lima, o ex da Sandy Júnior, da Sandy só, né? No BBB, saiu aí, né, uma fofoca que ele foi chamado para participar do Big Brother Brasil, Lucas Lima, né? Aí virou aquele salseiro todo na internet, né? De quem é fã aí, tanto do ex-marido da Sandy, né, quanto dela. O pessoal começou a se perguntar na internet e ele veio a público, então, no seu perfil do Instagram, Lucas Lima, falou que tá descartado, né, essa ideia. O violinista justificou a decisão com base nos prejuízos pessoais e no risco à imagem profissional, ressaltando que em um eventual sucesso no confinamento, o privaria de ficar ao lado do filho por 3 meses. Tá com medo de passar vergonha, né, Lucas Lima? Te entendo.
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1: 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Opa, voltamos com Jorge Matheus.

com Bruno Rosa, atriz de Mas, passou por aqui também, sucesso aí com Bruno Marrone, Henrique Diego, Esqueci Você, rolou aquele pagodinho gostoso, Esperto do Sorriso Maroto, Ferrugem, Grupo Benzadeu, Perdas e Danos e Jorge Mateus, Só Se For Sozinho, né? Muito bem, gostei.

sorteio, tá? Vai lá participar, dá um confere. Já vê as notícias, fotos, vídeos. Vê tudo que tá rolando lá nos stories também, no arroba Menina FM Blue. Fica a dica aí pra vocês. E por aqui, galerinha participando, daqui a pouquinho vou colocar essa galera linda pra falar. Vou ler os recadinhos também no 21-026515. Deixa eu mandar um beijo pro pessoal da 15, né? Pessoal da 15 de novembro, sempre na sintonia aqui com a gente. Legal, bacana, a gente passa ali pelas lojas, todo mundo curtindo a Rádio Menina. Então, beijo grande pro pessoal da 15. Aí, ó, ó quem chegou aqui, ó. E hoje tem o nosso Mengão. Eu sabia, no fundinho do fundinho ali, o meu amigo Adriano Vascaíno, ele, né, o coraçãozinho bate ali, ó, rubro-negro. Hoje tem o nosso Mengão, é isso aí.

0: 4 horas em ponto.
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2: A Polícia Civil indiciou a mãe e o padrasto do menino de 2 anos que morreu vítima de maus tratos no dia 19 de junho. A família é de José Boatê, no Alto Vale do Itajaí, mas a apuração começou após a criança ser internada com sinais de maus tratos no dia 13 de junho, no Hospital Jaraguá, no norte de Santa Catarina. Durante o trabalho de investigação, a Polícia Civil cumpriu mandados de busca e apreensão e 2 mandados de prisão preventiva contra o casal. A delegacia responsável pelo caso informou que as investigações continuam, mas que já há elementos suficientes para o indiciamento dos dois. Com base nas informações reunidas no inquérito, a mãe e o padrasto foram indiciados pelos crimes de maus tratos em continuidade delitiva e homicídio qualificado por motivo fútil, tortura e por ter sido cometido contra menor de 14 anos. O menino morreu após permanecer internado em estado grave na UTI pediátrica do Hospital Jaraguá, em Jaraguá do Sul. A criança havia sido hospitalizada após dar entrada com ferimentos que passaram a ser investigados pelas autoridades como suspeita de agressão. Para mais detalhes e outras informações, acesse portalmeninablue.com.br. Jefferson Fagundes para o jornalismo da Rádio Menina.
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9: Muito bem, estamos de volta.

0: Astronautas Rock Club, aqui na programação da Melina com Rádio Love Nacional. Ótima tarde de quarta-feira. Falar em love, né? Love para alguns, gole para outros. Pra você, meu querido Kimir, quarta love ou quarta gole? Love, né? É os coraçãozinhos, é os coraçãozinhos. Intervalo, já estamos de volta.
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2: A bola rola nesta quarta-feira pela continuidade da 23ª rodada da Série B do Campeonato Brasileiro. E os dois times catarinenses entram em campo hoje. O Avaí às 19:30 na Ressacada recebe o Sport. O Leão da Ilha neste momento é o 17º colocado com 23 pontos. Caso vença a partida, vai a 26 e possivelmente sai da zona de rebaixamento da competição nacional. E o líder entra em campo hoje. O Criciúma vai ao interior de São Paulo às 21:30 visitar o Botafogo. O Tigre neste momento é o líder com 43 pontos, porém viu ontem o Juventude vencer o Goiás em Goiânia e encostando na pontuação, agora com 42 pontos o time gaúcho. O Criciúma, mesmo perdendo o jogo hoje no interior de São Paulo, continuará na liderança da competição nacional. Para o Esporte Total, Adriano Franco.
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0: faturar 4 ingressos para a Roda Gigante em Balneário Camboriú, mais camiseta lindona da Rádio Menina. É, a Roda FG. Que passeio, né? Bacana, legal, um visual da hora. Sensacional da praia de Balneário Camboriú. Será que você vai ser o sortudo? Você vai ser a sortuda? Vamos saber agora. Boa sorte pra todo mundo. Final do telefone 0704. Final do telefone 0704. Quem faturou foi... Boa tarde, menina. Heloísa Farias, bairro Garcia. É isso? Heloísa Farias, bairro Garcia, final do telefone 0704, faturou os presentes desta tarde. Mas, ó, você que não ganhou, não chore não, não fique triste não, porque durante a programação da Menina FM, sempre rola presentes aí pra nossa audiência.
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1: Muito bem, Ana Castela ostenta bração em treino de superiores e impressiona com o corpo todo musculoso. É, a boiadeira agora tá na era fitness, né? Na era de deixar os braços definidos, as costas, as pernas. E então ela, né, filmou ali um videozinho treinando, fotinhas e tudo mais, postou na internet e chamou muita atenção do seu público, né? Brações conquistados. Ela disse que sem uso de anabolizante, porque lógico, a galera começou a falar ali, assim de repente, tá com esse braço desse tamanho, Ana Castela? Tá aplicando coisa, tá usando coisa errada. Ela disse que não, que é academia mesmo, que é alimentação, e a bicha tá, ó, começando já com os bração, viu? Será que a boiadeira vai passar também pra aquele... Como é que fala o que imita aquele negócio de luta lá? Deus, qual? Box? É, isso é legal. Assim caminhando ali com os bração.

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áudio maluco. Eu tô nessa, viu? Mas se quiser vir junto comigo, vem no meu Instagram, @realdoso. Gente, beijo no coração de vocês. Valeu de montão estar aqui nesta tarde linda, maravilhosa. Passar essa tarde de quarta-feira com vocês. Amanhã tem mais, tá? Muito mais aqui na 97,5 Menina FM de Blumenau. 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Tô indo nessa, passando a bola pro Alex, vem chegando e dominando tudo com

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3: Policiais civis da Delegacia de Combate às Drogas de Blumenau cumpriram, na manhã de hoje, um mandado de busca e apreensão no bairro Fortaleza durante uma investigação relacionada ao tráfico de drogas. O investigado foi abordado inicialmente no local de trabalho. Durante buscas no veículo dele, os policiais encontraram cerca de 50 gramas de maconha e 4 frascos de uma substância que aparentava ser anabolizante, além de um aparelho celular. Na sequência, a equipe foi até a residência do suspeito, onde apreendeu 16 quilos e 600 gramas de maconha. Cerca de 16 gramas de uma substância semelhante à cocaína também foram apreendidas. Também foram localizadas uma seladora vácuo, 2 balanças de precisão e 7 munições calibre 380. O investigado foi conduzido à delegacia de Polícia Civil junto com todo o material apreendido. Para mais detalhes e outras informações, acesse portal meninablu.com.br. Jefferson Fagundes para o jornalismo da Rádio Menina.
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6: Simbora, estamos chegando! E aí?

astral aí do final de tarde. Você que saiu meio xexelento, saiu meio bravinho do trabalho, vamos animar. Te joga essa tristeza pra lá, porque agora a gente vai se divertir até as 19 horas. Eu, Alex, tô junto com você aqui na Rádio Menina, no seu aplicativo, o Menina Play, que você pode baixar no seu celular e curtir a Menina de onde você quiser. E claro, você que tá sempre ligado pelo bom e velho rádio, tamo junto, obrigado pela audiência e pelo carinho de todos os dias. Aproveita, segue a gente nas nossas redes sociais, o Facebook, Rádio Menina Blumenau, tem o nosso Instagram, @MeninaFMBlue, onde você fica por dentro de todas as promoções que estão rolando aqui na rádio. Inclusive, dá um confere lá que tem promoção rolando, tá? Daqui a pouquinho a gente vai estar falando muito mais sobre isso. Temperatura em Blumenau nesse exato momento, mais um dia quente aqui na cidade, né? É 26 graus de temperatura. É o tal do El Niño, né, gente? Fazer o quê? Sexta-feira parece que o tempo já vai mudar novamente. E assim a gente vai tocando, né? Daqui a pouco vai cair neve aqui. É.

o seu recado aqui pra gente, seu áudio, sua mensagem de texto, pode pedir beijo, abraço, 21026515 no nosso WhatsApp, tá bom? 21026515. Aumenta o volume do rádio. Nosso Vila Sertaneja começando com Jorge Matheus.

com você, fechando a primeira sequência do nosso Vila Sertaneja, o som de Henrique Diego, Raspão. Passou por aqui também Henrique Juliano, teve o embaixador Gustavo Lima, banda Jorge Matheus, e daqui a pouquinho tem mais sucessos pra gente curtir nesse final de tarde de quarta-feira. Você ligado comigo aí na sua casa, no seu trabalho, você que tá no trânsito, voltando pra casa, tamo junto até às 19 horas, nosso Vila Sertaneja.

0: tá aqui na Rádio Menina Matos, que é motorista de aplicativo. Então vai participando, manda seu recado aqui pra gente, 21026515. Inclusive, daqui a pouquinho, na volta do comercial, gente, a gente vai fazer um bate-papo bem legal com o Dr. Miller, que é médico oftalmologista do Hospital dos Olhos. O Marcão já tá por aqui e a gente vai fazer um bate-papo bem bacana aí pra você que tá sempre ligado com a gente. E claro, tirar muitas dúvidas aí da nossa audiência. Então, bora participar, o WhatsApp já tá liberado pra você mandar sua pergunta aqui pra gente, tá certo? 21026515, intervalo comercial, daqui a pouquinho tamo de volta, segura aí.
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0: O tempo todo com você, tamo de volta. Esse é o nosso Vila Sertaneja até as 7 horas da noite, na sua companhia com música boa. Mas ó, antes da gente curtir mais uma sequência de sucessos, deixa eu aproveitar e chamar meu amigo Marcão, que já está presente aqui nos estúdios da 97,5.
10: Beleza.
0: Marcão, hoje a gente está recebendo uma visita muito especial, do Dr. Miller, que é médico oftalmologista do Hospital dos Olhos, né, Marcão?
10: Uma grande referência, né, Alex? Boa tarde pra você, boa tarde aí a todos do nosso ouvinte, do nosso querido Vila. Estamos recebendo o Dr. Vilmar Miller. Ele é médico oftalmologista do Hospital de Olhos aqui da cidade de Blumenau. O Hospital de Olhos que fica em frente ali ao Shopping Neumarket, né? Que em breve terá aí mais um novo prédio anexado aí, já um prédio existente. E o Dr. Vilmar Miller veio visitar a gente e veio falar um pouquinho sobre uma ânsia que as pessoas têm hoje. As pessoas, elas não querem mais usar óculos, né? E o Hospital de Olhos aqui da cidade de Blumenau faz essa cirurgia. E eu conversando com o Dr. Vilmar Miller, né, o Dr. Miller, Bom, mas como é que é isso? Todas as pessoas podem não mais usar óculos, doutor Miller? Prazer tê-lo conosco, boa tarde.
5: Obrigado, boa tarde a todos. Bem, teoricamente é assim, ó. As pessoas, se elas forem candidatas, que depende muito, na realidade, assim, determinadas regras, vamos supor assim, e o tipo de cirurgia que eles se propõem para não usar mais óculos, né? Uhum. Então, as profissões também estão no meio, né? Entende? Tipo assim, o motorista de ônibus, o motorista de caminhão, o indivíduo, o van que transporta esses indivíduos, não pode fazer uma cirurgia, por exemplo, assim, entre 40 anos e 50, uhum, que seria monovisão, um, sim, olho longe e um perto. Ou eles antecipam a cirurgia de catarata, se ultrapassam aos 50 aninhos, uhum, ou antes eles podem operar, senão não.
10: Uhum. E quem é o candidato ideal?
5: O candidato ideal é principalmente aquele que tem a motivação. O que que é a motivação? É aquele sujeito que diz assim, eu não gosto de usar óculos, eu não quero óculos, então esse é o candidato ideal. Aí segue as regras, logicamente, né, de se ele for novo, acima de 21 anos, até os 38, 39 anos, você pode operar os dois olhinhos longe, uhum, e perto. Tanto faz, vai resolver bem, né? Que ele não tem problema perto, longe e perto, vai depender do tipo do grau. Então, esse indivíduo, ele na realidade submete a exames pré-operatório, né? Faz um exame minucioso do grau dele, e aí, se ele for candidato, ele pode fazer a cirurgia com grande probabilidade de êxito.
10: Ô, né, doutor, mas o que está em voga hoje são essas cirurgias a laser, uhum, né? De alta tecnologia. Vocês possuem isso no Hospital de Olhos?
5: Sim, nós temos o aparelho, né? Entende? É X500, que é um laser, na realidade, é diferente, né? O nosso laser, esse laser para tirar o grau, é um laser que tem dois tipos de gases que são ativados por uma corrente elétrica, emite uma irradiação luminosa intensa que reflete em espelhos e sai num conjugado em que ele bate na córnea, molda, esculpe, mas não queima. Os outros laser têm queimadura, uhum, né? Laser de iodo, laser de argônio, xenônio. Uhum. Esse laser não. Esse só molda e esculpe. Então ele tira tecido e não queima, tá?
10: E depois vai uma lente.
5: Na técnica, dependendo assim, ó, se usar uma cirurgia que se chama cirurgia de PRK, a gente põe uma lente de contato, porque é uma técnica, depois eu posso explicar, uhum, que na realidade raspa, bombardeia com laser e põe uma lente. 50 anos depois, se antecipar a cirurgia da catarata, aí sim, aí você põe lente nos dois olhinhos, que hoje já tem a última tecnologia, lente trifocal, perto, intermediário e longe.
10: Ô doutor, e é muito caro fazer uma cirurgia como essa?
5: É tipo assim, da catarata vai depender muito, né? O indivíduo tem convênio, não tem convênio, entende, né? Realmente
10: assim. Os convênios cobrem?
5: O convênio cobre, né? As cirurgias a laser, principalmente, né? Da catarata cobre, bem dizer, tudo. Uhum. Só se tu quiser um diferencial, na realidade, na lente, você paga a diferença, né? Certo. Caso contrário, todo plano de saúde também dá uma lente. Uhum. E a cirurgia a laser para tirar o grau em pessoas mais jovens, o convênio também paga. É a normativa da ANS, se o indivíduo tiver acima de 5 graus até 10 de miopia e até 4 de astigmatismo, ele está coberto, de mais 0,25 a mais 6 de hipermetropia, com 4 de astigmatismo, também tem cobertura, não gasta nada.
10: Eu sei que vocês não gostam muito de falar de valores, mas a partir de quanto você consegue tirar o óculos de uma vez por todas?
5: No indivíduo jovem assim, a gente em média hoje está em torno de R$7.000, logicamente isso ainda pode ser feito todo ele com várias vezes, 6 vezes ou até mais, né? No cartão.
10: Olha só, e todos então têm acesso a essa cirurgia hoje em Blumenau?
5: Desde que ele seja candidato, ele tem acesso, né? Realmente.
10: E vocês têm várias salas cirúrgicas ali, né?
5: Nós temos duas salas cirúrgicas e com a nova construção são mais 6 salas cirúrgicas, né?
10: E daí fica muito tempo afastado do trabalho, como é que é?
5: É tipo assim, ó, o indivíduo que faz cirurgia laser, né? Novo, ele não trabalha o dia seguinte, vamos supor, o meu dia cirúrgico é quarta-feira. Aí eu opero quarta, vejo ele quinta, né? Aí eu vou vê-lo na terça. Então, aquele finalzinho de semana, ele fica mais sossegado. Terça-feira eu vejo de novo, tá tudo bem, ele já fica liberado, né? Entende? Só tem que evitar, assim, muito local onde tem muita gente, entende, né? Tipo assim, shopping, supermercado e também uma festa, né? Fora isso, depois no oitavo dia pra frente, tá liberado, né?
10: Então tá bom, você que tá nos acompanhando aí, né, Alex? As pessoas que estão nos acompanhando, que estão usando óculos, né? Que querem se livrar do óculos, né? O óculos, você tem que ter todos aqueles cuidados, né, doutor? Perfeito. Todos aqueles cuidados, de tempo em tempo, ou tem que trocar o óculos, ou tem que fazer novo exame para ampliar ainda as lentes dos óculos. Então, você pode, né, você que tem esse interesse em tirar os óculos, é só passar lá no Hospital de Olhos, né, doutor?
5: Perfeito.
10: Então tá certo, um abraço, obrigado pela visita sua aqui na Rádio Menina, e nós estamos sempre à disposição.
5: Muito bem, agradeço a todos e um grande abraço, Marcão.
10: Tá certo, doutor Vilmar Miller, doutor Miller conversando com a gente, oftalmologista do Hospital de Olhos há mais de 40 anos, né, doutor?
5: 46
10: anos, olha só.
11: Um veterano na área.
10: É verdade, sabe tudo, né? E faz cirurgia laser, né?
11: Faz cirurgia laser também, muita tecnologia envolvida.
10: Olha, eu em particular, eu consegui me livrar dos óculos, né? E foi um dos melhores investimentos que eu fiz na minha vida.
11: Hoje, você, como você uma vez comentou comigo, né, Marcão? Hoje você que enxerga tudo em 4K, né?
10: Tudo em 4K, né? Então eu consigo assistir televisão, assistir um bom filme, consigo ler, né? Que a nossa profissão é ler, tem que ter leitura dinâmica.
11: E até então, ficou mais charmoso.
10: Olha aí,
11: não tô puxando o saco, não.
10: Tá bom, fica mais jovem, obrigado. Aumento e uma folga pro Alex aí. Alex, um abraço pra você, Marcão, e um abraço a todos aí do nosso querido Vila Santana.
11: Valeu, Marcão. Então, tamo junto, um grande abraço aí pro Dr. Miller, médico oftalmologista do Hospital dos Olhos.
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11: Chegando mais uma sequência de sucessos aí pra gente curtir. Então, né? Começando com Bruno e Marrone.
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o tempo todo com você. Mais uma sequência fechando ao som de Guilherme Santiago com Hugo e Guilherme. E daí, tá se achando? Passou por aqui também Guilherme Benuto, teve Natan e Zé Vaqueiro, Bruno e Marrone. E daqui a pouquinho tem mais músicas pra gente curtir nesse final de tarde.

0: secar. Que mentira, Giba! O Giba é motorista da Blue Mob. Um abraço pra toda a galera da Blue Mob, os motoristas, cobradores, passageiros. Cara, o Giba, olha, Giba, eu não vou falar nada, cara. Tem coisa que eu não posso falar aqui. Mas é mentira, você vai secar sim, Giba. É igual a Adriana Azevedo, que já tá até mandando mensagem de áudio já. Daqui a pouquinho a gente vai colocar no ar. A Adriana é vascaíno, né, cara? É sempre do contra, né? Na Copa torceu pra Argentina e assim vai. Até mandou mensagem de áudio aqui, ó.
1: Ô, Alex, hoje tem nosso Mengão, né, cara? Mas tô com um pressentimento ruim, tá? Pedro 1, Caio Jorge 2, cara.
0: Agora eu só não sei se o Adriano é flamenguista ou vascaíno, não lembro agora, porque tem outro cara que se chama também Azevedo aí, que é vascaíno. Eu preciso confirmar isso ainda. 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Deixa eu ver, o Adriano mandou mais um áudio aqui.
1: Vascaíno, pô.
0: É vascaíno, eu sabia que era vascaíno. Tava, eu só tava querendo confirmar, viu? Um abraço, viu, Adriano? 21026515, manda seu recado aqui pra gente. Intervalo, já voltamos.
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0: Em Blumenau, tempo nublado, temperatura de 24 graus. Menina, agora 5h47. Bom final de tarde pra você.
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2: 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Agora tem Edson Hilton.

tamo todo com você, finalizando a primeira hora do nosso Vila Sertaneja nesse final de tarde, comecinho de noite, ao som de Cleiton e Romário. Grau bateu. Continua ligado aqui com a gente. O intervalo é rápido. Já já vou.

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1: Menina, agora 6:04.
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3: O parquinho do Parque Ramiro Ridger aqui em Blumenau está temporariamente interditado para obras de reformas e melhorias. De acordo com informações que foram divulgadas pela Prefeitura de Blumenau, a previsão é de que um novo parquinho seja montado ao longo do fim de semana. Com isso, o espaço deve ser liberado novamente para o uso na próxima semana. Durante o período de obras, a área ficará fechada para garantir a segurança dos frequentadores do parque. Para mais detalhes e outras informações, acesse o portal meninablu.com.br. Jefferson Fagundes para o jornalismo da Rádio Menina.
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país, em qualquer lugar desse mundão. Tamo junto, esse é o Vila Sertaneja até às 7 horas da noite. Na sua companhia, o nosso WhatsApp, você pode participar, mandar seu recado aqui pra gente no 21026515. A Juliane tá ligada aqui com a gente, hein, Juliane? Acho que já chegou em casa, ela mandou mensagem bem antes, cara. Mas tá valendo. Beijo aí pra Juliane, sempre curtindo aí a nossa Menina FM. O Benedito não para, cara, ele tá mil por hora, ele tá daquele jeito. Ah, tem gente pedindo música do Cleiton e Romário, já tocou, tá? Já tocou. Mas obrigado pela participação, é a Ligi, valeu Ligi. Beijo, minha querida. Manda seu recado pra gente, 21026515. Ó, tá cheio, daqui a pouquinho, informações da previsão do tempo com o Alerta Blue. Chegando mais uma sequência aí de sucessos pra gente curtir. Começando com Bruninho, Davi e Jorge Matheus.

0: Isso, de Jonathan Frederico, cara de sorte. Na real, essa música é da Katy Perry, nossa querida Katy Perry, Firework. Se eu não me engano, é essa. E é uma regravação, só que em português, né? Ficou bem legal, né? Cara de sorte, Jonathan Frederico. Aqui no Vila Sertaneja da Menina FM. Um bom comecinho de noite pra você que tá ligado com a gente. Ó, antes da gente ir para o intervalo comercial, deixa eu ver quem tá participando aqui no nosso WhatsApp. No 2102-6515, seu Ademir Flamenguista. Fala, meu caro!
1: Alex, manda um recado aí pros secadores de plantão. Diz pra eles que podem mandar instalar uma... energia solar, porque senão eu vou ficar pobre de tanto pagar energia.
0: É,
1: valeu, parceiro, tamo junto, é tarde da noite, mais Mengão na cabeça.
0: Bora!
1: 3-1 Mengão!
0: Vamos que vamos!
1: É o Ademir!
0: Vamos pras quartas de finais, né? É, quero só ver, a galera não aguenta mais. Já pensou a gente na Alameda, final do ano, fazendo aquela buvuca boa? Parando a Alameda! Você que é flamenguista sabe como é que funciona o negócio aqui quando o Flamengo é campeão, né? É, quem não gosta é quem não é flamenguista. Vascaíno, corintiano, palmeirense, São Paulino e o resto da galera aí que torce contra o Flamengo. Fazer o quê, né? Abraço, Ademir, tamo junto. Ai, bom final de tarde, Alex. Aqui é a Claudete da Itopava Central. Uma ótima quarta a todo mundo. Valeu, Claudete. Beijo, minha querida. Tem um tricolor, Fluminense. O Celso participando.
2: Boa noite, ouvintes da menina. Celcinho passando para desejar aquela quarta-feira excelente para todo mundo. Quarta-feira mais alegre do que nunca, depois da
0: olha aí,
2: linda
0: ó.
2: Passagem do Fluminense para a próxima fase da Libertadores.
0: Tô falando.
2: E vamos em frente. Tamo aí, tamo lá. Um abraço, Alex. Fusão na área.
0: Valeu, Celso. Tá valendo, cara. Ai, quem diria, né? O Fluminense nas quartas de finais, cara. Daqui a pouquinho o Cris tá chegando, hein? Finalzinho do programa, ele chega aí com as informações do esporte e a gente vai fazer aquele bate-papo bem legal. Tá? Agora começa a aparecer um monte de recado, né? Agora um monte de flamenguista participando agora. É, Fluminense, Vascaíno, abraço aqui pro Clóvis, o Laércio de Ilhota, Alex, 4-2 Flamengo. Vambora, vambora, é isso aí. A torcida tá confiante hoje, né? Aí, calma, gente, tem o Cruzeiro do outro lado. Andréia de Gaspar também tá ligada com a gente. Valeu, Andréia. A Juliana do bairro Velha vai mandando seu recado aqui pra gente. 2102-6515. Intervalo, já já tamo de volta.
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0: 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Agora 6:29.
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0: Feira também, Emily Ramos, boa noite.
1: Boa noite, Alex, e todos os ouvintes da Rádio Menina. No restante desta quarta-feira, vamos seguir com tempo firme aqui sobre a região de Blumenau, devido à presença desse ar mais seco, e vamos ter apenas a presença e variação de nebulosidade. Para amanhã, quinta-feira, o dia começa com a presença de nevoeiro. Ao longo do dia, vamos ter algumas aberturas de sol. A temperatura máxima durante a tarde vai variar entre 24 a 26 graus. Mas entre tarde e noite da quinta-feira, vamos ter a passagem de uma nova frente fria, que vai trazer a ocorrência de pancadas rápidas isoladas de chuva, que podem vir acompanhadas de trovoadas. Da Defesa Civil de Blumenau, meteorologista Emily Ramos.
0: Valeu, Emily Ramos, obrigado pelas suas informações, um grande abraço e até amanhã. Ótima noite pra você, esse é o nosso Vila Sertaneja, até às 19 horas na sua companhia. O tempo todo com você, tamo de volta, agora tem Simone Mendes.

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2: Em Blumenau, comecinho de noite com tempo nublado, temperatura de 23 graus. 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
5: O tempo todo com você, tamo de volta. Vamos lá, parte final do nosso Vila Sertaneja nesse comecinho de noite de quarta-feira. O Cris tá chegando com os destaques do Jornal da Menina, primeira edição desta quinta. Cris, boa noite.
6: Olá, boa noite, Alex. Boa noite a você, ouvinte da Rádio Menina. Amanhã no Jornal da Menina, primeira edição, a gente vai trazer mais informações sobre uma paralisação que vai acontecer amanhã aqui em Blumenau, não só em Blumenau, mas em todo o país, uma paralisação dos bancários que protestam por conta da demora na negociação com os bancos, né? Com a FEBRABAN, que é a Federação Brasileira de Bancos. Então amanhã será um dia de manifestação, de paralisação nos serviços em todo o país. Ainda também mais de 90 toneladas de materiais como eletrodomésticos, móveis, geladeiras e fogões já foram descartadas, né? Mais de 90 toneladas no ponto de entrega do Samaile, que fica no bairro Salto do Norte. Esse serviço que entrou em funcionamento há apenas 4 meses e já recolheu essa quantidade de produtos inservíveis. Ainda também falando sobre manifestação, os funcionários da Coteminas fizeram hoje uma manifestação no centro de Blumenau por conta do atraso no pagamento dos salários. Eles ainda não receberam, né, os valores referentes ao mês de julho, que deveriam ter sido pagos até o quinto dia útil do mês de agosto. Tem informações também do setor policial. Um homem que foi flagrado enforcando um animal dentro do elevador aqui em Blumenau foi indiciado pela Polícia Civil. O inquérito foi concluído e entregue agora ao Ministério Público para denúncia. Até claro, também amanhã, não esquecendo, né, tem o quadro Direito Previdenciário com o Dr. David Eduardo Cunha, que tirei todas as suas dúvidas relacionadas a aposentadoria, benefícios, né, BPC, auxílio saúde, tudo que você tiver de dúvidas a respeito de Previdência Social, amanhã no Jornal da Menina, primeira edição com o Dr. David Eduardo Cunha. Então tem muita informação a partir das 6 horas da manhã com o Rodrigo Vieira, Jefferson Fagundes, Gabriel Langer e Adriano Franco.
5: Ô Cris, agora falando de esporte, mais uma noite aí de decisões pela Libertadores, Sul-Americana também, né, Cris?
6: Temos jogos hoje com times brasileiros, começando aqui pela Sul-Americana. Hoje nós temos Atlético Mineiro e Bragantino, daqui a pouco, a partir das 7 horas da noite. E temos também o Montevideo City contra o Tigre. Esse jogo será às 9:30 da noite. Ontem nós tivemos o Boca Juniors vencendo o Deportivo Recoleta por 4-0. Foi uma sacolada de gols, isso jogando fora de casa. O São Paulo, jogando no Morumbi, venceu o Bolívar por 3-1. Jogo difícil, até o São Paulo conseguir abrir uma vantagem. O jogo estava bem disputado, mas conseguiu vencer e avançar às quartas de final da competição. E amanhã tem Vasco da Gama também e Santos pela Sul-Americana. Mas daí amanhã a gente traz mais detalhes. Um dos confrontos já está definido, né, das quartas de final, que é justamente entre Boca Juniors e São Paulo.
5: Confronto de Libertadores, né, Cris?
6: É, confronto que já foi de Libertadores. Na Libertadores da América, falando agora de Libertadores, ontem nós tivemos a vitória do Estudiantes sobre a Universidade Católica por 3-0, já está classificado às quartas de final. E também a classificação do Fluminense. O jogo terminou empatado em 1-1. Nos pênaltis, o Fluminense conseguiu se classificar contra o Independente Rivadavia com 2 defesas do Fábio. Defendeu 2 pênaltis. Foi o salvador aí do time.
5: 45 anos?
6: 45 anos.
5: Que loucura.
6: Pegando muita bola ainda. O Fluminense agora aguarda o vencedor de Platense ou Coquimbo Unido. E o Estudiantes vai enfrentar o vencedor de Corinthians ou Rosário Central. Hoje, a gente tem daqui a pouco, 19h, Cerro Porteño Palmeiras, jogo da volta, e às 21h30 no Maracanã, Flamengo e Cruzeiro.
5: E ô Cris, pra fechar, qual a tua expectativa aí pra Cerro Porteño Palmeiras e Flamengo e Cruzeiro?
6: Palmeiras, apesar de ser um jogo fora de casa, eu acredito que o Palmeiras passa, tem mais time, tem condição, não vem apresentando um bom futebol, um futebol de resultado, né, bonito e que tenha sido eficiente, mas tem time para passar do Cerro Porteño. E o jogo entre Flamengo e Cruzeiro é uma...
5: A briga de cachorro grande.
6: É, aqui realmente é uma disputa muito forte, os dois times vêm bem agora no Campeonato Brasileiro, o Flamengo conseguiu uma vitória importante, Cruzeiro também tem conseguido uma arrancada boa no Campeonato Brasileiro, os dois times chegam fortes na partida de hoje, mas eu vou arriscar um palpite, eu acho que dá 2-1 para o Flamengo.
5: Tô contigo, viu, Cris?
6: E vai ser um jogo com fortes emoções.
5: Tomara.
6: Vai ser com fortes emoções.
5: É bom,
6: mas...
5: assim, né, Cris?
6: É, mas eu acho que o Flamengo passa do Cruzeiro hoje.
5: Fortes emoções seria um golzinho do Flamengo lá no finalzinho do segundo
6: aos
5: tempo?
6: Aos 40 do segundo tempo.
5: Que loucura, não faz isso comigo não, Cris.
6: O Flamengo, inclusive, se vencer, deixa eu ver, seria aqui às 13h, ele pega o vencedor das 4h, que seria... Independente Del Valle ou Tolima.
5: Eu não vou falar nada, eu vou esperar que eles fiquem primeiro.
6: É, melhor. Primeiro de tudo, é o vencedor de Cruzeiro e Flamengo pega daí o vencedor de Independente Del Valle ou Tolima.
5: Quem passar, vamos falar real, né, Cris? É baba, né? O Independente Del Valle é complicado por causa da altitude, mas o Tolima, né, Cris?
6: Del Valle já aprontou pra cima de muita gente, hein?
5: Mas se for o Tolima...
6: Aí eu acho que é mais fácil, mas...
5: Ô Cris, pra fechar, Cerro Porteño e Palmeiras, teu palpite?
6: Eu acho que o Palmeiras passa e vai ganhar aqui, o Palmeiras não tem feito muitos gols, 2-1, 1-0, aquele jogo bem sofrido, 1-0, até quem sabe disputa nos pênaltis.
5: Ai, ai, ai.
6: Mas eu acho que o Palmeiras passa.
5: Tá bom, eu vou torcer o Palmeiras cair fora. Flamengo e Cruzeiro, Cris. 2-1 você estou, né?
6: 2-1 pro Flamengo.
5: Eu tô contigo, 2-1 também. Um golzinho lá no finalzinho do segundo tempo.
6: Meu Deus. Haja coração, como diria o Galvão.
5: E gol do Carrascal ainda.
6: Oh.
5: Valeu, Cris.
6: Um abraço.
5: Um abraço.

0: Cidade, Rio Negro e Solimões e Emília Eduardo Resenha sem compromisso. Vamos nessa, né, gente? Ó, obrigado pela sua audiência, pelo seu carinho, pela sua participação. Você que ficou comigo em mais um final de tarde, comecinho de noite. Tamo junto! Amanhã tem mais Vila Sertaneja, finalzinho da tarde. A gente se encontra aqui nas ondas da 97,5. Uma ótima noite pra você, um bom descanso. E amanhã a gente se fala. E ó, vamos. Vai Mengão, né? Cadê a vinheta? Vai Mengão! Cadê a vinheta do Mengão aqui?
1: Flamengo!
0: Ah, agora sim.

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0: Olá, amigos, muito boa noite. São 19 horas mais 6 minutos. Hoje é quarta-feira, meados de semana, e a partir de agora o nosso Rancho de Taura para todas as querências, o melhor da nossa música galponeira, a nossa música sul brasileira, a nossa música fandangueira, a nossa música nativista. Quarta-feira, o romantismo gaúcho também se aproxega no teu rancho, né? E a partir de agora, então, eu, Rafael Luiz, vou daqui, você vai de lá, e a palavra que eu acho linda, nós vamos juntos, né? Sozinho ninguém faz nada nesta vida. Sozinho ninguém faz nada nessa vida. Então, nós vamos juntos com o nosso Rancho de Taura. Eu daqui, você de lá. É nós. E por isso que é o mais ouvido do mundo. E também o Tia Menina, né, com a melhor companhia do mundo. Então, deixo meu fraterno abraço a todos vocês aí. WhatsApp todo mundo já tem, né? WhatsApp todo mundo já tem. Quem não tem, anota aí, ó. 2102-6515. Eu vou repetir. Quem não tem, 2102-6515. Eu tinha aqui mais ou menos, né? Mais uma montoeira de música pra tocar. Ah, antes de falar sobre isso, quero mandar um abraço pro meu amigo Tinho, da empreiteira de mão de obra Tinho. Um abraço pro meu amigo Geninho. Um abraço pro outro amigo velho que tava por lá hoje também. E a Zenaide, lá do Bar da Zenaide, né? Em breve, Rancho de Taura ao vivo! Aí no Bar da Zenaide. Os ingressos quase todos vendidos já, né? Então, um grande abraço a Zenaide. Um grande abraço ao Tinho, da empreiteira de mão de obra Tinho. O meu amigo Geninho, meu parceiraço. E também o outro Chiro Velho que tava por lá nesta noite de quarta-feira. E hoje vai longe por lá pelo jeito, né? Hoje vai longe lá pelo jeito. Que Deus abençoe a todos aí. Valeu, Zenaide. Muito obrigado sempre pelo carinho, pela prestatividade, do jeito que você sempre nos atende aí. Sobretudo com muito carinho. Valeu, Zenaide. Um abraço pra você, pro meu amigo Geninho, pro Tinho e pro outro Chiro Velho que tava por lá também hoje. Tá bom? Agora sim, eu cheguei aqui quando eu abri o WhatsApp já do rancho. Uma carreta cheia de recado, mas uma carreta cheia de recado, e até o final do programa nós vamos dar jeito. Inclusive hoje o pessoal de Pomerode vai estar por aqui, nosso amigo Edson, né, que é o presidente do Núcleo dos Criadores do Texto, que promoveu uma das maiores festas do sul do Brasil no último final de semana em Pomerode. Daqui a pouquinho essa gurizada vai estar por aqui. Ô Edson, fui bem, né? Gurizada, né? Fui bem, né? Um abraço, meu amigo Edson, e aos demais que estão no veículo, né, se dirigindo para Blumenau, onde daqui a pouquinho vão conversar com a gente sobre a Pomerlan Festa 15ª, que foi um sucesso. Agora sim, uma carreta cheia de música por aqui, uma carreta cheia de música, mas eu vou pular a música para mandar as músicas, para mandar um abraço pro meu amigo Luizinho, lá de Timbó, meu amigo, meu parceiro Luizinho. E o Luizinho oferece toda a programação, até domingo no Tia Menina, inclusive, para a mamãe, a Karine, que está de aniversário hoje. Então, felicidade a ela, e pede a música No Rastro da Gadaria, com Jairo Lambari. Baita pedido, hein, Luizinho? Baita pedido. Tu és um guri de ouro, parceiro, velho. Tu és um guri de ouro. Eu mal saí de Timbó, já tava com saudade de ti, querido amigo. Então, um grande abraço ao amigo Luizinho, um grande abraço ao Luiz, papai, e também a Karine de aniversário hoje. Karine, como eu tenho dito ao longo dos anos aqui na rádio, o maior presente ou o melhor presente que nós podemos ter é as pessoas que nós amamos do nosso lado, né? E todas bem, todas com saúde. Então não existe um presente maior nesse mundo, nesse universo, nesta vida terrena. O maior e melhor presente do mundo é ter as pessoas que a gente ama do nosso lado e todas bem. Portanto, Karine, um fraterno abraço para ti, que essa data se repita por muitos e muitos anos, vida longa, felicidade e bons momentos, tá bueno? Luizinho, aqui tu não pede, parceiro, velho, aqui tu manda, meu galo, vamos que vamos.
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1: 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Mandando um abraço aí pra todos os ouvintes da Rádio Menina FM, forte abraço a todos. E manda uma do Chiquito e Bordonei pra nós ouvir aí.
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0: Boa noite, Rafael. Tudo bom? Rafael, eu tô indo lá pro Viana, Bar do Viana, assistir uma grande partida do campeonato Copa Garcia. Tô indo lá, uma grande partida. Time do Viana contra o Feitas. Time do Feitas, certo? Estou indo para lá assistir. Cara, um grande jogo, decisão. Quem vencer fica entre os quatro. Fica para semifinal. Quem vencer é um grande jogo, certo? E eu estou indo para lá assistir. Se quiseres fazer uma publicação aí no teu programa desse jogo, agradeço. Valeu, estou indo para lá. Valeu, um abraço.
1: Valeu, meu amigo Miro, meu irmão, meu parceiraço. É o campeonato da Copa, Copa Sul, né? É a Copa do Grande Garcia, onde reúne vários atletas, bons jogadores de bote, né? Inclusive o Miro é um deles, né? Talvez hoje um dos maiores e melhores jogadores de bote da nossa cidade de Blumenau e também de cidades vizinhas. É o Ademir, o Miro, é certamente um dos grandes nomes da bote aqui da nossa região, não só de Blumenau, mas como todas as cidades vizinhas também. E é uma tradição de muitos anos, né? O jogo de bote, né? Uma tradição de muitos anos do jogo de bote, um divertimento, um esporte bonito, uma barbaridade. Então hoje baita jogo, né? O Bar do Freitas com Viana, né? Jogaço. E casa cheia, com certeza, né? Casa cheia. Valeu, Miro, um grande abraço. E esta aí, então, ó, vai pros apaixonados pela bote, pelo jogo de bote. Eu não jogo, né? Mas gosto muito de assistir. Até por questões culturais, né? Uma tradição de muitos anos. Eu não jogo, não sei jogar bote, mas gosto muito de assistir, né? Boas partidas de bote. Valeu, Mirão, um abraço, meu irmão. E essa vai pra ti, meu galo velho.
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1: Menina gostosa de ouvir, agora são 19:28 e muita gente manifestando, né? Muita gente se manifestando a respeito do jogo de bocha, né? Ou o jogo de bocha, né? Como queiro, né? Então muita gente manifestando, Rafael Luiz, que baita assunto, né? Também gosto, não jogo, mas meus avós, nonos, jogavam, né? E alguns ainda jogam, inclusive, né? O jogo de bocha ganhou uma força muito grande no Império Romano, né? Depois a Itália, onde os imigrantes vieram para cá e trouxeram para o Brasil no século XIX. Mas há registro do jogo de bocha há 7.000 anos antes de Cristo. Cerca de 7.000, não estou falando de 700, falando 7.000 anos antes de Cristo, né? Com pinturas aí na Turquia. Então o jogo de bocha existia há 7.000 anos antes de Cristo, né? Era de pedra, com certeza, né? Era de pedra. Mas enfim, né? Uma tradição que veio e ganhou força no Brasil com a imigração italiana no século XIX, né? Então é isso que tá nas leituras, né? Onde a gente busca também. Então, só não sabia que era tanto tempo, né? 7.000 anos antes de Cristo, ou 7.000 AC, antes de Cristo, já existia a prática da bocha, conforme registro em pinturas na Turquia. O mundo é muito antigo, né? A gente não tem a dimensão de quanto o mundo é antigo, né? De quanto o mundo é antigo, não temos essa noção, né? E os registros nossos, né? No mundo aí cristão, 2.000 anos depois de Cristo, né? Onde teve aí toda uma mudança, mas o mundo é muito antigo, não temos a dimensão, né, de quanto o mundo é antigo. E aí a bocha ganhou força aqui aqui no Brasil, né, com a chegada da imigração italiana no século XIX. 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Vamos que vamos!
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0: Vamos que vamos com o nosso Rancho de Taura. Agora são 19:34. Vamos até as 21h. Mandar um abraço pro amigo Jerry em Gaspar. Se prepare, gurizada, porque vem aí Rancho de Taura ao vivo em Gaspar, diretamente da Ed Automóveis. Valeu, Jerry, um grande abraço para você, um grande abraço ao Zé, a de Pomerode, Marcelo Suter, o vovô Ed, da Ed Automóveis, João Cabide, o Banana, Marcelo Kraus, o Alexandre, o Fabrício Xeram e o Roberto Spengler do hotel e restaurante Raul. Boa noite a todos, obrigado. Valeu, Jerry. Cumprimentando também a Ciane, aí dos Pagos de Indaial. Estaremos em Ascurra, né? Falo de Indaial, mas um pouquinho pra frente é Ascurra. Estaremos lá no dia. Eu vou pedir pro pessoal mostrar pra mim aqui, 6 ou 7. É domingo, né? Não sei se é 6 ou 7. Na Expo Ascurra, no Parque da Festa Pertucci. É isso? Estaremos lá então com o Tchê Menina ao vivo, uma grande festa. Meu amigo Banana, o Jerry, o Ed, o Rogério, o Bauler, né? Um grande abraço a todos vocês. Inclusive o meu amigo Banana promovendo um grande evento, né? No dia 18 de setembro, e vamos estar divulgando já nos próximos dias, né? Para dar uma força aí pro amigo Banana também. Infelizmente a nossa data já tá, tem agenda, mas certamente pode contar pra gente fazer o convite para o povo aí, tá bom? Fala, meu galo velho.
1: Ah, de Rafael Luiz, aqui é o Sérgio Lobo.
0: Como é que tamo?
1: Ligadito na rádio, menino.
0: Azar, parceiro, de manhã véio. Cedo. Que maravilha. Toca.

0: A gente campeia uma outra, ou uma que seja mais próxima do Baitaca, mas também tem vários artistas aí que aí optam em cantar mais o romantismo, né? Mas vamos achar aí, fica tranquilo. Não se apertemos em lugar estreito, parceiro velho. Rafael, a Ana e o Rodrigo do Bordado, né? Itopava Norte, também acompanhando o programa. Fraterno abraço. A Albertina, da cidade Coração do Vale, de Gaspar, acompanhando também o Rancho de Taura. Mais recado chegando, fala, parceiro velho.
1: Boa noite, Rafael Luiz. Sou Reinbold Klein, de bairro Nova Esperança.
0: Firme.
1: Quero escutar uma música antiga dos Filhos do Rio Grande. Não sei se tem aquela, o Shot do Amor.
0: Tem.
1: Quero oferecer para minha família, ouvintes e vizinhos. Se for atendido, te agradeço muito.
0: Mas Reinbold, quem agradece sou eu, Reinbold. É só, eu quero anotar aqui o nome da música. Vamos.
1: Boa noite, Rafael Luiz. Sou Reinbold Klein, de bairro Nova Esperança. Quero escutar uma música antiga dos Filhos do Rio Grande. Não sei se tem aquela, o Shot do Amor.
0: Shot do Amor.
1: Quero
0: também
1: oferecer para minha família, ouvintes e vizinhos. Se for atendido, te agradeço muito.
0: Reinbold, o obrigado deixa que é por minha conta, tá bueno? Rafael Luiz, manda um abraço para nós, parceiro velho.
2: Boa noite, Rafael Luiz. É o Gilmar aqui da Vila Central. Obrigado, né? A mulher provocou um pouco e eu tive que botar um filé simples aí no espeto aí na grelha e assar, né? Não tem escapatória com esse calor aqui fora, aqui no ventinho, tomando o vento.
0: Aí,
2: ah, beleza.
0: Boa, né?
2: Um abraço, Rafa. Uma boa resto de semana aí. E se tiver uma oportunidade, toque um porca velha pra nós.
0: Claro.
2: Um abraço.
0: Um abraço.
2: Até mais.
0: Um abraço, Gilmar. Tamo junto aí. Chiquito e Bordonei.

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2: 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Menina gostosa de ouvir, agora são 19h46, num linguajar mais campeiro, faltando malo menos uns 8:15. Asqueta. 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

0: Tamo, parceiro, velho, dando rédea pro gateado com o nosso Rancho de Taura, né? Quero mandar um abraço para o meu amigo João Bueno, acompanhando o programa. Valeu, João Bueno, um grande abraço. Já encostou a cuia, já encostou a cambona também, né? E já tá partido para um chazito, né? E amanhã mais um dia de lida, né, João Bueno? Um fraterno abraço, estimado amigo, para a sua senhora e para os demais familiares aí. Valeu, João Bueno, fraterno, isso. Um fraterno e sincero abraço a ti, meu galo velho. Cumprimentando também a Maria Alva, também meu amigo Sérgio, o meu amigo Brás e o meu amigo Éder, lá do Pesqueiro Recanto do Éder, lá em Gaspar, ali na rodovia Ivo Silveira, sentido a Brusque, nos fundos do restaurante Brazuca. Valeu, Éder, um grande abraço a você, nobre amigo, um grande abraço a minha amiga Maria Alva, amigo e parceiro, o meu amigo Sérgio Bailer, e também o seu Brás. Um grande abraço a essas pessoas que eu tenho realmente um carinho muito grande, que sempre que nos encontramos, devido, né, ao nosso trabalho, à nossa agenda, é uma loucura. É, eu não tenho a oportunidade de estar nos finais de tarde, início de noite, com os amigos em muitos e muitos eventos, porque eu tenho esse compromisso de vir todos os dias aqui na rádio para apresentar o Rancho de Taura, e venho por um motivo, porque é necessário trabalhar e preciso. Portanto, sou grato a vocês que estão do outro lado, que acompanham o Rancho de Taura, que dão preferência sempre aos nossos investidores, parceiros e empreendedores. Então tá bueno, um grande abraço a vocês aí. Valeu, Éder, beijo no coração, seu Brás, Sérgio Bailer, pulso firme, uma barbaridade, e a Maria Alva também é um pulso firme, passou correndo no meio da roseira, ficou, tá bueno? Mais recado chegando deste jeito.
1: O Rafael Luiz, manda um abraço pro Eli de Brusque, seu estranho da roseira, todo o pessoal de Brusque lá, gente boa, e pro Eliel e pro Bilo, aqui nos Alpes do Zendrão.
0: Tá feito, um grande abraço aí no Zendrão, nos Alpes, agora 3 graus, né? A temperatura comparada com o clima suíço, né? No bar da Zenaide hoje à tarde estava 20 graus, lá no bar do Bilo, no anoitecer, na canhada da noite, né? Já beirando aí os 8, 9, agora 3 graus aí, né? No bar do Bilo. Dentro do freezer, né? Dentro do freezer, 3 graus. Fala, parceiro velho.
2: Fala, meu amigo Rafael Luiz. Boa noite a todos que estão ligados na Mais Ouvida. Já que começou o programa no embalo fandangueiro, toca pra nós, se possível, o Baile das Negatouro.
0: Quem conhece não esquece os Bailes da Negratouro. Vamos que vamos! Os Monarcas, Sou Gaúcho e Não Mudo. E depois, tem aí os Bailes da Negatouro.

0: E agora são 8:03, 8:03, e vamos trazer o recado da AP Materiais de Construção. 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

Bueno, estamos de volta com o nosso Rancho de Tarde. Vou tirar a trilha aqui, né? E eu vou botar a música da Estrela de Ouro, né? Aquela de Pomerode, e uma, inclusive uma baita banda que fez uma música que está imortalizada, né? Da Pomerlam Fest. Né? Então, até vou tirar os microfones aqui, porque quando a gente está no ar, porta a música para a gente ficar ligado, entende? Vou tirar só para escutar um pouquinho o patrão, o presidente Edson, e o estanceiro Flávio.

0: Bueno, e foi mais ou menos assim, não. Foi assim, né, presidente Edson? Tava preocupado aqui, o coração batendo um pouquinho mais forte, né? O Edson, conversei com ele hoje, ontem já, inclusive, antes de ontem, né? E como num gesto muito bonito sempre, né, Edson? Voltar aqui para agradecer, porque não é fácil levar mais de 30 mil pessoas para uma festa. Uma festa que tem 15 anos, que começou com 200, 300 pessoas, mas nunca deixou de perder a autenticidade, perder o seu conteúdo, perder o respeito e a organização. Porém, para 300 pessoas e para 30 mil pessoas, para vocês não é difícil, não, né? É que nem um avião. Um avião pequeno, e um avião gigante faz a mesma força para voar, né? E a Pomernam Fest começou pequenininha, fez a força, e hoje é gigante e faz a força também. E hoje, certamente, uma das grandes festas do nosso sul do Brasil, e talvez até do Brasil. Boa noite, meu amigo Edson.
1: Boa noite, meu amigo Rafael. Boa noite a todos os ouvintes da Rádio Menina, né? É um prazer falar ao vivo aqui pela rádio, Rádio Menina de novo. Eu sempre falo isso e falo de coração, tenho muito orgulho disso, de vocês abrirem o microfone para nós, pessoas simples aí de Pomerode, poder anunciar grandes festas e mostrar também a nossa cultura e as nossas tradições da cidade. Com certeza, muito obrigado a vocês todos aqui, a toda a direção, né, da Rádio Menina, principalmente para você, Rafael, que nós já somos amigos uns 18 a 19 anos, pelo menos, né?
0: Verdade.
1: É. E não só amigo contigo, é com a tua família, tu com a nossa família.
0: Verdade.
1: A gente somos amigos, todo mundo junto. Isso é muito bom.
0: Inclusive, a Iva passou o dia em Pomerode hoje. Passou o dia no cartório lá em Pomerode.
1: Opa, que bom, que bom.
0: Edson, mas uma grande festa, né, Edson? Muitas pessoas, sexta-feira à noite, choveu uma barbaridade. Eu no programa, no ar lá, eu não precisava falar que tava chovendo, mas também não falei que não tava, né? Fiquei quieto, né?
1: Ficasse quieto,
0: fiquei,
1: né?
0: Fiquei quieto, né?
1: Mas foi uma boa escolha.
0: Eu não falei tá chovendo, falei não tá chovendo. Só venha pra cá. E já na sexta-feira, a festa abrindo as porteiras aí, que já na sexta-feira era sabido o sucesso, né, Edson?
1: Assim, desde a sexta-feira de manhã a gente começou a fazer os nossos trabalhos, né? De atender a imprensa de manhã cedo, depois tinha a parte da oficina com os alunos do ensino de Pomerode, né? Foi muito legal durante o dia todo lá, todos os jornalistas fazendo entrevistas e a gente poder divulgar a nossa festa. A sexta-feira começou excelente, às 7 horas da manhã, todo mundo feliz no pátio, tudo funcionando, né? E daí, a partir da noite das 18 horas, que foi aberto os portões, tudo, às 19 horas, o desfile, aí eles tentaram lavar a nossa alma, né?
0: É verdade.
1: Eu sempre digo assim,
0: verdade.
1: Com a chuva, que na realidade, às 6h10, 6h20, mais ou menos, eu cheguei na praça, onde era o encontro. Eu fui o primeiro diretor que chegou lá, eu saí cedo de casa, todo ansioso, por causa que lá na minha casa quase não estava chovendo, lá em cima estava chovendo um pouquinho mais forte, e quando eu cheguei lá, já tinha gente esperando lá para fazer o desfile.
0: Eu
1: fiquei surpreso disso.
0: Eu não lembro com quem eu conversei lá, Edson. A gente chegou cedo, já sabido, ou chega cedo ou não chega, porque tem o desfile e não, não é... Pessoal da... É lá em Pomerode, a Guarda Municipal? É, Guarda também?
1: Getran, né?
0: É o Getran?
1: É.
0: Atenderam muito bem, viram que a gente tava chegando, o trânsito já tava parado lá.
1: Uhum.
0: Entra aqui, pessoal da portaria ali, tinha uma certa fila já para as pessoas entrar, já viu que era imprensa, senão... Com muito respeito, porque a gente tem que montar os equipamentos.
1: Então, foi
0: fantástico.
1: O trânsito à noite, nesse horário, assim, ele é todo dia já meio tenso, por causa dos funcionários que saem, que vêm e tudo. E daí, mais com uma festa dessas, um desfile desse, ele sempre se complica um pouco. E com chuva, pior
0: ainda. Demais.
1: Todo mundo tira o carro da garagem e vai.
0: Tem um senhor também, acho que eu quero registrar, que ficava do lado do estacionamento... Não do grandão lá, do pátio, de pós-helicóptero, do outro ali. Nos atendeu muito bem também. Isso faz a festa acontecer, sim, né? Essas pessoas que fazem a festa acontecer também, né?
1: Sim, com certeza. Eu sempre digo, quem atende na festa tem que atender sorrindo, né?
0: É verdade.
1: Por causa, senão, se tu não... A pessoa que tá trabalhando lá dentro ou tá atendendo, ela não conseguir atender com um sorriso. Imagina só, tu vai lá pegar um chope e aquela pessoa te atende mal, ela nem dá um sorriso, nem diz boa noite, pois ou é, coisa assim. Imagina como o visitante se sente. Mas... E isso é uma coisa que eu sempre cobro, né? Nós temos que atender todo mundo bem, indiferente quem é.
0: Aí eu conversei com alguém lá, tal, e aí o desfile, tá confirmado, Rafael, tá confirmado. Aí ele até citou algumas cidades, pô, tem cidade que dá uma previsão do tempo, garoa, cancela. Ah, lá em Pomerode, tá, vamos pra cima, vamos.
1: Isso é. Desde o começo, eu talvez fui o mais forte em cima de insistir isso, né? E eu tinha na minha cabeça, oh, vai acontecer. Isso de manhã cedo, nas entrevistas, eu falava já.
0: Que legal.
1: O desfile vai acontecer. De que jeito, ou quem vai estar? O que eu digo, opção, quem não quiser desfilar, se estiver chuviscando, não precisa. Eu não vou ficar brabo nada disso, né? E assim aconteceu. Nós colocamos 1.000 pessoas no
0: mil,
1: desfile.
0: Eu ia te perguntar isso.
1: 1.000 pessoas
0: mil
1: no
0: pessoas...
1: desfile.
0: Participativas do desfile. 1.000 pessoas.
1: É, uma pequena parte, umas 200 pessoas, esperaram lá na entrada do pavilhão e entraram lá na fila ainda. Um grupo assim de 200 pessoas.
0: Eu percebi também, Edson, nós estávamos ali num corredor, né, muito intenso. E sempre que passava as pessoas ali, eu entrevistava da onde? Da onde? Muita gente de Pomerode.
1: Sim.
0: É, Pomerode respirou essa festa, eu acho que isso é o primeiro passo, né?
1: Eu ainda não olhei a pesquisa que nós fizemos, né? Mas eu acredito que deve ter sido um bom número, uma boa porcentagem, pessoal de Pomerode de novo, né?
0: Rio dos Cedros, Timbó, muita gente, Ascurra, até aí nós vamos estar em Ascurra agora dia 6 ou 7.
1: Ah, tu vai estar lá?
0: Vamos estar lá. Na Expo Ascurra, né?
1: Na sexta e no...
0: Não, vamos estar lá no domingo. No domingo.
1: É, eu vou na sexta, eu vou visitar lá.
0: Tá, talvez até vamos estar na sexta. Eu nem vi a agenda aí, mas talvez é a Mari que a gente vem com...
1: Então, assim, falando... Nós já papeamos as coisas, detalhes,
0: é um podcast,
1: né?
0: Hoje é um podcast.
1: Mas a festa em geral foi muito boa. Na sexta-feira à noite, casa cheia. Ah, deu gosto de fazer a abertura com os pavilhões tudo cheio em todos os lugares, bastante gente, né? A gente abriu ali depois com a música, né? A São Francisco, né? E fizeram um show na sexta-feira já, com bastante sucesso tudo. E daí o sábado nós continuamos, começamos bem cedo com a saída dos jipes, 8 horas da manhã já. Ah, também foi o recorde dessa vez, número de jipes inscritos. Alguns até desistiram por causa das chuvas, mas quem gosta disso veio, né? E daí o dia todo muito bom, sempre muito pessoal lá. E assim, se não tivesse chovido, não tivesse essas chuvas todas, eu acredito que nós ia ter batido o recorde.
0: Olha, depois você vai me passar, né? Mas eu acho que foi a maior, tá? Eu acho que foi a maior, pelo... De grosso modo, né?
1: Uhum.
0: De grosso modo. Edson, vou dar continuidade da festa da Pomerlama aí, pra nós tomar uma aguinha, aí depois converso contigo, com o Flávio, tem bastante tempo ainda, tá bom, amigo velho? Pode ser?
1: Tá bom, combinado.
0: Vamos lá. Temos que falar do sábado ainda e do domingo, né?

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0: vamos com o nosso Rancho de Taura, né, ao vivo, recebendo meu amigo Flávio e também meu amigo Edson. Edson, quando é que é a próxima festa, parceiro? Não, mas não, agora porque a Pomerlama acaba uma, como diz o Gilmar Brasil, meu, eu nunca vi para fazer tanta festa e tanta festa organizada, né? Deve ter alguma coisa aí, né, Edson, antes do final do ano.
1: Não, tem final de semana agora já, festa lá na cidade. Eu já tô com a agenda cheia.
0: Verdade.
1: É, agora final de semana já. Já tem uns amigos aí que tem festa de rei e rainha e tudo assim. Todo final
0: maravilha,
1: de semana.
0: Né?
1: Não existe não fazer festa em Pomerol de final de semana.
0: Conversei com um colaborador do Hotel Fazenda Casarão do Vale, o Rocha. É
1: sim,
0: uma pessoa incrível, né?
1: Uh-huh.
0: Ele falou, Rafael, viva o que você tem. O que que nós temos? A vida. Então vamos viver, né?
1: Esse Rocha também, ele tem muita história, né?
0: Sim.
1: Como atleta, na época ele andava
0: bicicleta, né?
1: Empresário, hoje em dia ele tem esse coisa do Rocha, né?
0: Ele fez o desafio lá.
1: Desafio
0: também,
1: do Rocha, né? Continuando sendo empresário também, ele faz esses serviços de artesão, agora ele e a mulher, tá curtindo a vida, né?
0: Inclusive tá, só falta agendar a data, Edson, vou passar pra você, pro Flávio e todos os outros do núcleo dos criadores, fazer um marreco na casa dele, né? Com um purê de maçã, de batata, tá tudo agendado aí.
1: É?
0: Tá tudo agendado aí.
1: Com certeza, eu tenho certeza que eles têm umas receitas boas.
0: É, a filha dele é formada em gastronomia.
1: É?
0: Uma das filhas, aham. Uhum. Uma das filhas é formada.
1: É.
0: Meu amigo Flávio, parceiraço, né? Ah, tá tudo ligado aí, Edson.
1: Ah, é?
0: Todo...
1: Não tem luz ligada.
2: É que o teu microfone tem luz.
0: É, tá tudo ligado aí. Todos aqui, né? Todos aqui ligados.
2: É que o do chefe tem luz.
0: Flávio, que grande festa, né? O Flávio que é radialista também, né? Da Rádio Pomerode. É, quero que tu leve meu abraço a toda a gurizada lá, né? Que nos atende muito bem sempre, muito prestativo com questão de internet, né? Com a parceria, né? Aquele remedinho, né? Que fica escondidinho ali atrás, o pessoal é do ramo ali
2: precisa
0: também,
2: precisa,
0: né?
2: Pra melhorar
0: precisa,
2: a voz, né?
0: Precisa, né, Flávio? E que festança, né, Flávio? Você que participou de forma também muito direta, inclusive no setor de palco também, né, Flávio? Tu que é do microfone, boa noite, seja bem-vindo, estimado amigo.
2: Boa noite, Rafa, meu grande irmão, não só de comunicação, mas da vida também, um abraço especial a você, obrigado sempre por essa parceria gostosa, por acreditar na gurizada, né? É, eu cheguei depois, caminhando já pro 10º ano, praticamente junto com os meninos aí, mas você já tá bem antes, né? Então sempre apoiando, sempre a palavra de incentivo, a vontade, e é isso que a gente precisa continuar. Baita festa, os números exatos a gente ainda não tem, mas podemos afirmar que batemos aí com certeza novamente o martelo numa grande festa que vem justamente com a nossa vontade e o empenho de valorizar o que Pomerode tem de melhor, o seu interior, com uma exposição agropecuária fantástica, com um espaço antigamente era assim, com atrações musicais, grupos folclóricos, e enfim, todo um entorno que fez com que ela se torne gigante, né? Mas gigante de uma forma organizada, de uma forma a valorizar cada detalhe, cada pessoa do interior, os veículos de comunicação que acreditam no evento, pois cada setor da festa acaba se tornando uma grande festa. A parte da comunicação, com você fazendo a tua parte, conosco fazendo a parte de palco, cada espaço que foi comercializado, as pessoas que fazem parte, como o Edson falou antes, como vocês comentaram, o sorriso no rosto no atendimento, desde o pessoal que está na estrada, o Getran, a Polícia Militar, atendendo muito bem em todos os períodos, muito elogiados por sinal, desde o momento que você entra na portaria, qualquer das portarias, o sorriso no rosto, a brincadeira, a explicação de como funciona, eu acompanhei em muitos momentos, nós temos esse costume de tá passeando pela festa, tá andando pela festa o tempo todo, a gente faz mais quilometragem nesses 3 dias, às vezes, do que em 6 meses, né? Então é bem interessante. Mas em todos os momentos a gente vive a festa e vai conferindo para ver se está tudo em ordem. E atendendo muito bem todos os espaços, atendendo muito bem. Ou seja, quem veio para o evento se sentiu à vontade. E é isso que torna a Pomerlão uma grande festa. A gente sempre fala que o atendimento, a experiência de quem vem para a festa tem que ser boa. Ele tem que se sentir acolhido, ele tem que se sentir abraçado, tem que se sentir à vontade. E essa máxima que nós sempre colocamos a todos os parceiros é justamente uma das peneiras, inclusive, para quem faz parte do grupo, quem está junto com o grupo desde da pessoa que está nos auxiliando de forma voluntária, a pessoa que está sendo contratada, dos espaços, todos eles são. A gente conversa de forma indireta e o recado chega de qualquer forma para que venham com coração, venham com vontade e com ânimo para fazer a experiência de quem vem visitar o evento, que a experiência seja boa.
0: Nós temos a experiência, como o Edson tem, você tem, né, Flávio? Nós estamos a campo, à frente, né? A gente está com a rádio na estrada aí de janeiro a janeiro. E é muito comum, muitas das vezes, acontecer um certo questionamento de uma festa onde a gente está, porque nós estamos ali. Então a pessoa diz, ah, vou lá falar para eles lá, pô, não gostei disso aí. E na Pomerlan, Edson e Flávio, até hoje nunca aconteceu isso. E desta feita, né, esse ano eu achei ainda mais contundente, mais participativa as pessoas que passavam ali onde a gente estava com a rádio, né? Rafael Luiz, eu almocei pessoas que eu nunca vi na minha vida. Aí eu perguntava, e aí, gostou? Tando no ar ou não tando? E aí, gostou? Rafael, recomendo. Pra lá do especial. E se tivesse uma outra resposta, levaria a diretoria, né? Devido à amizade que nós temos, né? Obviamente. Então, eu achei a festa fantástica, saí de lá emocionado e, sobretudo, feliz, Flávio.
2: É que talvez um dos pontos, talvez não, tenho certeza absoluta que um dos pontos altos é que os sete diretores o tempo todo estão circulando pelo evento.
0: Sim.
2: Nós estamos colocando, um jargão popular, colocando a cara a tapa.
0: É verdade.
2: Por quê? Pra conferir. E a experiência tão gostosa das pessoas virem te dar a mão, elas querem te dar a mão, elas querem dar um abraço, elas querem conversar, elas querem te parabenizar, elas querem a crítica ou a sugestão, eles não dão a crítica, dão a sugestão. Olha, pro ano que vem, se você tivesse isso, cara, ia melhorar mais ainda, mas tá perfeito. Então, isso que é gostoso. Então, aí são pessoas que realmente querem o teu crescimento, elas gostam. Nós tivemos exemplos, ano passado...
0: É uma característica de Pomerode, né?
2: Ano passado nós tivemos um exemplo, uma pessoa veio e a crítica dela foi até forte, extremamente forte, né? No final ela disse bem assim, mas eu não vou deixar de vir. Sim. Eu quero ver se vocês vão melhorar. E esse ano, ela estava no sábado, ela estava lá, veio me abraçar e disse, que gostoso voltar quando a gente dá uma sugestão, a gente vê algo que não está tão correto e vocês vão lá, estudam e conseguem acertar. Isso é um prazer gigante, conversando com a pessoa nos procurou. Então, esse que é o legal, é você estar o tempo todo no corredor conversando com as pessoas. E aí justamente essas palavras, e as pessoas gostam de conversar, elas gostam de abraçar, e isso que é gostoso. Esse contato com as pessoas faz com que elas se sintam à vontade, e dessa forma eu fico feliz. Muitas vezes a situação até não está tão favorável, digamos assim, mas ela jamais vai falar porque ela está sentindo a vontade e ela sabe que existem situações que vão acontecer. Mas eu vou dizer para ti que, de uma forma geral, acertamos sim, todos os sete diretores acertaram, as pessoas que estavam junto acertaram. O que nós queremos, sempre falamos, né? É uma festa para nós, fazemos a festa para nós e convidamos todos a viver o nosso sonho.
0: Verdade.
2: Se for bom para nós, certamente é bom para todos. É gostoso quando você faz uma coisa, bom, eu vou fazer você na comunicação, você vai fazer ela para você. Se você gostar, cara, quem tá te ouvindo vai adorar, e a festa também é isso.
0: Nós ficamos ali numa tensão louca, né? Eu fico olhando o relógio, 9 horas, abriu o portão, 9:30, tem gente, vamos dar uma olhada, como é que tá? Eu disse, pô, pessoal da rádio, vai ali, dá uma olhadinha, tá vindo gente. Disse, ó, cara, tá vindo de carreta aí, né?
2: Não, então
0: e
2: muito
0: quando
2: bom.
0: Vê que lotou, nossa, e percebi também no setor esquerdo e direito, no corredor ali, na praça de alimentação, não no restaurante, na alimentação,
2: corredor.
0: E o outro lado do comércio, lotado. Tudo lotado.
2: As pessoas com calma.
0: Se compraram, isso... não sei, mas que tava lotado, tava.
1: Tava, né?
2: Aí a gente sempre brinca, competência e quem tá lá, né?
0: Daí
2: o nosso compromisso.
0: O povo tava ali, né?
1: É a competência do vendedor.
2: Exatamente. Mas as pessoas vêm, elas olham, elas curtem. Então, assim, momentos muito inusitados. Nós tivemos alguns momentos ali que eu sempre falo. Agora, depois, a gente começa a ver as filmagens. Dois deles a gente conseguiu acompanhar, que quando foi nosso mascote brincando com a criança sexta durante o dia, tem uma filmagem. Outro, uma criança de 6 anos no palco com indústria musical cantando.
0: Eu vi.
2: Uma menina de seis anos cantando com a vocalista.
0: Sim.
2: Então, isso faz a gente ter certeza que a festa familiar, ela tá no caminho certo. O Edson sempre gosta de dizer, pô, não estamos errando, nós estamos acertando. Nossa, nós estamos indo no caminho certo e colocando tijolinho em tijolinho. E um agradecimento tem que ficar sempre a todos que fizeram parte disso tudo até hoje. Esses 17 anos, 15 edições, são 17 anos de evento, de eventos. Então, assim, o pessoal que colocou tijolo por tijolo, cada um colocou o seu tijolo. Cada um fez uma parte. Cada um de nós todos, né? Incluindo você, incluindo toda a comunicação, toda a galera que sempre acreditou de uma forma positiva no evento.
0: O que que passa na cabeça de vocês agora, Edson e Flávio? Uma pergunta bem pessoal. Porque a festa é uma festa hoje que talvez daqui a um ano, talvez esteja aí 50 mil pessoas. Daí já são números relevantes. Pensam em, eu acho que vamos dar uma descansada, ou pensam em vamos dar mais uma tocada, o que que passa?
2: Eu vou falar primeiro e depois o Edson fala, né? Na minha cabeça, descansar, não, de forma alguma. O combustível que a gente ganha, a energia que nós ganhamos das pessoas a cada abraço, a cada aperto de mão, a cada olhar, a cada vez que eles fazem a lágrima correr de nós, e foram algumas vezes durante o evento, do sentimento de dever cumprido, a oportunidade de fazer as pessoas sorrirem, vê-las felizes e sendo reconhecidas, pois o nosso trabalho é reconhecer o pomerodense, reconhecer o trabalho que ele faz. Nós achamos sempre muito claro que as pessoas, elas precisam ser vistas, e o agricultor, o comércio, as pessoas simples, elas são reconhecidas. Então isso dá a certeza que a gente quer. Eu pessoalmente digo hoje, afirmo,
0: são em oito,
2: olhando
0: oito, sete diretores.
2: Eu olho no olho de cada um e digo, eu quero continuar valorizando, pois nós podemos dar essa oportunidade a essas pessoas. A gente pode dar oportunidade às pessoas serem vistas, nós podemos dar oportunidade para o comércio e do pomerodense se espelhar em algo que ele faz.
0: Os hotéis todos lotados.
2: Exatamente. E aí vem toda a força de trabalho, que é os empregos que nós rendemos. Aí vem outro compromisso. O Pará, olha o nosso compromisso social também.
0: Qual
2: geração,
0: foi?
2: Geração de empregos.
0: Qual então, foi a entidade escolhida? Já foi?
2: Ainda não.
0: Ainda não.
2: Ainda não.

0: muitos, muitos anos, ou a minha vida toda, eu quero fazer a diferença, mas a diferença positiva. Isso já sempre foi quando eu ia para a escola, eu queria fazer a diferença entre os amigos. Quando eu trabalhava na fábrica, a cárcere, muitos anos lá, eu sempre tentava fazer o diferente ou melhor, né? E isso também estava na minha cabeça quando nós começamos a Pomerlam, da minha empresa. Eu sempre quero fazer o melhor e eu quero fazer diferente para a minha família, para os meus amigos, para a minha sociedade, a meu bairro, né? E também para a cidade de Pomerode. Hoje em dia, não é só para nós que estamos fazendo essa festa, ela é feita para a cidade de Pomerode, para fazer uma diferença, o que é o nosso potencial, e mostrar a nossa cultura, as nossas tradições, que são tradições muito bonitas, culturas bonitas, que estão começando a desaparecer, se ninguém trabalhar em cima disso. Eu sempre digo isso, é a mesma coisa. Quantas vezes, eu falo por mim agora, quantas vezes eu tenho saudades da receita de uma comida que minha oma fazia, ou minha mãe fazia, ou meu opa fazia. Isso bate as saudades muitas vezes, né? E é por que a gente perdeu isso? Ninguém anotou isso, sabe? E assim eu tô tentando resgatar a nossa cultura germânica. E nós temos muito, muito mais história para contar do que nós estamos contando hoje em dia.
1: Maravilha, Edson.
2: Nós vamos... Rafa, aí ele vem dizer que eu falo bonito, né? Pô. Não, olha só.
1: Vou te fazer uma pergunta depois que tu responde. E tem que ser rápido, né? É, vou respeitar o bloco comercial, vocês sabem como é que funciona. E na sequência a gente volta para pontuar aí a nossa conversa com... Fechou. O Flávio e com o amigo Edson de Pomerode.

0: Menina gostosa de ouvir, agora são 8:47. 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
0: Bueno, estamos de volta com o nosso Rancho de Taura, noite adentro de quarta-feira, 9:10, encerrando o programa. Querido amigo Flávio, tá com uma penca de recado aí também, gente. Deus do livro, tem que ficar bem ligado aí, tô vindo muito na rádio aqui, tem que, não pode vir muito aqui também, né? Lá em Pomerode, o teu passe é caro lá também, né? Teu passe também. É caro, né?
8: Bem tanto. Olha só, manda um abraço pra uma galera especial. Primeiro pra família, né? Pra Cris, um beijão especial, né? Também uma da, como a gente sempre fala, nós somos o que somos em virtude das nossas famílias, e ela que é a patroa da casa, ela que dirige tudo, né? Então por lá, então a ela e a criançada, um abraço. Também meu cunhado, minha cunhada, a Yurudo e Bede Magda, estão ouvindo, são seus fãs, estão sempre ouvindo a promoção. Timbó, estão sempre por ali. Também meu filhado Victor, também um abraço aí pra esse pessoal que tá curtindo aí a programação hoje. Abração especial. E pra toda a galera que tá curtindo, né? Pessoal de Pomerode, Blumenau, Gaspar, toda essa galera maravilhosa que tá aí junto conosco. Então sempre um grande abraço. E Rafa, agradecer de coração a todos que fizeram com que essa edição da festa fosse genial. Cada visita, a cada pessoa que mandou sua mensagem, seu abraço, pode mandar aí, continuar mandando seu abraço, vão curtindo. A Pomerland Fest vai estar aí novamente em 2027, trazendo muita emoção e muita coisa bacana. O Edson, na finaleira, vai anunciar já, né? A próxima data, é claro. Tu tem sempre esse privilégio, né? Como a gente veio aqui prestar contas, né? Por aqui, acaba sendo por aqui, sempre de antemão. A gente já sai aí com a nova data do evento aí pra galera, pra poder curtir e já reservar a data aí pra agosto do ano que vem. Rafa, super abraço pra ti, meu querido, a todos que estão nos ouvindo aí, sempre um grande prazer estar por aqui nessa gigante da comunicação, você que é um gigante que me espelhe muito, onde eu aprendo muito todos os dias, a todos os momentos. Um grande abraço a todos vocês e obrigado pela parceria.
0: Então tá bueno, Flávio, obrigado. Vou deixar pro presidente aqui, eu já dei uma olhadinha no calendário e vou deixar pro presidente. Antes de encerrar com o presidente, com permissão, presidente, tem uns recados aqui, né? Mandar um abraço pro amigo Jair, lá de Jaraguá do Sul, acompanhando o programa também, Valdemar do Salto do Norte, fraterno abraço, o Harry do Texto Salto também acompanha o programa, valeu Harry, um abraço. Lá em Pomerode deve ter muita gente com o nome de Harry, né? né? Deve ter muita gente, né? Texto. Pomerol tem muitos bairros com nome de texto também. Tava em casa lembrando isso hoje. Texto Central, texto isso, texto aqui. Tem bastante.
8: Sim, né? Bastante.
0: Onde você mora ali? Inclusive tá bonito ali, né? Ah, tá ajeitado o rancho ali, né? Tá bonito.
8: Tamo tentando ajeitar.
0: Tá bonito o rancho
8: texto
0: ali.
8: Texto Central.
0: Aí, texto Central ali. É. Tá bonito o rancho, parceiro, velho. Tá bonito. Rogério Bauler, parabenizando também, como muitas pessoas mandaram o WhatsApp aqui. Quero mandar um abraço também para a família Becker da Velha, sempre acompanhando o programa todos os dias, sem falta, Rafael Luiz. Olha, seus fãs número um tomando um mate. Eu acompanhei desde a gravidez da mãe, da Tailine, né? Trigêmeos. Assim que nasceram, o pai mandou para mim as fotos. Né? Teve um momento até que a gente ficou assustado. Né? Tá aqui, ó, manda um abraço pra nós aqui. E os piazinhos aí com, talvez já mais de ano, né, Tailine? Talvez mais de ano. Né? Já tomando um chimarrão. Né? E eu acompanhei desde o início. Quero ter uma honra, né, muito grande conhecer, né, esses trigêmeos aí de Blumenau. Tomando chimarrão, Tailine. Só me informe depois aí, ó, é a idade. Já faz um ano. Já deve estar fazendo um ano e pouquinho, né? Um abraço, Tailine. Um amigo Struck, Bar da Oma, golpeando uma. Um abraço, parceiro velho. Também meu amigo Daniel Fonseca, parceiro, juiz campeiro. Mais recado chegando, fala meu galo
9: velho. Isso aqui é o Emerson da Franz Voles. Toca uma lá do fundo do baú pra nós. Toca Os Mirins, a Largatixa Baia. Se tiver aí pra nós aí. Tamo aí queimando um ossinho de leve aqui na Franz Voles, tá?
0: Valeu, amigo velho. Mais recado chegando.
10: Fala, Rafael Luiz, quem fala é o Marquinhos da Sal do Norte. Tamo aí, nossa disputa da Copa Norte aí, de Copa Gelo Real. Tamo aí com o nosso amigo do Varicancha Babalu. Mandar um abraço pra todo mundo aí. E toca uma do João Luiz Correia, daquela caprichada pra nós, valeu? Um abraço, meu querido.
0: Valeu, amigo velho. E agora pontuando então, portanto, com o meu amigo Edson, presidente, que talvez já tenha aí uma previsão, ou, obviamente, pela organização que eu conheço vocês, e deve ter uma data já para a 16ª edição, né, Edson?
8: Sim, com certeza nós temos uma data certeira já. Nós já temos o folder principal pronto.
0: Já tá pronto.
8: Foi divulgado na nossa festa à noite, domingo à noite, antes de terminar a primeira banda.
0: Na próxima eu vou ficar lá, não vem mais pra casa.
8: É o correto, daí tu ia saber a novidade.
0: Já ia estar sabendo
8: a novidade. Vai ser do dia 13, 15 e 16 de agosto.
0: Anteciparam um pouco.
8: Um dia, né?
0: Ah, sim.
8: É 13,
0: sim.
8: 14 e 15.
0: Sim.
8: É o terceiro final de semana de agosto.
0: Então tá aí.
8: Sempre depois do Dia dos Pais.
0: 14 e 15 de agosto.
8: É, sempre depois do Dia dos Pais.
0: Já com música também, Edson?
8: Também, já reservamos.
0: Já reservamos
8: bandas, algumas, né? As principais que nós queríamos, nós reservamos já. Tá tudo.
0: Até porque são as melhores, né? Que viajam o Brasil inteiro, né?
8: Assim,
0: ou reserva agora ou só pra 2030,
8: né? Ou senão tu tem que pegar a agenda furada, coisas assim, né? Daí tu não consegue o que tu queres.
0: Sim.
8: Muitas vezes. E a gente antecipa isso bastante. Claro, a gente não vai divulgar tudo, né? Aí depois não vai ter surpresa nenhuma mais, né?
11: Eu até pensei que ali ia dar uma palhinha, mas não tem jeito.
0: Abre aí, Edson. Só pra eu, pra mim e pra ti e pro Flávio, só.
8: Não, agora não, que a luz vermelha tá acesa aqui.
0: Flávio, mas... me ajuda.
11: Ai.
8: Mas assim...
0: Da onde é que é?
11: Edson, uma só. Diz uma só pra eles. Diz uma só pra eles ficarem felizes.
8: Hã? A banda Os Atuais.
0: Eita!
8: 4 horas de música.
0: Nossa.
8: Na sexta-feira.
0: Pra registrar também, que tá ouvindo, inclusive, o Deco também foi um show no restaurante lá.
8: Foi,
0: né?
8: Um show à parte. Ele tem grandes chances de ser renovado para ano que vem. A família Dal Ponte, muito bom. Esse ano eu fui sentar lá na área de buffet, né? Almocei lá dentro quando ele tava se apresentando. Eu gostei muito.
0: Comecei primeiro já tarde.
8: Gostei muito, muito mesmo.
0: Quero mandar um abraço pro amigo Peixe da Associação da Santa Terezinha, Rafael Luiz Steve na Pomerlam, fantástica. Valeu, Peixe, um abraço, amigo velho. Rafael Luiz, com toda certeza, vamos apresentar essa piazada aí, trazer um dia no estúdio aí, né, Tailine? Trazer no estúdio. Edson, então data confirmada 2027, né? Porém, no ano corrente 2027, a Pomerlan promove alguns eventos também, que é feijoada, né?
8: E outros. Agora eventos, nós vamos promover o Encontro dos Amigos, né? Para fazer o encerramento e o lançamento
0: aberto ao público.
8: Aberto ao público, né? Com reservas.
0: Vale,
8: né?
0: Do Céu.
8: Isso, no Vale do Céu, que isso vai ser agora em novembro, né?
0: É por adesão. Compra o ticket.
8: É, compra o ticket do almoço e daí pode vir.
0: Ano, né, passado eu tive lá.
8: Sim, sim. E daí sempre em junho nós fizemos a nossa feijoada, todo ano, né? E em agosto daí é a mãe das nossas festas, né?
0: Certo.
8: É a Pomerlan.
0: Edson, algumas pessoas vieram me perguntar, a resposta é sim ou não, ou vamos analisar. Sim, não, ou vamos analisar. Algumas pessoas passaram por mim lá, amigos nossos, e perguntaram sobre algumas pretensões políticas para 2028. Sim, não, ou em análise?
8: Em análise, uma coisa que eu garanto, eu venho sempre continuar trabalhando para Pomerode. Enquanto eu puder trabalhar, eu sempre vou trabalhar por Pomerode.
0: Tá bom, tá feito. Edson, obrigado, meu amigo.
8: Obrigado, Rafa.
0: Uma honra muito grande. Seria e muita alegria estarmos na 16ª Pomerlan Fest mais uma vez para poder contribuir dentro do que nós podemos
8: levar. Vamos fazer uma avaliação aí para ver se vale a pena esse investimento do Rafael.
0: Vale. Eu vou igual.
8: Ou até entrevistasse o Guga, né?
0: O Guga, sexta-noite.
8: Gustavo, meu filho, né?
0: É o filho do presidente.
8: Que chance tu tinha, né?
0: Tá louco. Mas,
8: garantir, né, o futuro.
0: Certamente estaremos lá, sim, né?
8: Sim, com certeza.
0: Né? Com toda certeza.
8: Edson, brincadeiras à parte, né? Em geral, a gente sempre avalia o que vale a pena, o que não vale, depende do que acontece, mas tu foi um bom menino.
0: Obrigado, obrigado. Valeu, Edson, um grande abraço a toda a equipe, valeu, Flávio, beijo no coração, e quem sabe conseguimos trazer um dia os 8 aqui, né? No estúdio, né? Ou talvez um domingo, para os 7 aqui para confraternizar. Tem uma costela agendada com o Marco Antônio, com o patrão, vou passar a data para vocês depois lá no rancho. Eu acho que é dia 13 de novembro. Uma data bem comprida, bem longa pra gente ajustar.
8: Vai ser antes da nossa
0: conferência. Então talvez a gente consiga ajustar.
8: Se eu não tô ligado, a nossa vai ser dia 20 ou 21.
0: Valeu, Edson.
8: Valeu.
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14: Em Brasília, 19 horas.
13: 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As notícias do governo federal que movimentaram o país no dia de hoje.
15: Olá, boa noite.
14: Boa noite para você que nos acompanha em todo o país.
15: Quarta-feira, 19 de agosto de 2026.
14: Vamos aos destaques do dia.
15: Segurança pública.
14: Operação recupera mais de 6 mil celulares em 10 dias.
15: Mobilização nacional é voltada à recuperação de aparelhos roubados ou furtados.
14: E também ao enfrentamento da cadeia de receptação e comercialização ilegal. Luciana Colares de Holanda.
16: Qualquer pessoa, antes de adquirir um celular usado, deve verificar por meio de aplicativo ou do portal Celular Seguro se o aparelho possui alguma restrição.
15: Participação das mulheres no mercado de trabalho.
14: Empresas com mais de 100 empregados devem atualizar os dados salariais e de diversidade. Luana Kari.
17: A partir desses dados é gerado o relatório de transparência salarial e as empresas recebem orientações sobre como diminuir combater as desigualdades.
15: Preparação para o Enem.
14: Aplicativo ajuda estudantes a reforçar os estudos para as provas. Jéssica Gonçalves.
18: O aplicativo oferece trilhas de estudo e simulados completos com questões de provas anteriores. A ferramenta ainda permite fazer a transcrição e a correção automatizada de redações.
15: Hoje, na apresentação da Voz do Brasil, eu, Mariana Jungmann e Luciano Seixas.
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